Boa noite. Neste início do Música Contemporânea, Eufonia, peça semi-improvisada de Daniele Roccato no contrabaixo, Michele Rabia na percussão e Ciro Longobardi no piano, num projeto de homenagem ao compositor Jacinto Chelsea. Já de seguida, outra breve peça que rima com a que acabamos de ouvir, de Untitled 3S, sem título 3S, do espanhol José Luis Hurtado. É o resultado da intensa colaboração que se estendeu ao longo de 30 meses entre o compositor e o violinista Leonardo Chaves, a quem a peça foi dedicada, aqui vertido numa versão para trio de cordas que multiplica a diversidade das trajetórias dos parâmetros do original. A recente versão do Laboratório de Música Nueva.

The Untitled 3S, peça sem título 3S, do espanhol José Luis Hurtado, na versão de 2018 para trio de cordas pelo Laboratório de Música Nueva, do original para violino solo. Nova obra que aparenta uma sessão de improvisação, In Flux, do mexicano Arturo Fuentes. Quarteto de saxofones assente em alguns tópicos como os de cor, caos, volatilidade, saturação, mas sobretudo o de fluidez. Os saxofones foram imaginados como quatro fios entrelaçados, leves e ágeis, mergulhados numa corrente regular de água, na qual o colorido dos instrumentos se dilui, às vezes de modo caótico. Toca o quarteto Sigma Project.

Windfox, quarteto de saxofones de Arturo Fuentes, na leitura do conjunto Sigma Project. De seguida, e quase até ao final da música contemporânea, um novo trio, agora para corno de Bassé, instrumento da família dos clarinetes, favorito de Mozart, violoncelo e piano. Sounds Archaeologies, sons arqueologias, da alemã Isabel Mundry. Obra que pretende mergulhar nos arquétipos da história da música, partindo da constituição e da materialidade dos instrumentos, caso das cordas soltas, da circulação do ar ou da ressonância do piano de cauda. Fenómenos que interagem entre si, criando sedimentos de estratos geológicos, nos quais se acumulam reminiscências das práticas musicais de outrora e que se descobrem a cada momento, tanto numa escuta transversal como na que decorre do desenvolvimento temporal linear. As interpretações de Carl Rosman no corno de Bassé, Eric Borger no violoncelo e Florian Olscher no piano.

violoncelo e piano, composto em 2018 pela alemã Isabel Mondry, à semelhança de um trabalho arqueológico que revela secções da história da música, tanto através dos objetos encontrados como pelos seus estratos geológicos. Caro Rosman no corno de Basset, Eric Borger no violoncelo e Florian Olscher no piano. A fechar o Música Contemporânea, uma breve peça em que aquilo que acabamos de dizer se manifesta de forma mais evidente, apesar do título algo obscuro, talvez uma referência a uma afinação alternativa ou histórica. 434.6 para violino e violoncelo do compositor, musicólogo e violinista especializado em música antiga norte-americano Andrew McIntosh. Toca o Aperture Duo de Adrian Pope no violino e de Linnea Powell na viola.

434.6, breve e luminoso duo para violino e viola, concluído em 2024 pelo norte-americano Andrew McIntosh, em que ecoam as sonoridades mais introspectivas da música antiga e, porventura, a cadência de uma valsa. A interpretação do Aperture Duo de Adriano Pope no violino e de Linnea Powell na viola a encerrar o Música Contemporânea. Despedimos-nos por hoje. A continuação de uma boa noite.

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0: Alexandra.
1: Olá, Luís.
0: Em 2019, o pianista Gerald Clayton gravou para a Blue Note, prestigiada e histórica editora discográfica, o seu primeiro álbum ao vivo. Talvez por isso mesmo fê-lo no Village Vanguard, o mais antigo e célebre clube de jazz de Nova York.
1: O disco chegou ao mercado no ano seguinte, 2020, ostentando o título Happening Live at the Village Vanguard.

0: O pianista Gerald Clayton em Patience, Patience, uma composição da sua autoria, música do disco Happening, Live at the Village Vanguard, editado em 2020 pela Blue Note.
1: A atuação de Gerald Clayton no Village Vanguard aconteceu em abril de 2019. O grupo do pianista, um quinteto, incluía os músicos Logan Richardson, saxofone alto, Walter Smith III, saxofone tenor, Joe Sanders, contrabaixo e Marcus Gilmer, na bateria.

0: Light, um tema composto por Gerald Clayton, música do disco Happening, Live at the Village Vanguard.
1: Referindo-se a este álbum, cuja gravação ocorreu no período da pandemia de Covid-19, Gerald Clayton afirmou que a ideia de ter uma gravação de um concerto ao vivo assume um novo significado agora que não podemos mais nos reunir. Espero que as pessoas estejam mais inspiradas do que nunca a reconhecer que esta música está a acontecer, que é uma forma de arte viva.

0: Cecília, uma composição de Bud Powell e Rejuvenation Agenda, da autoria de Gerald Clayton, duas músicas do disco Happening Live at the Village Vanguard.
1: Quando em 2019 atuou e gravou no Village Vanguard, Gerald Clayton inscreveu o seu nome na lista relativamente exclusiva de músicos que seguem o exemplo iniciado em 57 por Sonny Rollins. Com efeito, coube ao histórico saxofonista tenor inaugurar nesse ano tal prática, o que fez com a gravação do álbum A Night at the Village Vanguard, curiosamente também ele editado pela Blue Note.

Edição de Cristina do Carmo. 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

0: Der Lindenbaum, Attilia, do ciclo de canções Viagem de Inverno de Schubert, pelo barítono Matthias Goerner, com o pianista Christoph Eschenbach.
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Olá, sejam bem-vindos. Hoje o primeiro a rodar nos Giradiscos é um álbum lançado pelo compositor e também pianista norueguês Olav Geirlo, no ano 2023.

Esta é Dream Song, uma das várias peças que o pianista e também compositor norueguês Ola Geilo apresentou no seu álbum Dreamweaver. É o seu mais recente lançamento e data, como dizíamos há pouco, de 2023. Ele nasceu em 1978 na Noruega, mas hoje em dia trabalha e reside nos Estados Unidos. Neste seu álbum, a sua música é interpretada pela Royal Philharmonic Orchestra e também o Royal Holloway Choir, dirigidos pelo próprio Ola Geilo, e aqui a contar também com a presença da soprano Grace Davidson. Ora, hoje, e com este mote encontrado neste disco do norueguês Ola Geilo, vamos até ao Grande Norte, e depois da Noruega, rumamos à Islândia.

Esta é a música da islandesa Hildur Guðnadóttir, uma compositora e também violoncelista, que muitos certamente poderão conhecer por ter sido a autora da música que escutamos, por exemplo, na minissérie Chernobyl ou no filme de Joker. Aqui estamos a escutar o seu mais recente álbum, Where to From, editado pela Deutsche Grammophon em 2025, e esta era Steam, precisamente a peça de abertura desse álbum. Continuamos a viajar, começámos na Noruega, viajámos até à Islândia e agora a Estónia, com Arvo Pärt.

Estamos a ouvir compositores do Grande Norte hoje nos Giradiscos. Este é Arvo Pärt, que celebrou 90 anos de vida no passado dia 11 de setembro de 2025. Este era Veni Creator, uma das composições que escutámos em Tractus, data de 2023, aqui assim numa interpretação pela Orquestra de Câmara de Tallinn, também com o Coro de Câmara da Filarmónica da Estónia e a direção de um frequente colaborador de Arvo Pärt, Tono Kaljuste. E agora, continuando nesta viagem, saímos da Estónia e rumamos à Letónia.

Estamos agora na Letónia com a música de Peteris Vasks, compositor nascido em 1946, o que quer dizer que completa 80 anos de vida este ano, mais concretamente no mês de abril. Esta era The Fruit of Silence, que escutámos no álbum Laudate Dominum, editado pela Ondina em 2017, a Sinfonieta Riga, o coro da Rádio Letónia e direção também de Sigvards Klava, a dar forma à música aqui de Peteris Vasks. Vamos continuar a viajar ao longo deste episódio do Giradiscos. Regressamos agora à Islândia com Gabriel Olafs.

Viagens no Grande Norte, hoje nos Giradiscos, e neste caso, e com a música de Gabriel Olaves, até a um mundo desconhecido, um planeta distante, mas um planeta que na verdade podemos descobrir na forma de um disco. O álbum chama-se Polar, foi editado em 2025 e este era Whale Overture, um dos vários momentos que escutamos num disco que ganha forma através da participação da orquestra de Reykjavik. Continuamos na Islândia e agora com um dos grandes nomes da música popular local, mas aqui numa interpretação pelo 12 Ensemble. A música é do Sigur Rós.

Este é Flyotavik, um dos temas que nasceram num dos mais recentes discos dos Sigur Rós, mais concretamente no seu álbum de 2008, eles que foram revelados ao mundo quando lançaram Algetis Birium em 1999. Quanto a esta versão, é assinada pelo coletivo 12 Ensemble e esta leitura está no alinhamento do álbum Death and the Maiden de 2020. Estamos sempre a viajar entre o Grande Norte, hoje nos Giradiscos. Voltamos agora à Noruega com Nils Peter Mölver.

trompetista, produtor e compositor. Este é Nils Peter Mölver aqui com Tábula Rasa, um dos temas que ouvimos no seu LP3 do ano 2022. Ele que nasceu em 1960 e de facto uma das grandes referências do jazz e também da música eletrónica da Noruega dos nossos tempos. Continuamos ainda na Noruega e com um rosto histórico não só do jazz norueguês, mas do próprio catálogo da editora SAM. Ele chama-se Jan Garbarek.

Este é Rights, o tema que deu título ao álbum que Jan Garbarek editou em 1998. O saxofonista e compositor norueguês de ascendência polaca por parte do pai, Jan Garbarek nasceu em 1947 e, de facto, há muito que se tornou numa das figuras de absoluta referência do jazz do nosso tempo. Estamos a viajar no Grande Norte, hoje, nos giradiscos, voltamos à Islândia, agora com Björk.

Esta é a voz e também a música de Björk. Björk, nascida em 65, quer dizer que em 2025 superou 60 velas. Assinalou então o seu 60º aniversário. Este era The Gate, um dos temas do álbum Utopia, de 2017, onde Björk contou com a colaboração na produção de Arca. E agora, a fechar esta viagem pelo Grande Norte e ainda na Islândia, uma parceria. Yonzi, ou seja, a voz dos Sigur Rós, e também Alex Somers, mas aqui numa experiência diferente, no coletivo Rice Boy Sleeps, um disco de 2009. Este é Happiness. Para todos então, boa noite e até de hoje, 8 dias.

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Boa noite. A Ronda leva hoje mais longe uma conversa com dois portugueses excepcionais, com grande reconhecimento pelos percursos de vida na ciência, enquanto pensadores e divulgadores, de olhar vasto sobre a vida e o mundo. Vou conversar com Júlio Machado Vaz e Manuel Sobrinho Simões, a partir da pergunta: é possível ciência sem cultura? Vamos ao Cineteatro Tasso, na Sertã, para um momento do ciclo Grandes Contemporâneos, organizado pela Câmara Municipal da Sertã, através da Biblioteca Padre Manuel Antunes. A vocação dos médicos, o sistema de saúde em Portugal, a leitura entre os jovens de hoje, a inteligência artificial, o impensável nos Estados Unidos da América, as pseudociências e muito mais. Na conversa, já a seguir, com Júlio Machado Vaz e Manuel Sobrinho Simões. Vai ser assim a Ronda.

0: Agradeço esta iniciativa à Câmara Municipal da Sertã, na pessoa do Presidente Carlos Miranda. Agradeço à Biblioteca Municipal Padre Manuel Antunes, na pessoa de Ana Sofia Marçal, o privilégio de estar uma vez mais com Manuel Sobrinho Simões e Júlio Machado Vaz, dois médicos, dois magníficos comunicadores, que aqui lhes será proposto conversar sobre um olhar perante a vida e o mundo. O tema é possível a ciência sem cultura? Dois médicos, um médico patologista, um médico psiquiatra, são dois camaradas de rádio e dois amigos, claro, assim o título na Antena 1, caros colegas. Old Friends é um programa que muitas vezes me faz ficar no carro à espera que acabe, e isso é o melhor que acho eu que se pode dizer da qualidade de um programa de rádio. Mas há quase 35 anos que sou ouvinte de Júlio Machado Vaz. Há 35 anos eu defendo que foi uma revolução. O Sexo dos Anjos era um programa que eu gravava de um lado das cassetes, do outro gravava o programa Caleidoscópio Sexual do professor Alan Gomes, e havia algo de revolucionário de facto, porque por entre aquilo que era importante conversar e esclarecer, as questões de identidade, as questões sexuais, as questões sociais, havia também a poesia, muita de Eugénio de Andrade, muita de Sofia, a abrir horizontes, a provocar reflexões, a provocar descobertas e conhecimento. É possível a ciência sem cultura? Não sei por onde a conversa seguirá. Lembrei-me de Percy Shelley, que escreveu em 1821 que a poesia inclui toda a ciência. Já o poeta António Ferreira, no século XVI, o autor da tragédia A Castro, aconselhava numa carta ao rei que ele protegesse as artes e ouvisse os poetas, acrescentando: não fazem mal as musas aos doutores, sendo que estes doutores eram de largo espectro. Quando venho aqui à Sertã, faço sempre uma peregrinação à obra do padre Manuel Antunes, e espanto-me sempre com a revolução e a lucidez e a sensatez que ele representou. Miguel Real disse-me há uns anos, num programa de televisão, que o padre Manuel Antunes vai continuar a ser lido daqui a 200 anos. E eu concordo com ele. Poderão ser só 17 os leitores daqui a 200 anos, aqueles que porventura ainda pegarão um livro em papel, mas há uma tal intemporalidade, sageza, lucidez, inteligência, acutilância, intemporalidade, de facto, na obra do padre Manuel Antunes. Nos anos 60 e 70 já escrevia sobre os perigos da falta de solidariedade entre os países europeus, sobre os interesses privados que impediam o progresso do país, sobre a necessidade de princípios firmes na educação e sobre a crescente apetência pelos livros de leitura fácil. E, portanto, quase à laia de oráculo, a propósito de uma conversa que tem por proposta temática É possível a ciência sem cultura? Pois que não foi difícil, quase que abrindo ao calhas, essa obra completa do padre Manuel Antunes, publicada pela Gulbenkian há 12, 13 anos, encontrar isto. Múltiplas e recíprocas têm sido as relações entre ciência e cultura, entre um saber atual, ou tendencialmente abstrato, por um lado, e por outro lado, a realidade social com os seus valores, as suas formas plásticas, os seus géneros de vida. Esse mútuo influxo tem-se dado particularmente entre a religião, a filosofia, a literatura e a arte, de um lado, e a ciência, do outro. Hoje, escreve o padre Manuel Antunes, a ciência passou de serva a senhora, de dominada a dominante. E depois, mais à frente, o prodigioso desenvolvimento da ciência, que se encontra na origem das enormes transformações técnicas, políticas, sociais e intelectuais, criou novos perigos. Padre Manuel Antunes, no tomo 2, Educação e Sociedade, essa espantosa obra completa com a edição de José Eduardo Franco, é provável que falemos destes perigos que o padre Manuel Antunes aqui refere nesta conversa no Cineteatro Tasso, belíssimo cineteatro inaugurado há 110 anos, batizado em homenagem ao ator José Tasso. Mas Tasso, na sua origem etimológica grega, significa pôr em ordem. Ora, há muitas décadas, creio que todos o sentimos, que não víamos um mundo tão desordenado como nestes dias. O país, que tem 413 prémios Nobel, está, a esta hora em que conversamos, com uma manifestação gigantesca por várias cidades norte-americanas, manifestações nunca antes vistas pela ciência. Eles estão a manifestar-se pela ciência. São milhares de pessoas a dizer que os Estados Unidos, para continuarem a ser um país de progresso, de democracia e de liberdade, não pode desinvestir na ciência como começou a fazê-lo. Gritou-se em Washington, stand up for science. A principal e a primeira dicotomia que muitas vezes se põe na questão cultura-ciência, ou mais concretamente na questão ciência-humanidades-letras, acontece quando a escolaridade obrigatória começa a chegar ao fim e as pessoas, os alunos, vão seguir uma área específica e perguntamos, vais para letras ou para ciências? Essa é a primeira definição de que há uma distinção entre um sentido de cultura, artístico, humanístico, e as ciências mais exatas. Ora, Júlio Machado Vaz queria ir para letras. O que é que aconteceu, doutor, para esse curso ter ficado pelo caminho?
1: Boa noite a todos. Esta pergunta é bem intencionada, mas expõe um bocado a minha falta de coluna vertebral. Ou, se quiserem, com outra formulação, aquilo que são as agruras de muitos filhos, sobretudo os filhos únicos, na sua ligação profunda com as suas mães. No meu tempo era o quinto ano, não era o nono. E no quinto ano, é verdade, nós escolhíamos entre letras e ciências. E aqui, seguindo o que o Luís disse, mais para a frente seguramente falaremos disso, é que a palavra cultura é escorregadia. Porque, por um lado, empurra-nos para uma dicotomia, cá está, ciências por um lado, cultura pelo outro, não é? Mas a verdade nua e crua é que, e já pegando no mote desta conversa, não é possível ciência sem cultura, porque não há nenhuma ciência que não seja aculturada, que não viva numa cultura. Automaticamente tem que ser influenciada por ela. O Luís acaba de dar um exemplo. Os Estados Unidos, neste momento, têm um presidente e aqueles que os rodeiam que vão ao ponto de proibir que os cientistas do CDC, portanto, do organismo que supervisiona as doenças, publiquem artigos científicos em colaboração com cientistas, colegas da Organização Mundial de Saúde, porque o Sr. Trump não gosta da Organização Mundial de Saúde. Não há pior exemplo da influência de um meio cultural sobre a ciência. No meu caso, e voltando à chaveta, eu tinha escolhido algo que nessa altura, por exemplo, não é como hoje em dia, estava junto. Chamava-se histórico-filosóficas. E tinha escolhido isso porque eu gostava muito de português, gostava muito de história, não tinha nenhuma dúvida que era o que eu gostaria de aprofundar. Não estava angustiado com futuros profissionais, de pensar, mas o que é que faço depois? Vou ser professor de liceu, não vou ser? Não, era o que eu gostava. Ponto final. E até o que aconteceu, e o Luís sabe disso, o que aconteceu é que minha mãe meteu-se ao barulho, minha mãe era a força motriz dos Machado Vaz, e aqui reparem no requebro irónico, minha mãe era casada com um professor catedrático e tinha a terceira classe, nem a quarta classe tinha, mas como me ensinou uma matriarca que eu prezo muito, que é a Mindinha, no restaurante da Pancada em Vieira do Minho, uma coisa é o conhecimento, outra coisa é a cultura, e minha mãe tinha cultura, muita mesmo. Mas, além disso, também tinha uma capacidade de me fazer sentir culpado perante ela, verdadeiramente terrível. Ou seja, manipulava-me descaradamente. Então, minha mãe veio ter comigo e disse-me, claro, pois, fazes muito bem, é o que tu gostas. É pena, porque tu és filho único, o teu pai tem um laboratório de análises clínicas, quando o teu pai se aposentar, o laboratório fecha. Mas tu tens que seguir o que queres. E na semana seguinte, este homem sem coluna vertebral tinha descoberto que afinal lhe apetecia ir para a linha F, que no nosso tempo era chamada a linha dos indecisos, porque nas ciências dava para tudo. E quando 2 anos depois tive que escolher o curso, imagine, tive uma epifania e escolhi medicina. Eu, que não suportava ver sangue, etc., fui para a medicina. E fiz medicina, o que também não era difícil naquela altura, porque era uma questão de trabalho e de estudar. E quando cheguei ao fim, ainda fiz uma tentativa de me especializar em análises clínicas. E odiei completamente. E um bocado com o braço ao pescoço, dirigi-me a meu pai e disse: ó pai, olha, eu tentei, mas... Porque entretanto eu tinha descoberto psiquiatria. E ao fim daqueles 6 anos, tinha sido um raio de luz. Eu pensei, está aqui uma especialidade que significa sobretudo falar com as pessoas e ouvir as pessoas. Vou-me safar por aqui. E eu disse ao meu pai: soube, eu não consigo ir para análises clínicas. Estar ao microscópio, estar a pôr aquilo lá nas centrifugadoras, etc., não é para mim. E meu pai olhou para mim e disse: e qual é o problema? Vá para o que quiser. E eu disse: mas tu não ficas muito triste? E eu: não, meu filho, eu percebi. O meu pai também não tinha sido tido nem achado naquilo e que, portanto, tinha sido uma cabala da autoria de minha mãe, não é? E, portanto, acabei psiquiatra. E quando meu pai se aposentou, o laboratório fechou. Para que houvesse um fim feliz, como eu não tinha cheta, é evidente que eu não pude alugar um consultório. O meu pai acolhia-me no laboratório dele quando eu comecei a minha carreira clínica. A partir de uma certa altura eu tinha o dinheiro, mas não tinha a vontade, porque ia fazer consultas e nos intervalos estava a conversa com o meu pai. E, portanto, o laboratório fechou, meu pai morreu e eu continuo no mesmo sítio, até acabar eu.
0: Mas encontrou as palavras na psiquiatria? Encontrou poesia também?
2: Aí eu tive muita sorte, porque... Nessa altura, o professor Eurico Figueiredo voltou da Suíça. Não é? Ele e uma geração. Não é? Pronto. O nosso comum amigo Otávio, António Barreto, toda a gente que por razões políticas estava fora deste país. E o Eurico, em conversa comigo, disse-me: ouve, eu acho que tu, da maneira que falas da psiquiatria, porque nessa altura começava a esboçar-se o fascínio da pastilha. Não era por acaso da medicação. Não era por acaso que, por exemplo, na urgência o nome de Valium coloquial era o Maravilhas.

medicina é muito pouco científica, felizmente. É cada vez mais científica, mas cada vez mais marcada pela cultura, como é óbvio, e depois pela civilização e pela tecnologia. E é por isso que ele diz, e ele já disse isso, também é verdade, quer dizer, ele gosta de pessoas, eu também gosto de pessoas, mas ele quis ser psiquiatra e eu quis. Eu gosto de pessoas, mas não gosto de doentes. Ele também não gosta bem de doentes, se repararem. Ele gosta de fazer psicoterapia, que tem muita graça. Isto é, eu que gosto muito de estudar doenças, eu tenho medo da incerteza da clínica. E, portanto, quando eu decidi ser médico, é verdade que decidi ser médico, porque toda a gente na família era médica, e eu nunca tive esta ideia de ser outra coisa, pá, era médico, não sei o quê. E toda a minha família, toda a gente, porque ele disse, dois bisavós, o avô, os tios, avós, toda a gente. E eu queria ser médico, mas eu não, percebi que não queria ser clínico, por medo. E, portanto, é engraçado como é que ele estava a falar, a contar esta história da evolução. A minha evolução foi, eu queria ser um especialista de medicina, queria ajudar a ser médico, e adoro ser médico, mas não queria ver doentes. E, bem, atenção que eu só dei uma vez uma injeção no rabo de um gajo. O meu único ato médico em... Tenho 77 anos. Portanto, atenção. Portanto, não, mas com dificuldade. E, portanto, é engraçado, porque porque estamos já a discutir a primeira coisa logo. É esta ideia de que as ciências e as humanidades eram muito distintas. É verdade que se há um sítio onde isto não é verdade, é na medicina, e na enfermagem, e na psicologia. Percebem? Quer dizer, tem muita graça para nós, e eu queria muito ser um bom médico. E queria ter, porque eu queria, porque o Júlio estava a contar esta história dele, que é uma história que eu acho muita piada. Nós somos amigos há muito, muitos anos. E eu nunca lhe disse uma coisa, por exemplo, que o Luís falou na história da sexualidade. Quando ele começou a fazer o programa na rádio, eu aprendi imenso com ele. Quer dizer, eu que era médico e que sabia tudo aquilo que ele dizia, eu aprendi, e é verdade que ele criou uma ideia estupenda, que foi a importância da sexualidade, que as pessoas depois têm um bocado de dificuldade em perceber que não estamos a discutir sexo, estamos a discutir sexualidade. Mas que ele falou de uma coisa que eu aprendi com ele, e eu tinha curiosidade e achei graça, e eu pensei que podia utilizar para as minhas relações, mas eu tenho sempre esta coisa que é muito diferente dele. Eu não tenho grande curiosidade, não sei, eu não posso dizer isto, mas é verdade. Eu só acho graça a coisas que eu possa usar para alguma coisa. Percebem o que é isso? Ai, como é que é o escaravelho? Apá, que me interessa como é que é o escaravelho, gaita? Percebem? Quer dizer, o que me interessa o escaravelho? Quer dizer, apá, o escaravelho, não sei o quê, peruíco. Apá, é engraçado, eu toda a minha vida aprendi a ser um médico porque eu queria fugir da incerteza e do medo. E eu estou atrás do microscópio, faço diagnósticos, e é sempre naquilo que ele estava a discutir. O Luís também já falou nisso, e o Júlio também, que tem graça. Esta ideia, o conhecimento vem da informação, e daí vai acabar em sábios, como Aldra disse. Epá, não interessa nem ao menino Jesus. Eu, por exemplo, eu quero ter informações, quero ter conhecimento, mas para quê? É o comportamento. É primeiro a atitude e depois o comportamento. É para uma coisa, é para resolver um problema. E, portanto, é a razão porque eu acabei a ser médico, é que eu percebi que, sendo um tipo, de facto, muito, muito menos médico do que se fosse um verdadeiro médico, porque ele é médico, sendo um psiquiatra, eu não sou, eu sou um especialista de diagnóstico de cancro. Mas quis ser médico... E sou mais, é verdade que depois eu estou com este paleio, mas eu sou mais, sendo eu um especialista em diagnóstico de cancro, sou muito mais a favor da ciência e da evolução, da civilização e da tecnologia, do que a verdadeira medicina, que é a relação com os outros.

0: eu, enquanto médico diagnóstico, de, um diagnosticador de cancro, não tem a ver nada com a relação com o outro. E, portanto, na minha profissão, eu que gosto muito de pessoas e gosto muito de ensinar, que é outra coisa que se calhar vamos discutir, que é depois um papel que a gente desempenha, ambos desempenhamos, que é a importância de ter uma utilidade agora social através dos alunos, ou dos internos, ou dos amigos. Mas eu é verdade, eu fui para médico porque não me deram outra alternativa, percebem? Ninguém me obrigou. Epá, mas quer dizer, o que é que eu podia ser? Engenheiro? Advogado? Matavam-me. Estou a inventar. Não, é o que ele diz, quer dizer, não é? A cabala é que era o filho mais velho, era o único Manelzinho, era o sétimo médico Manelzinho, não sei o quê. Epá, e acabei nisto.
1: A verdade é que é um médico cheio de vocação e reconhecido a nível global. A questão de dizer que a medicina não é bem uma ciência, não é, mas também dizer que não tem a curiosidade e que se lixe o escaravelho e os seus meandros, mas cada cancro que descobre é uma história.
0: Claro.
1: Há ali um era uma vez, de alguma maneira.
0: Claro, não, isso, mas isso é importantíssimo. Isso é outra coisa. Isso agora, a partir de um problema, a minha curiosidade já não é em geral. Não é como é que é o ozono. Como é o buraco do ozono? O do azoto, como diz o outro. O buraco do azoto. Epá, não me interessa. Agora, eu quando tenho um problema do senhor Simões ou da dona Rosa, eu aí passo a ter um interesse absoluto. E isso é medicina aplicada a uma ciência.
1: Não só pelo cancro em si, mas pela pessoa.
0: Pessoa. Claro.
1: Porque a sua história.
0: E o diagnóstico. Agora, é outra coisa, que é. Porque há duas escolas nesta coisa do diagnóstico. Há umas pessoas que gostam, quando querem fazer um diagnóstico, isto é anatomia patológica, mas também é na clínica e até na psiquiatria, por falar nisso. Provavelmente, não tenho a certeza porque eu nunca pratiquei, mas eu quando vou ver um caso, eu quero saber tudo o possível, tudo o que há sobre aquilo, quem é, a idade, claro, o sexo, aquelas características, a profissão, a história clínica, o que é que já se soube sobre ele. Portanto, o meu diagnóstico é um diagnóstico holístico. O diagnóstico, para mim, tem
1: mais abrangente possível.
0: Há uma outra escola de diagnosticadores que querem fazer a não serem influenciados, porque é verdade, quando o que estamos a dizer é uma coisa que é muito engraçada, é que ele, de certeza, que ele pode falar sobre isto, porque sabe muito mais do que eu isto, que é como é que nós dizemos coisas aos outros para os ajudar. Como é que eu, no meu caso, como é que eu ajudo ao fazer um diagnóstico certo para que a pessoa seja bem tratada? E eu estou convencido que devo saber o máximo para chegar a um diagnóstico certo. Mas eu sei, quando sei que isto é uma senhora de 84 anos, eu sei que há no meu subconsciente, eu já sei que aquilo se calhar é aquilo. E, portanto, eu tenho algum viés. Os patologistas, por exemplo, que fazem como eu diagnóstico e que não são da minha escola, eles querem é ver aquilo sem saber nada. Porque acham que se aproximam mais da verdade sem ter essa influência da... E eu não tenho a certeza quem é que tem razão, percebe? Se é melhor ou pior. Porque depois cada um de nós o que faz o melhor possível dentro do seu universo, que é tal coisa do a atitude e o comportamento. Mas estou de acordo consigo. E eu, nesse aspecto, já tenho uma curiosidade máxima. Fico doido quando eu não sei coisas que podiam ajudar a fazer um diagnóstico que ajuda. Porque há uma coisa, agora, em qualquer médico, mesmo no meu caso, que não sou clínico, é ajudar o outro.
1: De alguma maneira são ambos detetives, ambos perguntam
0: e para ajudar.
1: Ao outro, conte-me a sua história.
0: E para ajudar.
1: Sim.
0: E para ajudar, quer dizer. Mas é verdade. Eu agora ele está a pensar, tu nunca tinha pensado nisso, mas é verdade que eu sou obsessivo e focado em resolver aquele caso concreto, sabendo o máximo possível sobre aquele. E aí tenho uma curiosidade brutal, mas é para utilizar. Não sei se está a fazer sentido o que eu estou a dizer. Quer dizer, eu, por exemplo, se eu ler um jornal, eu só leio, eu adoro ler jornais e leio muitos jornais e continuo a ler porque eu não tenho telemóvel e, portanto,
1: em papel.
0: Em papel. E vejo uma arrasca, já agora ficam a saber que é difícil me encontrar um jornal em Portugal. a maior parte, o público, o Expresso e tal, já acabou. Só havia dois, em Faro, para comprar o público, só há dois sítios em Faro, que é uma coisa, que é uma vergonha.
1: Atenção, que estão a mudar.
0: De quê? Mas é assustador. Mas eu, quando estou a ler uma notícia, eu só leio as notícias, não é por curiosidade, porque não acho graça ao fé de ver, é porque há qualquer coisa ali que tem a ver com a minha vida, ou com os meus amigos, ou com os meus filhos. Percebem o que eu quero dizer? Quer dizer, eu quando leio qualquer coisa para aprender, eu preciso de ter uma atitude para um
1: relação.
0: Foco.
1: Relacionar as coisas.
0: Para um foco. Sempre para resolver um problema, para chegar. Faz sentido.
1: Sim.
0: Não sei se faz
1: os
0: sentido.
1: Os seus alunos provavelmente não lerão jornais. Se calhar...
0: Agora, cada vez menos.
1: Contar-se-á pelos dedos de uma mão.
0: Agora, cada vez menos.
1: Essa, já que falou nos alunos, diga-me, o que é que mudou em termos dos alunos entre quando estava do outro lado, o Manuel Sobrinho Simões, e os futuros médicos que aprendem consigo hoje? O que é que mudou?
0: Mudou muito. E sabe, toda a gente sabe, está aqui, sabem, que é o nosso problema. Nós perdemos muito empatia. Portanto, atenção, não é, por exemplo, em relação aos meus alunos, sobretudo eu agora tenho mais alunos que são já internos, mas ainda dou algumas aulas aos primeiros anos. O nosso problema, os nossos alunos são simpáticos, são bem educados, são inteligentes, são bons tipos, estão-se nas tintas. E, portanto, é horrível, porque não há, perdeu-se o brio. Nós, numa relação de aprendizagem, nós precisamos de que do outro lado haja brio, que haja necessidade de que a pessoa tenha uma sensação de que o outro está. A maior parte das pessoas que trabalham comigo são muito bons, aprendem, mas há alguma falta de empatia.
1: Só de empatia, ou ainda que o tema da nossa conversa, há ciência com menos cultura?
0: Não sei.
1: Com menos interesse?
0: Não, é uma cultura diferente. Não acho que haja menos. Claro que há menos. Por exemplo, a sua leitura do Manuel Antunes é espantosa. E os meus alunos não seriam sensíveis, provavelmente, porque eles têm uma experiência de vida diferente da nossa, mesmo da sua e da minha.
1: Mas a literatura faz parte de todas as vidas.
0: Mas eles, isso já cada vez leem menos. Isso é o grande problema.
1: Então, uma ciência com menos cultura.
0: Com menos leitura. Percebem? Não, quer dizer,
1: sim,
0: não,
1: eu percebo o que está a dizer.
0: Não, só uma coisa. Eu adoro os meus netos. Eu não faço a mínima ideia do que é que se passa na cabeça deles. Que é horrível, quer dizer, sendo netos, que eu gosto muito, que eu estou permanentemente com eles e que têm graça e com quem a gente conversa e não sei o quê. O que é que se passa naquelas cabeças? E eu com os meus filhos, eu sabia o que é que se passava na cabeça deles. Penso eu, já agora. Mas acho que a gente acertava.
1: É curioso que o Facebook pergunte em que é que estás a pensar. Qual é o seu olhar sobre os alunos em relação a este distanciamento da tal visão holística que falava Manuel Sobrinho Simões?
2: Da poesia. Eu hoje já não tenho o contacto estruturado que o Manel ainda tem. Não é? Eu hoje... É duvidoso até que se possa dizer que hoje em dia dou aulas, não é? Quer dizer, posso fazer um encontro aqui ou acolá, ou uma conferência.
1: Mas tenho conhecimento da realidade.
2: Está bem, pronto. Mas ouvindo as pessoas. É bom que se diga também, porque às vezes podemos cair no risco de idealizar demasiado o passado. Quando eu comecei a dar os cursos de sexualidade em biomédicas, extracurriculares, como é evidente. Nunca esquecerei quando eu fiz o requerimento, sem nenhuma esperança que fosse aceite. Quando eu fiz o requerimento para fazer o primeiro curso de sexualidade no Instituto de Biomédicas, Abel Salazar, e talvez eu devesse ter um bocadinho mais de esperança, porque ainda lá estava um homem chamado Nuno Grande, eu nunca esqueci a resposta, porque o Conselho Científico respondeu atendendo a que o professor Machado Vaz apenas pede uma máquina de slides e um horário disponível, pode fazer. Entretanto, o vice-reitor chamou-me e eu fui à reitoria e o vice-reitor, que era um homem delicioso, disse-me: Machado Vaz, desculpe, não se ofenda, mas importa-se-me explicar um bocadinho como é que vai ser o curso. E eu expliquei-lhe. E falei-lhe dos gregos, dos romanos, disto, daquilo e daquele outro. E ao fim do quarto aula ele olhou para mim e disse: Homem Chavás, não só não precisamos dizer mais nada, como eu estou deliciado com esta conversa, sabe? É que há gente que pensava que você ia distribuir contraceptivos. Pronto, não é? Nunca esquecerei o professor Arala Chaves, que se cruzou comigo num corredor e que me disse: Então, afinal, você vai falar de sexualidade só na teoria? Que desilusão, Machado. Era um homem extraordinário. Agora, já nessa altura, repare, temos que ter memória. Já nessa altura, o curso era completamente aberto. Eu tinha alunos, basicamente, de medicina e, sobretudo, biomédicas, como é evidente. As pessoas têm que ter a noção, aquelas que conhecem o Porto, que na nossa altura, ir da Faculdade de Medicina ou do Hospital São João tomar um café ao Piolho eram 40 minutos de autocarro. Portanto, nós vivíamos completamente numa bolha, não é? Pronto. Portanto, basicamente, ainda nessa altura, eu tinha alunos de medicina de biomédicas e tinha alunos de psicologia que era mesmo ao lado. Leia-se sobretudo alunas, porque nessa altura havia meia dúzia de homens no curso de psicologia. E havia gente que aparecia do serviço social e de outros cursos. Quer dizer, uma das histórias que eu conto sempre com mais gozo foi a vez em que eu estava precisamente a falar dos gregos, não é? E às tantas fiz uma pergunta: se alguém sabe quais eram as características da relação Iraste-Irómeno? E levantou-se um braço. E sabe que nós médicos temos uma péssima reputação. Termos antolhos, atiram-nos à cara uma frase da Abel Salazar, que a minha querida Teresa Martins Marques provou no Facebook, por A mais B, que não é do Abel Salazar, mas um médico só sabe medicina, nem medicina sabe, que é verdade, pronto. E eu, quando vi um braço, disse: Ah, disse, então diga lá. E o rapaz fez-me uma dissertação sobre a relação Iraste-Irómeno, o batalhão de Tebas, etc., para que eu não me aguentei, e no fim disse: e ainda dizem que nós, médicos, pá, não temos outros interesses. E ele disse: eu sou de história. Ora bem, mas o que é que vos queria dizer que é importante? Havia uma diferença claríssima, e eu estou a dizer claríssima porque eu perguntei, e por escrito, entre as motivações dos alunos de medicina e os alunos de psicologia. Os alunos de medicina queriam que eu falasse de disfunções sexuais e do seu tratamento. E os de psicologia, que eu falasse de sexualidade em geral. Ou seja, lá está o afunilamento, digamos assim, que se traduziu noutras coisas. Por exemplo, abençoadas super especialidades na medicina, nos salvam a vida, mas muitas delas entraram no currículo à custa de horários que estavam destinados à psicologia, olha, a minha antropologia médica, foi um ar que se lhe deu, etc. Ou seja, essa nostalgia que leva a que as pessoas saibam cada vez mais de menos. Ou seja, daquele órgão. E daquele órgão sabem tudo. Mas não sabem nada, já não estamos a falar da poesia, estamos a falar do resto, da visão holística que ele falou. E isso, na clínica, vê-se como te afastar, sabe como é? É alguém que chega ao seu consultório e lhe diz assim: ó, doutor, importa-se de ler aqui um relatório que um colega seu escreveu? E o que é que está a acontecer? Os super especialistas estão a comunicar entre eles. Nada daquilo foi digerido por alguém que passou para a pessoa. E, portanto, a pessoa sente-se completamente indefesa. E aí o papel completamente insubstituível do médico de família, que tem que coordenar tudo aquilo. Mas, às vezes, isso não acontece. E as pessoas sistematicamente queixam-se, com honrosas exceções, que quando vão ao super especialista, o super especialista só pergunta aquilo, tac, tac, tac, tac. Ele há bocado já insinuou isso, e com razão. Neste momento, por exemplo, em certa psiquiatria, há uma deriva, na minha opinião, lamentável para, e eu não estou a negar a importância, não é? Mas para idolatrar os neurotransmissores, e então a pessoa deixa de ter uma depressão, tem um déficit de dopamina, serotonina, etc, etc. Então, eu agora estou-lhe a citar um caso em particular, em que a pessoa vem falar comigo e diz assim: ó, Sr. Professor, eu vim ouvir uma segunda opinião, o que é um direito inalienável a todos nós, segunda, terceira ou 25ª, não é? E a pessoa disse: eu fui ao seu colega fulano de tal, e até disse o nome, que é uma coisa que nós nunca gostamos, não é? E comecei-lhe a contar a minha história e ele disse: ouça, o senhor está deprimido, está com um déficit de dopamina, eu vou-lhe dar uma receita e isso fica bem. E a pessoa disse-me: eu tenho aqui a receita e estou pronto a aviá-la, mas eu gostava de ter tido tempo para dizer algumas das coisas que eu acho que contribuíram para me deprimir, mas se o professor também me disser que não vale a pena eu dizer, eu não digo e vou comprar a receita. Transformar a psiquiatria numa espécie de guichê em que até se pode estar a receitar magnificamente, mas em que se esqueceu que o primeiro e primordial passo é a escuta, é uma evolução perigosíssima.
1: E é a tal falta de empatia que referia Manuel Sobrinho Simões.
3: E os cursos?
0: E os cursos, quer dizer, porque nós que somos super especialistas, porque apesar, depois quando ficamos mais velhos ficamos super especialistas, eu sou um super especialista de fazer diagnósticos de cancro, mas não é na fase ainda de aprendizagem. Na fase de aprendizagem nós precisamos de ter esta coisa que ele está a dizer, que é transversal, e pôr a pessoa no centro, o que significa, por exemplo, podemos ter imensas disciplinas em comum com a enfermagem, com a psicologia, com a fisioterapia e com a nutrição. No tempo, estou a referir-me à licenciatura, nós não podemos fazer especialistas de oftalmologia a alunos de medicina. É uma estupidez. É para isso que há os internatos e a especialidade. E, portanto, nós temos que recuar, e é por isso que dizes que devíamos diminuir, que no teu curso, como no nosso, tu foste ocupado por otorrino e oftalmologia e não sei o quê, e perdendo a antropologia, e é uma burrice. Nós temos que voltar, e temos que voltar a ter uma coisa muito simples, que é pôr a mão nas... Quer dizer, se queremos ser um profissional de saúde, meus amigos, temos que mexer nas pessoas. Percebem só? Pá, pá, pá, pá, pá. Não. E, portanto, é como o Tolentino diz, é o contacto, que significa com o tacto. Quer dizer, nós não podemos ensinar nenhuma profissão de saúde, enfermagem, medicina, whatever, se não pusermos o corpo da pessoa também. E falarmos com ele, como ele diz, porque ele é psiquiatra, escuta, mas nós temos que pôr a mão na barriga. E nós também, outra coisa que nós perdemos. Nós perdemos, além de perdermos a empatia, nós deixámos de tocar. Agora estou a pensar na aprendizagem da medicina. Porque não temos tempo, porque cada vez os médicos também estão mais, no fundo, estão no computador, porque têm a todos muitas informações. O Portuga adora ataques. Isso é que o Portuga gosta. Se eu tiver que identificar o Porto, eu sempre achei que era pastilhas. Não, é ataques. Um taque, opá. É um país do caraças. Atenção, que em Portugal não é o pior, a Grécia é pior, porque pior que nós só a Grécia, percebem? E portanto, os médicos e os enfermeiros e os fisioterapeutas hoje em dia vivem através da tecnologia. Atenção, que a tecnologia é crucial para melhorar o desempenho, isso é indiscutível, não estou nada contra isso. Mas na fase da aprendizagem, que o que estamos a pensar aqui é na fase da aprendizagem dos alunos, é terem realmente filosofia. E já agora, poesia, como tem o João Luís, que é um sucesso.
1: João Luís Barreto
0: Guimarães, porque introduziu poesia.
1: Uma disciplina opcional sobre poesia, claro, e medicina.
2: O que para mim foi um alívio, não é? Porque houve uma altura em que eu, nas minhas aulas de antropologia, dizia poesia, sobretudo Eugênio de Andrade, é verdade, pronto, é o meu poeta favorito, e mostrava quadros, e era considerado por muitos uma espécie de bicho jardim zoológico. a vingança serve-se fria. Agora está lá o João Luís com a poesia e eles levam com aquilo, gostam e até fazem exame. Pronto. É assim. Eu fui vingado.
1: Já vi que trazia na mão um livro do Tio Lindas Gerson. Ainda pensei em trazer-lhe o Eugénio de Andrade, mas também se há de encontrar por aqui. Vou pôr aqui um poema do Manuel António Pina, que isto é quase juvenil, mas estar ao pé de Júlio Machado Vaz, para mim, é associar a poesia a esta temática. Manuel António Pina, a triste história do zero poeta. Numa certa conta, havia um zero dado à poesia, que tinha um sonho secreto: fugir para o alfabeto. Sonhava tornar-se um O, nem que fosse um dia só, ou ainda menos, só o tempo de dizer O. Isto é de Manuel António Pina, mas depois há aqui um outro, do colombiano Jairo Aníbal Niño, que tem a ver com a aritmética. E então pergunta-se: se a Maria tem 3 maçãs e dá uma ao Nicolás, com quantas fica? O Nicolás pensa. A professora pergunta: em que pensas, Nicolás? Não sabes a resposta? Responde: se a Maria me dá uma maçã, ainda me resta uma esperança. E era assim que muitas vezes o sexo dos anjos se fazia. Nós estamos a falar, quando nos conta essa história de um diagnóstico de ausência de dopamina a partir de exames ou de uma descrição, então ficamos a pensar quanto tempo falta para um médico, inclusive um médico psiquiatra, ser substituído pela inteligência artificial, sendo que inteligência artificial é já aquilo que trazemos no bolso ou na mala em formato retangular. Mas os computadores, a inteligência artificial, têm de facto um extraordinário, inimaginável saber. Todos os dados serão certamente os melhores amigos da ciência a partir de agora, os programas de inteligência artificial e não só da ciência, mas será uma ciência sempre sem sensibilidade e sem emoções. Isso é ciência, professor Sobrinho Simões?
0: É claro que ele está a exagerar nesta descrição, porque está a contar os aspectos positivos da inteligência artificial, que tem imensos aspectos positivos, mas, de alguma maneira, como nós temos um problema que é perceber o outro, a relação com o outro, que é uma chatice, mas é verdade, a gente... E atenção, já agora é outro problema que nós temos, não é só... É, nós estamos a perder a capacidade de nos relacionarmos em comunidade. Nós estamos, se vocês quiserem, é perto da política. Estou com este paleio porque toda a gente diz que há um esgotamento dos recursos biológicos e esta coisa, o fim da biodiversidade e a falta da água e o calor, aquela coisa clássica do ecossistema a dar o eco. É verdade. Mas nós temos um problema na sociedade muito maior, que é da relação na comunidade. E é por isso que estamos a dar cabo da política e estamos a perder a empatia, e isso é a relação do outro, que é um esgotamento. Exatamente. Mas porquê é que eu achei graça? Porque ele leu aquele... Repararam que ele falou na aritmética. E se pensarem para nós eu ainda tive alguma anatomia, por exemplo, é descritiva, que é uma ciência descritiva, a anatomia, que é muito engraçada. E depois... houve, e é verdade que isto evoluiu para a bioquímica e para... que já tinha matematização, já havia matemática, as análises clínicas, portanto nós passámos a ter, e depois passámos a ter uma ciência computacional, que é a fase em que eu apanhei. E eu, que tinha muita dificuldade, porque tenho muito pouco jeito lá para os computadores, etc., mas tinha livros, e não havia muita informação... Eu aguentei-me. O que me está a dar cabo de mim não é a inteligência artificial, é a incapacidade que eu tenho para lidar com a quantidade brutal de dados. A ciência hoje é uma ciência baseada numa imensa quantidade de dados. Atenção que também, vocês que têm telemóvel também devem ter, que deve ser horrível toda a gente a falar com vocês e a mandar-vos vídeos e epá, eu morria, que Deus me livre, quer dizer, se eu tivesse tipo de... Epá, não quero, quer dizer, não... Mas para as pessoas que são normais e que recebem essa coisa, eu já sem isso vejo uma arrasca, porque, e é aí que mete a inteligência artificial, que é a tentativa de domesticar,
1: sistematizar
0: uma imensidão de dados permanente. E isto dá cabo da medicina antiga, porque aí, para isso, de facto, nós temos que ter uma pana, quer dizer, uma quantidade.
1: E aí melhorando-a ou piorando-a?
0: Melhora e piora. Tem que ter o que é, quem é, que é o grande problema hoje, é como é que a gente sabe se as coisas estão a melhorar ou a piorar. Atenção, que é muito fácil avaliar a evolução em relação ao Sr. Simões ou ao Sr. Júlio Vaz, o individual. Nós estamos cada vez pior na evolução da saúde pública. Nós também em Portugal nunca percebemos, porque eu já disse que a coisa mais importante da medicina em qualquer parte do mundo é a medicina geral e familiar, é aí que se passam as coisas, mas é para o senhor. Agora, nós temos uma outra dimensão que é a saúde pública. E como nós passámos, nós tivemos Covid. O Covid foi uma experiência muito interessante, porque a gente de repente percebeu, nós tínhamos tudo, estava tudo certo, de repente houve uma pandemia e a gente tivemos um pânico horrível, nós tínhamos tudo, estava no momento em que as pessoas sofreram imenso, as crianças ficaram péssimas, tudo isto foi péssimo, e aqui já não era uma resposta individual, era uma resposta da saúde pública. E nós estamos cada vez pior também, porque nós perdemos a relação com a comunidade, e é por isso que a tua coisa de que a medicina, o desgraçado dos americanos decidiram agora que a OMS vai deixar de... Epá, percebem? Portanto, há um deslaçamento, deslaçamento com dois S's, não é de laço, é de deslaçar, a massa deslaçada. Nós estamos a ter uma sociedade que perdemos a capacidade de perceber a sociedade individualmente. Por exemplo, do tratamento do cancro, nós estamos cada vez melhor. Sabem que nós hoje, mais de 65% das pessoas com cancro não morrem de cancro. Podem morrer com cancro, porque às vezes é uma doença crónica e a pessoa não cura. Mas, atenção, não há nenhuma outra ciência. Por exemplo, a psiquiatria, a depressão, é mais difícil tratar uma depressão do que um cancro. Estão a ouvir o que eu lhe estou a dizer? Juro que é verdade. Porque o cancro é uma doença muito orgânica e em que a gente já sabe muitos os mecanismos. Temos às vezes dificuldade de tratar quando são casos muito maus, mas são uma minoria. Você perguntou uma coisa que para mim é muito importante. Eu acho que o nosso pior problema hoje não é os dados para responder à inteligência artificial para o Manuel Simões ou para o Luís Caetano, porque a gente vai, se pertencermos à classe média alta, tivermos acesso às coisas, e você tiver as pastilhas e tal, e uma casa boa, e não o chatear e tal, você resolve o seu problema, o nosso problema é a sociedade. E aqui já não há inteligência artificial que solva. Resolva, percebe? Acho que a inteligência artificial é pior para a sociedade do que para o indivíduo. Para o indivíduo é
1: mais implacável, mais fria, necessariamente mais fria ou não? Ou a inteligência artificial vai ganhar contornos de emoção e até de sensualidade? Acha que a inteligência artificial vai ocupar também um espaço na sexologia, por exemplo?
2: Já está a ocupar, através das relações com programas de inteligência artificial. Aliás, já tivemos, por exemplo, casos de suicídio de adolescentes que se apaixonaram por um programa, por um algoritmo, não é? E que, numa determinada altura, não suportaram as coisas e deu para torto. Temos cada vez mais pessoas que estão dependentes, digamos assim, da tecnologia,
1: das redes
2: sociais.
1: Mas a inteligência artificial, constituindo-se como pessoa, como uma espécie de persona, imagina que o futuro nos reserve esse tipo de relações em número substancial?
2: Nós tivemos há pouco tempo artigos falando, e isto é, para mim é fascinante, porque mostra como certas coisas mudam um pouco, artigos sobre cada vez mais homens que constroem, digamos assim, personagens femininos, constroem, porque pagam ao programa de inteligência artificial, que lhes fornece isso, e têm companheiras...
1: Um avatar.
2: Exato, um avatar, que são companheiras para atos eróticos e que estão programadas para não dizer que não a nada.
1: Portanto, vocalmente, há uma resposta...
2: A tudo. Estão disponíveis para tudo. Pronto. Aquilo que eu li até agora, e é isso que é pouco surpreendente, é tudo de homens para mulheres. Outros artigos que neste momento abundam, nomeadamente nos Estados Unidos e em nossos irmãos, é que grande parte dos jovens têm a sua educação sexual através da pornografia. Pornografia essa que continua a manter o estereótipo clássico, que é a mulher como objeto
1: subjugado
2: e do desejo e do prazer.
1: Portanto, a perpetuar
2: isso. Perpetuar isso, e podem dizer assim, ah, pois, então isso perpetua o patriarcado e tal. É verdade, mas eu estou a falar de coisas muito concretas. De homens que, por exemplo, chegam ao meu consultório e dizem, eu só consigo ter prazer com este tipo de práticas.
1: Replicando aquilo.
2: Que mulheres, por exemplo, de carne e osso, dizem, isso é qualquer coisa de humilhante, não aceito, não é? E, portanto, eu ouço hoje em dia, e eu cada vez ouço menos, sexologia, não é? Porque houve uma altura da minha vida em que eu estava...
1: Cansou.
2: Por aqui, pronto. Era uma coisa extraordinária, quer dizer, lembro-me quando foi em 99, penso eu, o engenheiro Sócrates criou a comissão para a estratégia de luta contra a droga, que era um título catastrófico, não é? Porque é contra as drogas, a principal droga deste país, eu acabo de consumir, e era magnífica, era bem bom o tinto, pronto. É a principal droga deste país, não é? Mas eu lembro perfeitamente de uma jornalista se virar para mim e dizer, mas o seu professor está nesta comissão porquê? Vão falar de sexo? E dizer, oh, minha senhora, eu lamento informá-la, mas eu sou psiquiatra e trabalho em toxicodependências há mais tempo do que em sexologia. Ela ficou varada a olhar para mim, isso é o poder, digamos assim, da comunicação, que nos põe um carimbo em cima e ponto final. Agora, há um aspecto da inteligência artificial que não pode, porque mais a mais o Manuel falou da questão da empatia. A inteligência artificial é espantosa, melhor que nós já, a discernir o estado emotivo das pessoas de carne e osso.
1: Através de perguntas e respostas?
2: Não. Da simples observação, do fáceis, das microexpressões, tudo isso. O que não é capaz é de as sentir. Ou seja, quando se diz, ai, mas vocês viram aquele estudo que dizia que a inteligência artificial deu respostas a determinados doentes e os médicos deram e os doentes gostaram mais da inteligência artificial? É claro que isso foi enviesado também, porque não eram doentes daqueles médicos, portanto, havia um viés. Agora, isto não é nada surpreendente, porque analisando os milhões de dados, a inteligência artificial vai buscar a resposta adequada, que pode ser, à superfície, uma resposta de enorme compaixão, não no sentido de pena, no sentido de empatia, sofrer com o outro. O que não há é a verdadeira empatia, porque a nossa empatia é feita de quê? É nós

0: social se engana ou comete erros deliberados, nós chamamos de alucinações. O que desde logo é uma projeção humana. Né? Alucinações, pronto. E isto é fascinante, por exemplo, que é, nós temos neste momento problemas porque fazemos um pedido a determinado algoritmo, o algoritmo dá-nos, por exemplo, toda a bibliografia e no meio daquilo tudo vêm dois ou três artigos que não existem. Foram feitos pelo próprio algoritmo como se fosse para nos agradar. É extraordinário. Não sei se vocês já tiveram essa sensação, que é, eu notei isso comigo. O meu filho mais novo instalou-me o ChatGPT no telemóvel e eu, de vez em quando, vou ao ChatGPT tirar dúvidas disto e daquilo. E o ChatGPT trata-me com tanta educação e engraxa-me tanto.
1: Servil.
0: Eu faço uma pergunta e ele diz, bela pergunta, faz todo sentido, que eu dei comigo...
1: Lambotas.
0: É, um lambotas, mas um perfeito lambotas. Eu dei comigo, de repente, a dizer assim, bom dia. Gostava de saber tal, tal, obrigado e tal e tal. Eu já estava, eu percebi como é fácil uma coisa dessas acontecer. Mas o que nós não podemos pedir à máquina é que tenha tido um trajeto de vida. E o que Kubrick fez de uma maneira genial no filme é que quando o último que o computador vai limpar, e isto também é muito humano, o computador está a matá-los porque o computador enganou-se.
1: Fez asneira.
0: E não suporta isso. Isto é um narcisismo até, não é? O último safa-se. Pronto.
2: É um bocadinho humano. Então,
0: safa-se e quando reentra na nave, vai desligá-lo. E isso o computador não pode evitar. E tenta convencê-lo a não o desligar. E primeiro são argumentos lógicos. Do género, eu não repito isto, nunca mais faço, eu compreendo que foi errado, eu vou-te ajudar, etc. E à medida que ele vai desapertando coisas... O computador vai regredindo no seu trajeto de vida. E às tantas está a dizer, eu nasci na Califórnia, não sei onde, pelo engenheiro não sei o quê, é extraordinário. É uma visão antropomórfica da máquina. A máquina não nasceu, a máquina não se lembra de quem criou, etc. Ou seja, a máquina nunca poderá ser verdadeiramente humana. Ponto final de parágrafo. Agora, a questão é esta. E porquê é que nós haveríamos precisar disso? Na medicina, a máquina, nas coisas mais banais e prosaicas, já viu o que é, por exemplo, na relação médico-doente? Os doentes hoje em dia chegam-nos e uma das principais coisas que nos dizem é assim, ó doutor, eu gosto tanto do meu médico de família, mas eu hoje em dia o que vejo é o computador, ele está atrás do computador e eu prato, isto em consultas de 10, 12 minutos. E por uma questão de honestidade, nós dizemos, sabe uma coisa? Se o colega não preencher aqueles campos todos no computador, vai dar-se mal. E às vezes, antigos alunos meus, eu dou comigo a dar conselhos do género. Olha, sabes, faz uma coisa, diz-lhe para dar a volta à secretária e senta-o ao pé de ti, virado para o computador. E faz outra coisa. Quando estiveres a falar de resultados de análise, não lhe puxes só as orelhas, pois que estão mal, dá-lhe uma pancada nas costas, porque, olha, esta está melhor, etc. Tudo isto são pequenos truques. Quando a pessoa diz do seu médico de família, eu não o vejo, só vejo as costas do computador, qualquer coisa tem que estar muito errada. Agora imagine, isto, por exemplo, para os especialistas de inteligência artificial, é qualquer coisa que até os faz tremer, digamos assim, quase de nojo, de desprezo, porque é tão básico. A inteligência artificial, qualquer programa rasca, qualquer algoritmo rasca, grava tudo aquilo, guarda tudo aquilo e mesmo sendo 12 minutos, nós temos 12 minutos para cruzar a perna e falar com a pessoa, mais nada. Só aí é um ganho brutal. Agora, há outras questões que são muito mais complicadas. Por exemplo, nós temos uma tendência perigosíssima em considerar, para considerar as máquinas infalíveis e os humanos falíveis. E já temos tido casos em que enganos de algoritmos dão doses erradas a doentes. Estou a falar de um caso específico que vem descrito num livro. E a enfermeira olhou para a dose e disse, isto não faz sentido. E depois, quando se fez o inquérito, felizmente a pessoa não foi desta para melhor, quando se fez o inquérito, a enfermeira disse, Tive a

0: pensar no assunto maduramente e tenho a certeza que se aquilo tivesse vindo de um médico, eu tinha pegado no telefone e tinha dito: ó, doutor, não se enganou, mas não me passou pela cabeça que o computador se pudesse ter enganado.
1: Não questionou.
0: Aí está.
2: 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Uma conversa para concluir na emissão de amanhã. Está feita a ronda. Assim, obrigado por estar com a rádio. Boa noite.

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0: Olá, bem-vindos a mais uma edição e uma entrevista de Memórias Futuras. O meu nome é Pedro Dias de Almeida e hoje vou estar à conversa com João Barradas. Acho que se pode dizer, sem nenhum risco, que aos 34 anos tem um percurso único e incomparável na música portuguesa. Começou a tocar acordeão logo aos 6, sem imaginar as surpresas e viagens, num sentido metafórico, mas também literal, que o futuro lhe reservava por ter optado por esse instrumento. Um instrumento musical que ainda se presta a alguns mal-entendidos e preconceitos redutores. Mas acho que se pode dizer que, depois de passarmos algum tempo a ouvir João Barradas tocar, ao vivo ou num dos seus vários discos, num registro mais jazzístico de improvisação ou mais clássico e orquestral, a partir de grandes compositores, olhamos para o acordeão de forma diferente, como um instrumento muito mais versátil. O seu mais recente disco saiu há cerca de um mês, chama-se The Space Within, e aí toca Mozart e uma peça do compositor japonês Ozokawa, com a Orquestra Sinfónica de Hamburgo, dirigida pelo maestro Sylvain Cameralon. Olá, João.
1: Olá.
0: Bem-vindo.
1: Muito obrigado por me receber.
0: Uma curiosidade. Desde que começou a tocar mais a sério, o que aconteceu ainda antes dos 10 anos de idade, imagino, quantos dias inteiros passou sem se aproximar sequer de um acordeão? Muitos? Alguns? Poucos?
1: Não tenho memória, provavelmente terei de estar doente para isso ter acontecido, uma grande constipação ou algo do género, porque, quer dizer, era o meu hobby favorito, ainda hoje é o meu hobby favorito, que na verdade fiz toda a minha vida para que pudesse, organizei-me para que me tornasse profissional e a minha vida fosse fazer concertos e estudar. Basicamente, cheguei há poucas horas de Beaux-Arts de Bruxelas e as últimas horas que eu tenho feito é dormir e depois estudar. E, na verdade, foi caminhar para tornar esse hobby quase também um estilo de vida. Portanto, eu não tenho memória de largar um instrumento e de passar um dia 24 horas sem lhe pegar. Já aconteceu agora mais na vida adulta, porque obrigo-me às vezes a ter um dia de descanso, mas mesmo assim são muito raros.
0: Há um certo lado quase de atleta de alta competição quando se leva tão a sério a aprendizagem, a prática de um instrumento musical. E aqui estamos a falar do acordeão, podíamos estar a falar de piano, ou violino ou violoncelo. Há esse lado...
1: Há esse lado
0: físico também.
1: Lado físico, tátil e também a questão de evoluirmos enquanto músicos, passar muito tempo a ouvir música, passar muito tempo a tentar reproduzir essa música, de certa forma está ligado também à seriedade com que encaramos o facto de reproduzir música num instrumento. Mas eu diria que isso é transversal. Quer dizer, a maior parte de todos os meus amigos e colegas, que a minha vida não é diferente da deles,
0: claro, claro.
1: É mesmo muito transversal. E eu acho que é um bom exemplo para quem não esteja tão ligado à música, será qualquer desportista que tenha de ter essa condição física em dia.
0: Mas obriga-se hoje a uma série de exercícios diários, como é o seu quotidiano. Claro que tem dias diferentes, também há a questão de dar aulas também agora, mas o seu quotidiano está mais ligado aos projetos em que está a trabalhar, desafios concretos, ou também a um lado mais livre, ou exercícios a que se obriga, ainda com essa comparação com os desportistas?
1: Ora, eu divido o meu estudo assim em duas partes: o programa que tenho para aprender, portanto aquilo que está marcado nas temporadas, em que há uma lista em que eu consulto de vez em quando, perceber o que é que vou ter de tocar e o que tenho de aprender, desde gravações a concertos ao vivo. Ainda hoje, antes de vir para cá, estava com a minha namorada, com a Beatriz, e estávamos a ver as coisas até 2030. Estamos, ou seja, há programas que sei que tenho de aprender, e por exemplo, neste caso, há uma coisa que tenho de tocar em 2029, mas provavelmente tenho de, apesar de só apresentar ao vivo em 2029, tenho de apresentar, se calhar, ao compositor ainda no fim deste ano, 2026. Portanto, esse tipo de gestão é necessária. Depois existe aquilo que é trabalhar nas coisas em que eu tenho dificuldades, né? Coisas que eu sei que ainda não estão... coisas mais técnicas,
0: mais técnicas
1: do ponto de vista... Não do ponto de vista físico, mas até mesmo do ponto de vista musical. Coisas que eu tenho certas dificuldades ou que eu não sinto que possa mandar-me de cabeça e colocar-me num palco. Depois a questão das aulas. Eu dou... pouquíssimas aulas. Eu só dou pouquíssimas horas à quarta-feira na Universidade de Lusíada de Lisboa, exatamente porque todos os dias são preenchidos, os restantes dias são preenchidos com as horas de estudo e as viagens.
0: Vamos lá então saber como tudo começou, que essa era a curiosidade de base. Portanto, o João nasceu em Porto Alto, concelho de Samora Correia. Na sua família havia uma tradição musical? E alguém tocava o acordeão?
1: Nenhuma tradição musical. Os meus pais não têm ligação nenhuma à música. Isto tudo começou porque a professora Lucinda, que era a professora responsável pela minha turma no jardim de infância, teve a ideia de trazer uma tocata à escola, ao jardim de infância. Nessa tocata estava obviamente presente um acordeão, como não poderia deixar de ser. Vi uma acordeonista que se chamava Carla, que ela continuava a fazer os seus estudos em piano clássico e acordeão e tocou para nós, música popular portuguesa, de arranjo folclórico, portanto o programa normal. Eu fiquei completamente apaixonado por aquela caixa, botões, fole, e pedi à minha mãe, assim que saí da escola, pedi à minha mãe para me inscrever numa escola de música. Isto é dito pela minha mãe, é uma coisa curiosa porque, quer dizer, eu tinha 6 anos na altura, provavelmente eu devo ter perguntado, não tenho memória, eu devo ter perguntado a essa senhora, a Carla, ou à minha professora, como é que eu poderia aprender acordeão. E elas devem-me ter dito, olha, podes ir para uma escola aprender, porque eu não havia qualquer, nem sequer havia essa imagem de uma escola para aprender música, não é? Quer dizer, os meus pais não tinham ligação a esse mundo, e eu tinha 6 anos, portanto alguém deve-me ter indicado, estou muito agradecido a quem me indicou, portanto à professora Lucinda ou à senhora Carla, e depois fui para uma escola de música, que era a Sons e Tons, e estive lá um mês e depois.
0: Lá perto de
1: Sim, sim, Samora Correia, exatamente. E depois prossegui para o Instituto Vitorino de Música, o Instituto de Música Vitorino Matona, aqui em Lisboa, onde fui ter aulas com o professor Joaquim Raposo, que é o pai do pianista António Rosado e é um dos mentores do ensino do acordeão em Portugal. E foi assim o início.
0: Portanto, mudou a sua vida. Essa tocata no jardim de infância mudou a sua
1: Completamente,
0: vida.
1: completamente este
0: Se calhar
1: contacto.
0: nós estávamos aqui e o João não estava aqui se não tivesse havido esse momento.
1: Certamente não estaríamos aqui, até porque não foi, foi. Havia um contacto com a música, porque a minha mãe deu-me, os meus pais deram-me daqueles Casio, aqueles teclados de brincar, e também não tenho memória disto. A minha mãe diz que eu dormia com ele, com o teclado na cama, adorava aquilo de uma forma assim quase, quase maluca. E, portanto, havia já essa inclinação para a música, mas do ponto de vista da profissionalização. Só se deu muito tarde, eu digo no sentido de perceber que queria ser músico profissional. Só no
0: Sim.
1: fim da adolescência é que eu percebi que, e sempre um bocadinho, à falta de melhor palavra, desconfiado, não é? Sempre que naquela ideia, ok, se calhar isto está a correr bem, mas a
0: Pode ser
1: qualquer
0: só um
1: momento.
0: hobby, pode ser só um
1: É,
0: hobby,
1: ou
0: não é?
1: mesmo eu lembro de entrar para a Escola Superior de Música de Lisboa em 2011 e mesmo ali pensar, bem, provavelmente vamos aqui palpar terreno e depois provavelmente se calhar vou tirar outro curso assim que eu, pronto, porque é daquelas coisas, é um meio bastante diferente do resto
0: Claro.
1: Ainda por cima tocando acordeão, que é um instrumento solista, não é? Não, uma pessoa não pode tocar acordeão e diz vou para a orquestra, que já é uma coisa difícil, ir para a orquestra,
0: A partir
1: sei lá,
0: do
1: para a orquestra.
0: aprendizagem do acordeão, ainda
1: Exatamente,
0: mais
1: vou
0: improvável, não
1: empregar numa orquestra, vou ser professor de
0: é? E os
1: acordeão.
0: seus pais olhavam com confiança para esse percurso,
1: Os
0: não é?
1: meus pais olharam com a confiança através do argumento que eles sempre colocaram em casa, que era ter boas notas no ensino não musical, ou as melhores notas possíveis, e a música ser um hobby. Portanto, ou seja, eu cresci com a música a não ser uma obrigação. Ninguém me mandava estudar, ninguém me mandava fazer coisas do. Aliás, os meus pais ainda hoje têm uma relação, eu quero dizer, saudável, muito, muito saudável do ponto de vista de é a coisa que eu mais gosto de fazer, mas essa paixão não é obrigatoriamente dos meus pais. Com isto quero dizer que os meus pais ajudam e ajudaram-me imenso, mas não é uma paixão deles, né? não se tornou uma coisa que eu, obviamente que eu acredito que eles tenham muito orgulho.
0: Sim, que acompanham a sua eles carreira,
1: dizem, claro, mas não é uma coisa que mude a nossa relação ou que seja de extrema importância, é como qualquer outra coisa que um filho faça. Não tenho irmãos, sou filho único.
0: E lembra-se de sonhar ser outra coisa que não músico? Aquela, o que é que vou ser quando for grande? Até porque lá está, desconfiava do lado profissional.
1: Sim, eu houve alguns anos em que pensei seriamente em ciências de computação, depois no fim da adolescência também alguma coisa ligada à tecnologia da música, portanto captação e mixing e mastering de áudio, mas ficou sempre assim, quer dizer, eu acho que progressivamente essa ideia foi perdendo, essa ideia de outra profissionalização foi perdendo com a ideia da música.
0: Do ser possível. Portanto, foi percebendo que era possível.
1: Sim, mas sempre com uma ideia de que, bem, ok, vamos apalpar terreno e ao mesmo tempo vamos tentar ser o mais profissionais e sérios com isto, exatamente porque sabia que, bem, a primeira escolha menos óbvia que fiz, porque é uma escolha pessoal, foi não ir para o estrangeiro, não ir estudar para o estrangeiro. Que em 2011 era, quer dizer, era uma coisa muito menos óbvia do que hoje em dia, por tudo o que está a acontecer. Eu refiro-me a alguém que hoje tenha 18 anos, estudar no estrangeiro é uma coisa quase óbvia.
0: Mais fácil.
1: Muito mais fácil, sim. E também muito mais óbvio, porque o país hoje em dia tem muito mais músicos, tem o acesso a este intercâmbio de músicos portugueses que estão no estrangeiro e que depois voltam e que saem e que voltam. É uma coisa que se calhar a minha geração, quem nasceu nos anos 90, foi se calhar assim a primeira que nós começámos a ver de uma forma regular a ir para o estrangeiro. Mas a minha escolha deu-se, ok, eu quero fazer isto a partir de Portugal, de Lisboa, onde tenho a minha família, neste caso a minha namorada, a nossa casa, quer dizer, que e isso obviamente que também compromete bastante claro. Coisas de carreira.
0: Uhum. E mesmo depois desse concerto no Jardim de Infância, os seus pais aceitaram e foi aí que teve o primeiro acordeão.
1: Exatamente. Aí. Eu recordo.
0: Uma grande disponibilidade dos seus pais. Eles podiam ter achado que era um capricho infantil, que é o que acontece muitas vezes.
1: Completamente. Aliás, os meus pais não só tiveram essa disponibilidade, como pôs uma grande parte da sua vida, os sábados, e não os sábados e quartas-feiras, estavam completamente tapados com aulas para me poderem levar a Lisboa. Depois, às quartas-feiras, levava-me a Alcobaça à escola Serenata do professor Aníbal Freire, para eu ter ainda mais aulas de acordeão, porque assim eu queria, e o professor Aníbal Freire também foi um mentor em vários momentos da aprendizagem. Foram 10 anos a estudar com este, um dos melhores professores de acordeão do país, e os meus pais tiveram essa possibilidade e essa força de vontade de...
0: Se calhar perceberam que era um entusiasmo muito grande seu logo desde o início. Lá está.
1: Sim, eu sempre fui muito vocal sobre o quanto eu gostava de música e do acordeão. E eu acho que os meus pais perceberam também, hoje sendo adulto, não é? E também trabalhando com outros jovens adultos, que é quanto a música pode melhorar a nossa vida. A música, o desporto, qualquer hobby que seja feito com paixão, em que a pessoa quer mesmo estar ali. E tanto que, apesar de ter dado muito trabalho, acho que deu-me uma qualidade de vida que eu nem consigo pensar o que seria da minha vida sem esta parte musical. E não estou a falar dos resultados que vêm, se são bons ou maus. Estou a falar do facto de chegar a casa e tocar.
0: Da vida,
1: exatamente. Exatamente.
0: Imagino que seja uma recordação muito forte, o primeiro acordeão seu.
1: Muitíssimo, exatamente.
0: E isso lembra-se dessa aula dos 6 anos, imagino, já são assim umas memórias um pouco difusas e é mais pelo que os seus pais contam. Mas o primeiro acordeão, imagino que é uma memória...
1: Por acaso a memória primeira de ter uma aula de formação musical... É muito límpida na minha cabeça, e a compra do primeiro acordeão ainda mais, porque fomos a Vila Franca de Xira a uma loja que ainda fica mesmo ao pé da estação de comboios, que agora esqueço-me do nome, mas que ainda está ativa, uma das maiores lojas de música. E comprar, lembro perfeitamente de experimentar o acordeão, de estar na loja, que ainda hoje está muito parecida com a sua fisionomia original, e foi assim uma felicidade brutal. Um acordeão azul da marca 07, um acordeão
0: Pequenino,
1: italiano,
0: pequenino.
1: pequeniníssimo, pequeniníssimo. E ainda hoje o tenho.
0: Isso com que idade? Isso foi logo hoje, quando
1: Aos
0: foi
1: seis,
0: aprender? Logo
1: logo,
0: aos seis,
1: logo.
0: já foi logo
1: Portanto,
0: imediato.
1: se eu tive um mês na escola Sons e Tons, em Samora Correia, antes de passar para o Instituto de Música Vitorino Matondo. Portanto, eu estive. Este acordeão foi comprado na primeira semana, portanto, após a primeira aula.
0: Foi com os seus pais,
1: Fui com os meus
0: essa loja,
1: pais, exatamente.
0: escolheu.
1: Foi mesmo. Claro que eu lembro que o meu pai fez alguns telefonemas e tivemos, obviamente, a ajuda da professora e que nos encaminhou para o melhor instrumento possível. Quer dizer, eu acho que aquilo que estamos a dizer não é não que mudou mesmo a minha vida, é exatamente assim, até porque esta memória é mesmo muito muito fresca, ainda passados estes anos todos, não é?
0: E a primeira aula de formação musical estava
1: Também,
0: aí também.
1: exatamente, da
0: No
1: professora.
0: jardim de infância.
1: Aqui foi a primeira aula foi no Sons e Tons, mesmo
0: Ah,
1: formação musical, já na
0: já
1: escola de
0: acordeão.
1: música regional. Lembro perfeitamente da professora explicar-me o nome das notas, que aqueles sons tinham nomes. E isso ficou para sempre gravado na minha cabeça. Para
0: Incrível.
1: sempre. É daquelas memórias muito.
0: E esse acordeão azul está lá bem guardadinho em
1: Está
0: sua casa.
1: na casa dos meus pais, sim. Assim como muitos daqueles diplomas e aquelas coisas que foram aparecendo ainda estão na casa dos meus pais. Mas essa memória, aliás, eu acho que olhando para o instrumento ainda me vem essa imagem de me colocarem no colo, sei perfeitamente, até a vitrine do lado direito da loja onde tinham os acordeões, lembro perfeitamente.
0: E há um momento especial em que sente que o acordeão tem um grande potencial que o pode levar para os territórios onde hoje está, o que não era nada óbvio, aliás, para nenhum estudante de acordeão em Portugal, ainda hoje, imagino. Qual é aí o clique?
1: É difícil de. Não, eu não consigo precisar um momento, até
0: Foi
1: porque
0: muito gradual.
1: foi muito gradual, principalmente porque todo a minha relação com o estudo do instrumento não tinha um fim profissional. Portanto, foi feito de uma forma muito relaxada, apesar de ter tido sempre acesso a grandes professores e também à possibilidade, felizmente, os meus pais me poderem levar também aos concursos internacionais de acordeão e de fazer essa preparação. Portanto, não há um momento em que eu diga, ok, agora isto claramente vamos caminhar para o ponto A ou para o ponto B. Até porque depois há um momento que eu acho que isto acontece, quero acreditar que acontece com todos os músicos, aí sim já profissionais, em que há um momento em que se coloca a mão na consciência e se pergunta o que é que iremos fazer profissionalmente. Vamos ter professor, vamos ser solistas, vamos ser músicos de orquestra, vamos ter um misto dos três, um misto dos dois, vamos para o estrangeiro, enfim, uma monstra, se queremos fazer discografia. E depois, obviamente, se temos acesso ou não a qualquer uma destas situações. E eu acho que aí essa pergunta vem muito mais, ou pelo menos a resposta a essa pergunta vem muito mais de um sítio do músico não instrumentista, do músico que ouve aquela música e quer fazer parte dela, seja os concertos de Mozart, seja os concertos de Bach, seja as coisas,
0: Seja a improvisação,
1: seja a
0: jazz.
1: improvisação, é um misto entre aquilo que eu quero fazer, aquilo que é possível no meio, se o meio assim o aceita ou não, ou seja, nós precisamos, para fazer disto profissão, precisamos que as pessoas venham até aos concertos. E obviamente, quando falamos de música em grupo, seja música de câmara, até a formações alargadas de jazz, até às orquestras sinfónicas, nós precisamos dos nossos colegas, pares, produtores, labels,
0: Claro.
1: management, enfim. Portanto, depois isso começa a ser um processo. Não do instrumento em si, mas do instrumentista, do músico e das pessoas que o acompanham, obviamente.
0: Mas não sendo um percurso nada óbvio, houve muitas resistências ou recorda, sobretudo, apoios?
1: Eu recordo, sobretudo, os apoios. Houve, obviamente, resistências, até porque, quer dizer, está na minha própria biografia. Há algumas salas, algumas orquestras que foram as primeiríssimas vezes que tiveram acordeão. Quer dizer, portanto, é óbvio existir uma resistência até mesmo uma pergunta óbvia, que é: mas porquê? Porquê acordeão? Porquê hoje? Porquê amanhã? Porquê este programa? Ou seja, isso existiu. Agora, eu acho que, se eu tiver de ser muito sincero, aconteceu também o oposto, que é o fator novidade, não de dizer que é a primeira acordeonista a fazer X ou Y. Antes, pelo contrário, nós temos uma história de acordeão, até mesmo em Portugal, tão rica, desde a Dona Eugénia Lima, desde ao João Frade, ao próprio professor Aníbal Freire, ao Paulo Jorge Ferreira. Quer dizer, há tantos mestres do acordeão que, na verdade, a minha geração já vem beber desse trabalho. No meu caso pessoal, o que aconteceu foi possível juntar a esse lado acordeonístico toda a minha parte, aquilo que eu falava da parte musical, o que eu quero fazer, juntar-me à orquestra, juntar-me aos músicos de jazz que eu adoro, e obviamente as programações também começarem a ter essa confiança em poder marcar este tipo de concertos. Portanto, é assim um misto de que eu acho também só poderia ser possível para alguém da minha geração. Não poderia ter sido feito há 40 anos atrás, por exemplo, porque realmente esse trabalho de colocar o acordeão, por exemplo, no ensino, foi feito pelo Instituto, pelo professor Vitorino Matone, depois no curso superior de acordeão pelo professor Paulo Jorge Ferreira. As primeiras vezes que se tocou acordeão em Portugal com orquestra foi o professor Paulo Jorge Ferreira, ou Pedro Santos, os primeiros músicos a tocar com músicos de jazz. O primeiro músico a tocar de forma regular com músicos de jazz foi João Frade. Quer dizer, portanto, esse trabalho já estava feito e eu fui...
0: Era um caminho
1: que foi... Toda a minha geração está agradecida a estes mestres.
0: Mas concorda, como eu falava no início, de ainda haver alguns preconceitos.
1: Com certeza.
0: Preconceitos, nem sempre temos que dizer que uma carga negativa. É a ideia mental da maior parte das pessoas.
1: Com certeza.
0: De associar o acordeão à música popular e até um instrumento mais limitado.
1: Com certeza, concordo a 100% com o que está a dizer, até porque acontece, é transversal a todos os instrumentos quando são modernos. Quer dizer, nós hoje pensamos no piano, como na nossa cultura, como instrumento solista, mas é fácil também pensar no piano, na música popular, como aquilo que às vezes dizemos um piano bar, não é? Quer dizer, o próprio piano que pensamos como instrumento rei tem várias conotações. O violino, nós hoje pensamos, obviamente, no violino como o instrumento predileto da orquestra clássica e da orquestra sinfónica, mas é um instrumento com uma carga popular absolutamente brutal. Obviamente que estamos a falar que tem centenas de anos.
0: Polcas, tudo isso.
1: Exatamente,
0: não é?
1: Quer dizer, o acordeão. E atenção, todo esse desenvolvimento que nós chamamos de música popular é absolutamente necessário e não é nada inferior ao que acontece na música de tradição escrita. Atenção, o instrumento não seria, qualquer um destes instrumentos que falámos, não seria o mesmo instrumento, até do ponto de vista da sua construção, se não passasse por essas diferentes músicas.
0: Essa genealogia toda.
1: Claro, obviamente que depois, com a repetição desse imaginário, é que nós pensamos no violino como o concertino, o primeiro violino, estamos a ouvir aquela meia-lua à frente do maestro, em que vemos instrumentos de corda posicionados ali, e o piano, obviamente, um instrumento solista que faz o recital na sala de concertos, ou que está posicionado no centro de sala de uma família burguesa, não é? E não pensamos, não associamos isso, por exemplo, ao acordeão, à guitarra acústica, não é? Mas começamos, porque são instrumentos na sua forma final, são instrumentos mais modernos.
0: Uhum. E o seu disco de estreia, lançado quando o João tinha 20, 21 anos, em 2013, é absolutamente atípico, podemos dizê-lo, um disco de acordeão e tuba, chamado Surrealistic Discussion, em dupla com o tubista Sérgio Carolino. Foi muito importante para si o disco e essa parceria?
1: Muitíssimo importante. Ainda hoje fico muito sensibilizado com o facto do Sérgio Carolino me ter convidado para fazer esse projeto. Ainda por cima, um projeto com os nossos dois nomes. Até poderia facilmente ser mais um projeto dos inúmeros que ele tem, excelentes projetos do Sérgio Carolino, e eu ser um músico convidado, mas ele não o quis, e essa confiança que ele teve para comigo estou-lhe eternamente grato.
0: Isso surgiu já depois da vinda para Lisboa e da escola
1: superior.
0: Surgiu
1: no primeiro ano, exatamente, surgiu quando eu vim para Lisboa, 2010, 2011. Quer dizer, estamos a falar dos músicos com maior projeção dentro da música clássica, dos músicos portugueses com maior projeção dentro da música clássica na Europa e não só, no caso do Sérgio, é realmente mundial, desde a China, Japão aos Estados Unidos, o Sérgio não para. E ter essa confiança, e do ponto de vista pessoal foi uma aprendizagem brutal, porque tanto ele como o professor Mário Diniz Marques, que foi professor de saxofone e um dos nossos maiores solistas, e que gravou, tem uma carreira paralela também à sua carreira como instrumentista enquanto engenheiro de som, o facto de gravar com estes dois músicos tão experientes foi em si mesmo uma escola. Eu aprendi bastante, e até poderia mesmo entrar em detalhes. Não é só uma versão poética ou uma forma poética de colocar a questão em cima da mesa. Foi mesmo uma lição a vários níveis. E estou-lhes eternamente agradecidos, porque foi uma carta branca em relação à confiança que depositaram em mim, que mudou, por certo, a minha
0: eles também meu viram início. No João, de facto, um potencial para esse disco existir.
1: Claro, obviamente, mas mais do que esse potencial é o facto de alguém com uma carreira completa ser uma estrela da música clássica acreditar, porque quer dizer, a pessoa pode claramente fazer com qualquer outra cornista internacional, que na verdade o Sérgio já o tinha feito com grandes nomes, e essa confiança é mesmo muito, muito, muito importante e forma as carreiras. Nós temos muita tendência a achar que a carreira é uma coisa assim muito linear, em que a pessoa toca X ou tem o acesso ao concurso Y e a coisa corre bem, que está feito. Não. Os pares, eu costumo dizer isto a vários colegas jovens e alunos, o meio onde estamos inseridos vai ditar, e a forma como o meio nos recebe, felizmente ou infelizmente, vai ditar a nossa, vamos pôr entre aspas, carreira, o nosso percurso musical, exatamente por momentos como as pessoas que são uma espécie de guardiões da música portuguesa aceitarem. E eu acredito que esta geração, pessoas que estão hoje nos 50, olharam para a geração das pessoas com 30 e gerações mais novas com uma certa vontade de ajudar e de reformar o panorama musical português. E eu sou filho, fruto dessa ideia de promoção dos artistas mais novos.
0: E ainda sobre a história do instrumento, o seu próprio percurso desde criança foi um bocado paralelo a essa história do instrumento. Imagino que tenha começado mais pela música popular, até ir descobrindo outros sons, se calhar experimentar sozinho, independentemente do que aprendia nas aulas, e levar o acordeão para outras sonoridades.
1: Foi exatamente isso como que aconteceu. Portanto, eu comecei com música popular portuguesa, aliás, esse primeiro mês na Escola de Sons e Tores foi exatamente a trabalhar sobre o cancioneiro português, arranjos e transcrições, coisas pensadas para os iniciantes do instrumento.
0: E os primeiros concursos aqui, que os seus pais inscreviam, também eram nesse concursos, registro.
1: Exatamente, o primeiríssimo concurso. Na verdade, que eu acho que isto é importante frisar, porque aqui o papel dos meus pais é decisivo. Quem me inscreveu nos concursos foram os meus professores. Os meus pais nunca... Não houve, isto eu acho que é mesmo muito importante, porque eu acho que me deu uma certa... qual é a palavra? Um certo relaxamento em casa sobre aquilo que significava fazer música e ser músico. Os meus pais acompanharam-me e fizeram todo esse processo comigo dos concursos e dos prémios, mas a ideia vinha dos professores, dos meus pais. Não houve sequer... Quer dizer, obviamente que havia uns parabéns se eu ganhasse, havia uns parabéns se eu perdesse, mas eu acho mesmo que este momento para mim definiu-me...
0: Alguma descontração em casa.
1: Total descontração.
0: Não é aquela coisa do típico pai do jogador de futebol que quer que o filho seja o próximo Ronaldo. É o contrário disso.
1: De todo. E a verdade é que eu estou-lhes eternamente agradecido, porque eu costumo dizer muitas vezes que a performance musical é uma forma de arte diferente da música e do ensino da música. Ou seja, é possível sermos excelentes músicos e ter quase uma incapacidade de se apresentar ao vivo, por exemplo, pessoas que são ótimas a estudar ou a tocar de um para um ou a tocar para o seu professor, mas o momento de se apresentar em palco já está condicionado com muita pressão. E isso, muitas vezes eu vejo isso com alunos e com não querendo fazer aqui nenhum tipo de psicanálise. Há uma enorme pressão que vem da família que eu consegui ter uma década sem senti-la. E isso, eu acredito mesmo que fez a maior diferença. Não sei até que ponto os meus pais não sentiram também vontade, como pais, não é? Pá, se calhar podíamos ter aqui maior ou menor influência, mas a verdade é que eles não. Foi uma decisão deles que mudou para sempre a minha relação com o palco, até hoje. E hoje em dia falo disto com muitos colegas e é engraçado ver pessoas que tiveram ou não esse caminho familiar. Faz uma grande. Obviamente que é possível depois fazer de todas as formas, mas se eu hoje tivesse, com 34 anos, tivesse a dizer um momento ou uma característica que definiu a forma como faço música, foi exatamente essa. Eu não tive essa pressão nos meus anos de formação. Havia a pressão do lado dos professores, havia a pressão até do lado das próprias escolas, porque é bom, as escolas e necessitam, na verdade, mais do que adorar, as escolas necessitam que os alunos tragam
0: alguma projeção.
1: Sim, que todos os alunos, quer dizer, claro. Obviamente, né, por todos os motivos e mais algum, mas não o ter em casa foi basilar mesmo.
0: O que é que fazem os seus pais? Trabalham em que áreas?
1: Os meus pais agora são reformados, mas durante muitos anos a minha mãe teve uma empresa e tem uma empresa de materiais para bebés, e o meu pai esteve durante a sua vida toda ligada à direção da Companhia das Luzírias, uma empresa agrícola nacional, e portanto nenhuma ligação à música, ao mundo artístico.
0: E deram-lhe essa liberdade total. E associamos muitas vezes o típico menino prodígio, entre aspas, portanto, um músico que desde cedo se afirma como tecnicamente muito bom e apaixonado pelo que faz, às vezes num percurso mais solitário, exibindo o seu virtuosismo, mas isso não encaixa todo no seu percurso. Aliás, houve sempre figuras muito importantes, muito relevantes, que foram aparecendo na sua carreira, até a nível internacional, não é? Hoje podemos falar do Ian Robin, que escreveu uma peça para si, do Fabrizio Cassol, que se tornou uma figura muito importante com o Zac Amun, com quem o João tocou várias vezes. Tem tido alguma sorte, não sei se será a palavra, com essas figuras que foram aparecendo?
1: Sim, e principalmente.
0: E os professores, claro.
1: Os professores, todas as pessoas que estão a meu lado, porque isto não acontece num vácuo, não é? É necessário ter. Por exemplo, muitas vezes acontece, a pessoa depois pode ir àquela sala de concertos e apresentasse, por exemplo, a solo ou com uma orquestra, simplesmente porque já tocou lá noutra formação. Por exemplo, no mundo do jazz, a minha parceria com o Zac Amun começou em 2015. Eu continuo, quer dizer, já gravei dois álbuns com eles, fiz a tour, a digressão em português, dos seus 30 anos. Estamos a falar de um dos grupos míticos da cena do jazz belga e europeia, claro, belga-francês, e quer dizer, e ainda há dias, quer dizer, eu acabei de chegar da Bélgica, em que toquei com uma excelente violoncelista, fizemos um recital a dois, Adele Virré, e conhecia através do Fabrizio Cassol, exatamente porque o Fabrizio é um mentor para nós os dois, quer dizer, então esse tipo de rede de contactos torna-se muito muito necessária. E obviamente, quer dizer, desde as parcerias que vamos estabelecendo, sei lá, este novo álbum com a Orquestra Sinfónica de Hamburgo, com o maestro Sylvain Cambrelin, todo o projeto, os projetos têm acontecido com a Hamburgo Sinfónica ou com a Orquestra Metropolitana de Lisboa ou com a Orquestra Sinfónica do Porto Casa da Música, em que de repente temos um acordeão como instrumento solista, e claro, o maestro Pedro Neves, a maestrina Joana Carneiro, a música do Luís Tinoco. Esse tipo de projetos e esse tipo de confiança influencia pois a carreira e a progressão da pessoa que está lá em nome próprio, porque pode aparecer lá João Barradas com o disco, como estamos agora aqui a fazê-lo, mas ele só existe dessa vontade das pessoas de se quererem associar. E depois isso é transversal também para...
0: E da parte do músico também, é um...
1: obviamente,
0: a ligação
1: obviamente,
0: pessoal,
1: obviamente.
0: Era mais isso que eu dizia.
1: Obviamente, ou seja, é sempre uma dualidade entre a ligação pessoal, a forma como fazemos música e o resultado final. Ou seja, é essa triangulação entre os três pontos que é necessário para se olhar essa ligação, porque estamos a falar, aquilo que está a dizer, estamos a falar de pessoas, muitas vezes até com ideias que são diferentes, mas que temos de convergir ali para um resultado final. Neste caso é um disco, pode ser um concerto, pode ser uma digressão.
0: Mas foram sempre aparecendo essas
1: foram
0: pessoas
1: sempre aparecendo.
0: E com grande relevância.
1: Sim, e também pessoas com vontade de dar a mão, não é? Ou seja, isso é demasiado importante. E depois temos toda a parte musical. Quer dizer, o facto de estar associado tantos anos ao Fabrizio Cassol, ou de repente poder tocar concertos, por exemplo, este ano com o Peter Evans, que também tem sido uma pessoa,
0: sim,
1: que me tem influenciado bastante, ou com o Mark Turner, ou com o Chris Chic. Quer dizer, o facto de podermos estar, neste caso estou a falar de nomes do jazz, o facto de poder também aprender com eles, apesar de ser um projeto em meu nome, o facto de poder aprender com eles, e eles terem essa simpatia e também vontade de querer tocar com os meus projetos, acaba por ser também uma ala de borla, não é? Que acaba por acontecer porque é impossível fazer música sem passar por esse processo, nem que seja só por ver como é que a pessoa se comporta em palco, como é que a pessoa se preparou, pelas próprias perguntas que fazem da minha própria música. Quer dizer, esse eu acho que essa ideia do músico mentor que vai aparecendo na figura do músico jovem está é uma ideia que está em toda a história da música, neste caso eu diria da música europeia e da música do jazz. Nós conseguimos sempre fazer quase uma árvore genealógica da pessoa, tocou com X, tocou com A, tocou com B, e por aí adiante.
0: Um momento que marca um antes e um depois, claro, na sua carreira, imagino, foi o estatuto de Rising Star, dado em 2019 pela ECHO, Associação Europeia de Salas de Concertos. No seu caso, esse prémio, se podemos chamar-lhe assim, mostrou a sua utilidade e potencial, não é? Que é para isso que servem este tipo de prémios. Ainda se vê como essa Rising Star, às vezes... Estrela em ascensão.
1: Para ser sincero, eu nunca me vi com uma estrela em ascensão. Ou seja, eu tenho
0: não
1: uma...
0: gosta da expressão.
1: A expressão é muito simpática e ajuda-me a poder tocar nessas salas, mas eu acho que é mesmo muito importante ver-nos com uma certa distância daquilo que fazemos, até porque é necessário estar em palco o mais relaxado possível. E para mim isso é importante. Agora, não posso negar que é um privilégio e que foi uma das distinções mais importantes que eu poderia receber. A primeira, porque foi a primeira distinção que a ECHO, a associação das salas, das grandes salas de concerto da Europa, foi a primeira vez que teve um acordeonista. E eu acho que ainda assim se mantém, que continua a ser a única distinção a um acordeonista.
0: Só aí havia uma pressão.
1: Só aí já havia essa pressão. Ou seja, então eu, de certa forma, não é por falsa modéstia ou por querer me desassociar, antes pelo contrário, é só porque eu acho que é mesmo necessário para quem se põe apresenta-se em palco semanalmente, conseguir ter uma distância, porque senão a pressão começa a ser, ou começa, seja grande ou pequena, está presente, e tentamos ao máximo, pelo menos eu tento ao máximo, pô-la de lado. Agora, a distinção foi um momento de viragem, até porque trouxe muita visibilidade a um caminho que já estava a ser internacionalizado. E aí, quer dizer,
0: e abriu-lhe muitas portas. Literalmente,
1: sim.
0: Portas de salas de concerto.
1: Exatamente. Aliás, e neste momento tenho tido a sorte, depois dessa network ter sido aberta, de voltar a algumas das salas, e depois inclusivamente essa digressão foi feita com programas para acordeão solo, e tenho tido a felicidade de ter começado a trabalhar com orquestras internacionais após essa distinção. E estou muito agradecido à Fundação Carlos Gulbenkian, à Fundação Casa da Música e à Filarmonia do Luxemburgo por terem levado essa ideia à ECHO, e depois a ECHO ter dado essa distinção.
0: Na sua adolescência e juventude, veio primeiro o entusiasmo pelo jazz, música contemporânea, improvisada, ou mais com a clássica, ou teve o percurso mais habitual de música popular e rock e eletrónica? E ouvindo tudo, como é que consegue sintetizar, digamos, essa aproximação aos outros géneros quando era uma criança que tocava música, que aprendia a tocar música popular no acordeão? Depois, como é que foi a evolução dos entusiasmos com outros géneros?
1: Ora, de uma forma muito resumida, começo com a música popular portuguesa porque é o programa que é ensinado nessa escola regional. Depois, quando passo para o conservatório, porque passo logo aos seis anos de idade, começo a ter o meu primeiro contacto com a música clássica, porque aí seguimos o programa do conservatório, como qualquer outro músico esteja a estudar, né, em qualquer conservatório do país, e ao mesmo tempo prende-se com a música que nos aparece da rádio, da internet. O jazz e a improvisação só aparece, eu diria, ali nos meus 11, 12 anos, porque conheço o Richard Galliano, que é o grande mestre da improvisação do jazz no acordeão, e o Keith Jarrett. E então eu quero descobrir mais daquele mundo e começo a improvisar de ouvido, e começo depois a ter as primeiras, começo a fazer as primeiras perguntas a músicos clássicos.
0: Logo aos 12, 13 anos?
1: Sim,
0: começo a improvisar num imaginário do Keith Jarrett e da música contemporânea.
1: No meu imaginário, tentar copiar de uma forma sem qualquer tipo de recurso, até porque, por exemplo, eu não sabia, só para o nível de o conhecimento, até mesmo dentro do instrumento, não era óbvio. Porque nós ouvíamos, eu estou a pôr aqui no plural, porque a minha geração e até alguns professores, nós ouvíamos Richard Galliano e pensávamos que muitos daqueles solos eram escritos, não havia mesmo, não era explícito no mundo do acordeão, no mundo tradicional, que aquilo era uma improvisação. E eu lembro que essa realização só aparece com os primeiros vídeos, que nem sequer eram do YouTube, eram passados de pens e de CDs dos vídeos do Richard Galliano, em que os solos eram diferentes. Mas porquê? Ele aprendia um solo. Eu lembro ter esta ideia de, então para cada concerto aprendo um solo diferente. Quer dizer, que eu hoje até tenho alguma vergonha de estar a dizer isto, mas, quer dizer, mas era o que era.
0: Esse,
1: tá?
0: Esse
1: era
0: o processo em que se aprende, exatamente.
1: Esse era o processo em que, portanto, a informação era uma coisa diferente, até mesmo para pessoas que nos ensinavam. E aí foi muito importante, já falei deste nome, mas foi realmente muito importante para a minha geração o aparecimento do João Frade, porque foi assim. Obviamente que já havia grandes músicos improvisadores no meu instrumento no país, mas àquele nível o João colocou o acordeão noutra liga, e também teve essa ideia, aquilo que falava do músico mentor que leva debaixo do seu braço outros jovens músicos. Portanto, a minha primeira aula de improvisação é através do João Frade, que me dá com 12 anos. E também ele que me começa a dar discografia, e eu até nem sei se não foi ele que me explicou que o Richard Galliano improvisava, que aquilo não era, porque depois nós também temos muito isto, que é o fenómeno da transcrição no mundo do acordeão. Aqueles solos tornaram-se linguagem, quer dizer, então as pessoas, nós todos sabemos, não digo todos os solos, mas, quer dizer, a grande maioria dos solos famosos nós tocamos nota por nota, porque até tecnicamente são bastante interessantes, mas não está de certa forma diretamente ligado ao facto da improvisação, de nós percebermos hoje em dia, quer dizer, qualquer jovem músico sabe, porque a internet e a mudança de professores mais jovens mudou, pronto.
0: Mas pode haver uma passagem da improvisação para um canon transcrito, e que depois toda a gente...
1: Exatamente, que repete, e que é uma forma até bastante interessante de aprender essa mesma linguagem.
0: E uma das curiosidades que o seu trabalho gera hoje em muita gente, aliás, é o modo como toca no acordeão peças clássicas de Mozart, Bach, Rachmaninoff. Aí como é que é essa questão da transcrição? Como é que decorre normalmente esse processo?
1: Portanto, começa logo com esta premissa. É programa que eu ouço em casa e que quero muito ter a oportunidade de, enquanto instrumentista, aprendê-lo. Mas isso obviamente não obriga a que eu tenha do apresentar em público. Portanto, eu lá está, daquele momento que estudo, que falámos há bocado, existe não só o programa que eu tenho de apresentar, que já está marcado, mas também aquele que eu estudo porque quero desenvolver alguma coisa. Estas transcrições aparecem desse primeiro aliás, dessa segunda categoria, do programa que eu quero aprender e que não tenho de apresentar. Se depois eu achar que a coisa está a ir num bom caminho e apresentando algumas pessoas da minha confiança, achamos que poderemos dar aquele passo, assim o faço. Foi o que fiz com os concertos de bar, foi assim que aliás, depois, hoje estamos a gravar esta entrevista, mas à noite vou estar a tocar o concerto de rack para alguém que me está a ajudar, um pianista muitíssimo bom, António Cebola, professor de piano no Conservatório de Cascais, que me está a ajudar também com a transcrição. Portanto, vou-lhe tocar exatamente para vermos do ponto de vista do pianista o que ele também toca aí muito bem este mesmo programa, o concerto número 3 de Rachmaninoff, o que é que nós podemos, ou melhor, o que é que falta na minha transcrição de acordeão, o que é necessário ir buscar coisas que eu se calhar retirei porque tecnicamente não faziam sentido no meu instrumento, mas que um pianista diz: não, isso tem mesmo de ficar. E depois ainda, e obviamente que depois é uma coisa acompanhada, que já começámos a fazer esse projeto, vou falar agora do projeto Rachmaninoff, porque é aquele que daqui a 8 semanas vou ter de gravar e apresentar no Teatro Tivoli BBVA aqui em Lisboa,
0: Certo.
1: com o maestro Pedro Neves. Que tipo de orquestração vamos fazer, com a orquestração com o número máximo de cordas, vamos retirar, neste caso vamos fazer a orquestração exatamente standardizada do Canon, exatamente como o Rachmaninoff assim o previu e o escreveu, mas esse tipo de ideias é acompanhada, ou seja, de pessoas da minha confiança aliás, que já chegaram a dizer: João, se calhar aqui isto é demasiado importante, que nós temos de arranjar aqui mais de uma transcrição, às vezes até a fazer um arranjo, não é? Daquela parte. Isto nós...
0: Alguma liberdade nesse caminho, a partir de peças tão estabelecidas, tão canónicas, a entrada do acordeão aí.
1: Sim, temos de ter alguma liberdade, mas este processo acontece com qualquer instrumento que seja moderno, no sentido em que estamos, no momento, a tocar a música escrita para o instrumento, sei lá, compositores como Berio e Gubaidlina, que tenho tido o maior dos gostos e vontades em gravar e tocar ao vivo, e depois também a ideia de que o instrumentista de música clássica ou de música jazz, em que o instrumento não pode ou não deve de ditar o percurso de materialização da música, no sentido em que se há aqui, eu faço parte do argumento das pessoas que defendem que deve existir uma certa liberdade mesmo no programa que faz parte do Canon. Obviamente também não tenho qualquer tipo de pretensão em que, por exemplo, no caso do Mozart, gravei com a Sinfónica de Hamburgo, em que uma pessoa vá deixar de ouvir a Maria João Pires com a orquestra, sei lá, com a orquestra Gulbenkian, para ouvir a minha versão. São coisas que o que nós tentamos fazer na transcrição é que não se mexa no trabalho intelectual do compositor, e é obviamente um sotaque diferente, mas a nível da seriedade e a nível do trabalho intelectual, nós tentamos ao máximo que não haja uma alteração daquilo que é o material. Obviamente que é.
0: Mas é a entrada de um elemento estranho, pode-se
1: É,
0: dizer
1: sim,
0: isso.
1: completamente. Mas é a mesma coisa que ouvirmos os concertos de Bach, lá está, em piano ou em
0: Em
1: cravo, não é a
0: cravo.
1: mesma coisa.
0: A questão do sotaque foi uma palavra que usou.
1: É um sotaque. Depois eu acho também que pode. Obviamente que há coisas que são melhor ou pior conseguidas, obviamente, e ninguém está imune a isso. Mas do ponto de vista do instrumentista, e principalmente alguém que toca um instrumento moderno, estamos a falar de um instrumento que tem pouco mais de 100 anos. É necessário também adaptar a música com que se aprende a tocar esta música. Ou seja, adaptar as composições com que se aprende a tocar esta música com E maiúsculo. Esta estética. A música, de tradição escrita, a música europeia, não existe num vácuo e tem uma linhagem. Eu acho mesmo que é difícil, ou praticamente impossível, tocar música clássica contemporânea, apesar de existir cursos especializados. E de muitas pessoas começarem, passarem logo, sei lá, se calhar no barroco e depois irem logo para a música contemporânea, isso é possível e há resultados maravilhosos, mas do ponto de vista da. Mesmo que a pessoa não o apresente, mas do ponto de vista do seu percurso enquanto estudante desta forma de arte, eu acho que é necessário. Eu, se calhar, o que faço é que quando acho, eu e algumas pessoas que estão ao meu lado, quando achamos que se calhar esta ideia não desvirtua o compositor e também temos orquestras interessadas em o fazer, avançamos e eu acredito no projeto.
0: No documentário Continuum, de 2023 sobre o seu trabalho. Explica essas ousadias, digamos, na música clássica, de uma forma, com uma metáfora que achei muito curiosa, em que fala das fotografias que cada família tem na Torre Eiffel. Um pouco, todas diferentes, todas iguais. Recorda-se disso?
1: Lembro, sim. Isso ficou no. É um dos momentos que ficaram no documentário. Sim, eu não consigo, ou seja, parafrasear agora, mas eu acho que a ideia era qualquer coisa como uma família que vai à Torre Eiffel, tira uma fotografia para recordar. O facto das famílias serem diferentes não muda a Torre Eiffel, mas muda a história que leva até lá, muda obviamente o ângulo como a vemos, e é também uma coisa para eles próprios, né? São aquelas pessoas que querem, é quase uma forma até meio infantil de colocar a questão, que é aquelas pessoas que querem ter uma, ou nós queremos ter aquele momento,
0: aquele registro,
1: e não temos necessariamente de partilhar, ou não temos de partilhar com todas as pessoas, e não é certamente um registro para falar da Torre Eiffel, poderá ser. E eu acho que até de certa forma é uma coisa que eu digo para mim, lá está, porque me ajuda a encarar o palco com menos pressão, não é? Eu não entro muito nesse tipo de pensamento, exatamente porque me protege, e acho que foi uma forma airosa que consigo passar pelos pingos da chuva, a dizer que ok, o que nós fazemos é isto, e dar uma ideia de uma certa leveza, ao mesmo tempo que não esquecemos a seriedade, até porque, lá está, nenhuma daquelas pessoas, estamos a falar agora do concerto de Mozart, nenhuma daquelas Sim. pessoas, tanto a Orquestra Sinfónica de Hamburgo como o maestro Sylvain Cameron, entram para uma gravação ou para um concerto para experimentar ou para ver se a coisa corre bem ou mal. Não, nós não, não, a seriedade é máxima.
0: Nível, claro.
1: Estamos a falar de uma orquestra que o último disco é com uma das pessoas com que mais tocam é a Marta Argarides, portanto podem ouvir o Mozart da melhor forma possível. Não me querendo comparar nunca a alguém com uma Marta Argarides, mas o facto de ter uma orquestra dessas e alguém que sabe fazer com a máxima seriedade também me deixa um bocadinho mais relaxado.
0: Mas alguns desses concertos e discos são as suas fotografias à frente da Torre Eiffel, de monumentos maiores.
1: Nem mais. Interessa-me
0: a abordagem
1: e mostra àqueles
0: pessoal.
1: Que possam ter uma vontade de ver esse momento pessoal.
0: E quando toca num acordeão MIDI digital, que acho que muitas pessoas nem estão muito familiarizadas com isso, tudo é diferente. O que se mantém, o que muda, usa-os desde cedo.
1: Sim, para já sempre adorei tecnologia.
0: Já explicar um pouco
1: o que é. Portanto, não, acho que será mais óbvio a ideia do piano elétrico, não é? Que nós, muita gente tem em casa, porque é difícil ter um piano, ou não há espaço para ter um piano de cauda, ou um piano com o sistema de martelos, mesmo seja um piano de vertical. Então usamos esses pianos. Esses pianos elétricos quase todos têm um.

0: mas este protocolo que eu uso começou nos anos 2000, e basicamente é o mesmo processo, um acordeão de plástico digital, eletrónico, que usando esse protocolo MIDI converte aquilo que eu toco em outros sons.
1: Onde o Fall não tem
0: Onde o
1: o
0: Fall
1: papel
0: tem ou poderá não ter
1: mecânico,
0: mecânico.
1: digamos.
0: No meu caso, eu nem sequer o uso exatamente porque eu acho que a tecnologia ainda não está no ponto. Faz-me alguma impressão usar o Fall do instrumento eletrónico. Até porque não tem o atrito das vozes do acordeão, ou
1: Da
0: seja, não
1: respiração
0: é
1: do
0: aquilo.
1: instrumento.
0: Se bem que estamos a tecnologia está a evoluir bastante, mas ainda não está num ponto que possa, para mim, que possa ser usado em palco. De qualquer das formas, esse instrumento me veio permitir que eu me adaptasse a um novo sotaque, não é? Eu posso colocar um Moog, que é um sintetizador, posso ligar as outros sintetizadores, posso simplesmente mandar a informação que estou a tocar para dentro de um computador e passar essa informação a um compositor, passar a um improvisador que com tecnologias como o Max MSP, que é uma linguagem gráfica, ou programas como Ableton Live, em que a pessoa pode processar a informação, nem sequer é o som, a informação que eu estou a debitar para dentro do computador e
1: Trabalhar a
0: retrabalhar em
1: partir
0: tempo direto,
1: disso.
0: exatamente. Portanto, nasce de uma vontade de querer experimentar com outros sons usando o mecanismo do
1: Do
0: acordeão. E
1: acordeão.
0: aconselho a todos os acordeonistas que nos estejam a ouvir porque é muito divertido.
1: E a sua música Sem Fronteiras pode levá-lo ainda para mais territórios e essa paixão pela tecnologia, mais aventuras, digamos. Digamos, na área da música popular, da eletrónica, da chamada world music.
0: Ou seja, o que eu faço enquanto músico em nome próprio, eu tenho a música clássica ou música de tradição escrita, vamos chamar-lhe assim, e a música de tradição improvisada, jazz e música clássica, assim, de uma forma muito, muito genérica. Depois tenho tido alguma sorte, mas eu não considero que isso seja a minha linguagem, tenho alguma sorte de, às vezes, aparecer noutras músicas a convite de pessoas que muito estimo, e o que acontece aí é quase sempre temos produtores, ou estou um bocadinho escudado de, por exemplo, gravei há uns tempos no disco do Camané, ou no disco do Pedro Brunhosa, ou no disco da Ana Bacalhau, enfim, uma mão cheia de músicos que não são a música que eu faço e que estou a estudar em casa, mas é música que eu ouço, como nós ouvimos em qualquer playlist do Spotify ou do Top Nacional. Mas aí estou escudado porque temos sempre produtores ou esses próprios músicos em que têm uma ideia muito concreta do que é que eu poderei fazer lá. Portanto, e eu deixo que isso seja uma quase que ser um músico que vou lá fazer uma coisa parecida àquilo que faço na minha música, mas estou escudado por alguém que sabe, quer dizer, eu não vou discutir fado com o Camané. Portanto, aquilo que o Camané disser para eu fazer, eu faço. Não vou discutir música pop com o Pedro Brunhosa. Tudo o que o Pedro Brunhosa disser que é para fazer, e
1: Mas
0: eu,
1: se o chamam, também querem o seu
0: claro, eu
1: sotaque.
0: mando o meu input, mas é uma coisa que eu tenho. Se calhar eu não vou fazer é um disco de pop meu, eu não vou fazer um disco de fado meu. Eu posso entregar a parte da minha música a essas pessoas. É uma forma de, quer dizer, e isso é o que é o mais óbvio que acontece. Por exemplo, a Maria João Pires tem um disco com o Carlos do Carmo, não é? E não dizemos que a Maria João Pires é uma fadista ao piano, não é? Mas está muitíssimo bem feito. Mas esse tipo de coisas vai acontecendo e eu quero continuar a explorar, mas não diria que é a música em que eu me assumo, sei lá, com uma transcrição de Mozart que estamos agora a falar, essa música é exatamente aquilo que eu estou a trabalhar todos os dias. Eu estaria a mentir que se daqui uns tempos aparecer, por exemplo, um disco onde eu toco fado, certamente as pessoas vão poder ver, ok, sim, mas foi produzido por, ou seja, é o João em que dá o seu corpo e a sua música, mas trabalhado com alguém que sabe realmente daquela estética, porque eu acho que isso faz muito sentido ser
1: E
0: feito dessa forma.
1: para terminar, aquela pergunta óbvia e obrigatória e sinteticamente, em que é que está a trabalhar agora? O que é que vem aí? Já sei que tem uma agenda até 2030, não é preciso
0: Sim.
1: partilhá-la. Está focado no Rachmaninoff.
0: Sim, os próximos 2 meses, próximas 8 semanas são dedicadas a nível do estudo exclusivamente à transcrição do concerto número 3 de Rachmaninoff, mas a nível do estudo exclusivamente à transcrição do concerto número 3 de Rachmaninoff, mas no entretanto, o próximo concerto é já daqui uns dias com o maestro Martim Sousa Tavares, em que na verdade vamos estar com muitas datas.

0: neste projeto, o seu ponto de fuga, com o que tem, não querendo levantar muito o véu, mas vai desde música de Johann Sebastian Bach até Piazzolla. Vamos ter até 27, vamos ter algumas datas. E depois, obviamente, trabalhar nos meus projetos de jazz. Vou ter alguns convidados a trabalhar a música do meu último álbum, Aperture, e música do álbum continuo a gravar, de South Standards. E os nomes que eu posso avançar agora serão que vão estar cá em Portugal connosco, serão David Binney, Peter Evans, Perico Sambayat e Jonathan Kreisberg. Isto tudo até setembro deste ano.
1: E terminamos assim mais um Memórias Futuras, olhando para o futuro. Obrigado, João.
0: Muito obrigado pelo convite.
1: Esta e as outras entrevistas do programa estão sempre disponíveis em rtp.pt. Nós voltamos para a semana para mais uma conversa, mais Memórias Futuras. Até lá.

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2: Música na RTP Antena 2. Uma hora de propostas com início numa das 6 sinfonias que constituem o Opus 35 de Luigi Boccherini em 1782. São partituras destinadas a 2 oboés, 2 trompas, primeiros e segundos violinos, violas, violoncelo ao fagote e baixo contínuo. Tiveram publicação já após a morte do compositor. A Sinfonia Opus 35, número 3, está na tonalidade de Lá maior e divide-se em Allegro giusto, Andante e Allegro ma non presto. Ao longo da obra, as melodias fluem com naturalidade, as harmonias são de uma beleza reconfortante e há uma pulsação rítmica subjacente que impulsiona a música suave, mas insistentemente. Apreciemos a interpretação da Orquestra do Século XVIII, sob a direção de Marc Détruby, a partir da edição revista por Emilio Moreno.

Uma hora de música na RTP Antena 2, para já com Luigi Boccherini, a Sinfonia em Lá Maior, opus 35, número 3, de 1782. Allegro giusto, andante e allegro ma non presto são os andamentos. A interpretação foi da Orquestra do Século XVIII, sob a direção de Marc de Trubé, a partir da edição revista por Emilio Moreno. Em 1986, o russo Nikolai Kapustin compôs uma sinfonieta para a orquestra que acabou por ganhar popularidade na versão para piano a quatro mãos, apresentada no Ministério da Cultura da União Soviética perante compositores e musicólogos. Aqui temos mais um exemplo da síntese entre o idioma do jazz e as formas clássicas, pela qual Kapustin se celebrizou. O primeiro e o quarto andamentos, os exteriores da sinfonieta, transbordam de exuberância e alegria. São a abertura allegro e o rondó presto. Pelo meio estão a valsa lenta, larghetto, e o intermezzo allegretto. Em escuta, a gravação pela dupla formada por Franck Dupri e Adrian Brendel.

A dupla de pianistas alemães Franck Dupri e Adrian Brendel, na interpretação da Sinfonieta para piano a quatro mãos, opus 49 do russo Nikolai Kapustin, em 1986. Os andamentos são quatro: abertura, um allegro, valsa lenta, um larghetto, intermezzo, um allegretto e o rondò, um presto. Melodioso e sereno, de inspiração neoclássica e neorromântica com veia schubertiana, o Quinteto com Guitarra em Fá Maior, opus 143, de Mario Castelnuovo Tedesco, foi escrito entre 7 de fevereiro e 5 de março de 1950. O Allegro Vivo e Schietto inicial está em forma sonata. O Andante Mesto é de caráter lírico, com nuances espanholas. O Scherzo Allegro con Spirito alla Marcia possui dois trios. E o Finale Allegro con Fuoco tem a forma de um rondó brilhante e contrapontístico. Escutaremos a sequência completa pelo guitarrista Leonard Becker e o quarteto de cordas formado por Louis Van Dory e Valéry Stinken nos violinos, Elisabeth Buchner na viola e Marton Braun no violoncelo.

0: Quinteto com guitarra em Fá Maior, opus 143 de Mario Castelnuovo Tedesco, por Leonard Becker, o guitarrista, e quarteto constituído por Louis Van Dory, Valérie Stinken, Elisabeth Buchner e Marton Brown.
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5: Bom dia. Passam 3 minutos das 7 da manhã, 6 horas e 3 minutos nos Açores e na Madeira. Bem-vindo ao programa da manhã da Antena 2, hoje com a apresentação de João Almeida. Nesta quarta-feira, 5 de agosto, vamos ter céu pouco nublado ou limpo em todo o território continental, vento geralmente fraco ou moderado, a não ser por vezes forte, na faixa costeira a sul do Cabo Raso e também nas terras altas, claro, com ligeira subida das temperaturas máximas no interior, com 35 graus em Castelo Branco, por exemplo, é a temperatura mais elevada. Em Faro, Beja, Évora e Bragança, o termómetro vai chegar aos 33, em Setúbal e Porto Alegre, 31, Santarém, Viseu, Vila Real e Braga com 30, Lisboa, 29, Coimbra e Guarda, 28, Leiria e Sagres, 26, Sines, 25 e, finalmente, em Aveiro, Porto e Viana de Castelo, temos as cidades menos quentes desta quarta-feira, com 24 graus de máxima, de acordo com a previsão do Instituto Português do Mar e da Atmosfera. E agora começamos esta primeira hora do programa da manhã com a música de Emmanuel Chabrier, um compositor daquele romantismo tardio francês. Ele evoca numa das peças um rei que foi francês, teve um fim trágico, morreu com 30 e tal anos assassinado. Não é que fosse raro acontecer na época assassinarem monarcas, mas ele teve uma particularidade, é que ele foi também rei da Polónia e da Lituânia, mas a contragosto. Um rei que não queria ser, eu não quero ser rei da Polónia. E há uma ópera cómica de Chabrier que conta a história desse rei a contragosto, Le Roi Malgré Lui. A dada altura, nessa ópera, há uma festa polaca, cheia de pompa, e a música descreve essa festa polaca, extraída da ópera de Chabrier, Le Roi Malgré Lui, o rei a contragosto, o rei que não queria ser rei.

Que grande festa esta música de Emmanuel Chabrier, concebida ainda no século XIX, esta festa polaca extraída da ópera cómica Le Roi Malgré Lui, o rei a contragosto, ou o rei que não queria ser rei, essa ópera cómica aqui interpretada, ou melhor, esta extração, este pequeno excerto musical da ópera, aqui interpretada pela Orquestra Sinfónica de Detroit, com a direção de Paul Paré, esse mestre mítico que dirigiu durante muitos anos. Esta gravação, de facto, é especial, porque é incrível, porque é de 1960, com esta qualidade. Enfim, nessa altura, no final dos anos 50 e nos anos 60, apareceram gravações como esta e outras aqui nesta editora. Era Mercury, Living Presence, Mercúrio, o deus romano da eloquência. Dizem que é também o deus dos ladrões, mas pronto, aqui sobressai mais a eloquência deste registro, desta gravação maravilhosa da Orquestra Sinfónica de Detroit, a música de Chabrier. Antes de continuarmos com este lado luminoso, podemos assim dizer, já que trouxemos ontem a música de Mendelssohn, grande compositor, na sua juventude concebeu um octeto maravilhoso, termina com um presto, o quarto andamento, assim, cheio de stamina. É o que dá jeito quando acordamos de manhãzinha, e é por isso que trago aqui esta música de Mendelssohn, o presto do octeto, opus 20, aqui na interpretação de dois quartetos, tem que se juntar, não é? 4 mais 4 dá 8. É o Royal String Quartet e o Psophos Quartet. Já tivemos aqui o Psophos Quartet em Lisboa a tocar, maravilhoso. Raparigas, creio eu, quase todas elas. E a música, enfim, é ouvir.

A música assim luminosa de Mendelssohn, o octeto final, o presto deste octeto de Mendelssohn aqui na interpretação, uma vez que é um octeto, tem o contributo de dois quartetos, o Royal String Quartet e o Psophos Quartet, a música de Mendelssohn. Antes de estabelecermos aqui um contraste com uma música que se segue e que revela o sentimento inverso, o da tristeza, o do luto, podemos dizer, porque vamos ouvir uma peça em alaúde do século XVII, de um compositor que na altura era imensamente famoso em Paris, na corte do rei Luís XIV, o velho Gaillot de Paris, falamos de Jacques de Gaillot. Ele concebeu, quando morreu a mulher do rei, Maria Teresa, a Rainha Maria Teresa, ele concebeu uma peça para ser interpretada junto ao túmulo da Rainha, uma pavane para o túmulo da Rainha Maria Teresa, e nós vamos escutar essa peça com um registro delicado, mas ao mesmo tempo extremamente cerimonioso, como era próprio daquela época e como era próprio da circunstância, já que estávamos perante a morte de uma monarca, mulher de um outro monarca, o Rei Sol, um rei extremamente influente na história, não só da França como da Europa. Vamos ouvir então Hopkinson Smith, a música de Jacques de Gaillot, ou do velho Gaillot de Paris, Pavane, Tombeau de la Reine.

A música de Jacques de Gaillot, o velho Gaillot de Paris, Gaillot pai, porque havia, enfim, uma família toda ela dedicada à arte do alaúde, e neste caso numa peça que ele concebeu para homenagear a Rainha Maria Teresa, mulher de Luís XIV, quando morreu. Ele concebeu esta peça para ser interpretada junto ao túmulo da rainha, Pavane Tombeau de la Reine, assim esta peça em ré menor que Jacques de Gaillot concebeu no século XVII e que nós escutamos aqui pela mão de Hopkinson Smith, uma das lendas da interpretação de alaúde das últimas décadas, digamos assim. Esta gravação é dos anos 90. Ora, vamos agora dar um salto epistemológico, não só geográfico, como no tempo. Vamos mergulhar nos anos 40, na verdade, aliás, em plena Segunda Guerra Mundial, na Argentina. Enfim, não estava, era um dos países que não estava envolvido ou não esteve envolvido na guerra. Na Argentina, em 1943, um grande compositor, a seguir a Piazzolla, é talvez o mais conhecido da Argentina, Alberto Ginastera, concebeu um bailado, uma suite que nasceu desse bailado, intitulado Estância. Estância quer dizer quinta, vá, ou propriedade, ou latifúndio, como se poderia chamar aqui também, sei lá, eu no Alentejo. E onde, portanto, estamos a falar da Argentina, o país das Pampas, onde há a cultura que decorre do campo, dos vaqueiros, dos homens que trabalham o campo e que cuidam do gado. E esta suite tem quatro andamentos. Nós vamos escutar os dois últimos andamentos, o terceiro e o quarto andamento, Los Peones de Hacienda, portanto, os homens, os peões da quinta, ou seja, os homens que trabalham, os trabalhadores, se quisermos, que cuidam do gado, neste caso, e depois a dança final é um malambo, uma dança sul-americana, e tanto um andamento como o outro revela bem o universo do trabalhador no duro, cheio de energia e que é refletida nesta música. Concebida em 1943, vamos aqui ouvir a Orquestra Filarmónica da Cidade do México, com a direção de Enrique Batis, a música de Alberto Ginastera, terceiro e quarto andamento do bailado Estância.

Puxa, isto é que é dançar, o malambo da estância, esse bailado, aqui é a suite do bailado de Alberto Ginastera, aqui na interpretação maravilhosa, digo eu, da Orquestra Filarmónica da Cidade do México, a direção de Henrique Batis. Estes dois andamentos da suite de bailado Estância, do compositor argentino, que ele concebeu em 1943 e que de resto o lançaram, digamos assim, o tornaram conhecido no mundo da música. Hoje é uma referência no legado da música oriunda da Argentina, enfim, de raiz erudita. Já agora que falamos de raiz erudita, vamos mergulhar num dos nomes de referência do nosso universo, o universo da música em Portugal, ou da história da música, do século XX, Fernando Lopes Graça. Tivemos a ocasião de o conhecer pessoalmente e de o entrevistar, diga-se de passagem, poucos anos antes dele nos deixar. Em 1994 ele morreu, em 91 fui ter com ele a sua casa na Parede e de resto fiquei impressionado na altura com a própria casa onde ele estava, porque era extremamente despojada, assim como se calhar podemos dizer de boa parte da sua música. Há uma música festiva, mas há também uma música despojada. Ele concebeu o álbum do Jovem Pianista, sobretudo nos anos 50 e no início dos anos 60, e nesse conjunto de peças, são 20 peças, nós vamos espreitar duas delas. Uma deliciosa peça, extremamente delicada, chamada Canto dos Pequenos Pedintos pelos Santos. E, portanto, evoca naturalmente as crianças a solicitar uma moedinha para, em nome do santo, ou aproveitando a bênção dos santos para esse efeito. E depois uma outra peça deste álbum do Jovem Pianista, a peça que fecha a sequência, A Jornada Gloriosa. Portanto, dois excertos do álbum do Jovem Pianista, já agora por um pianista absolutamente notável. Este álbum, este disco que tenho aqui na mão, é editado nem mais nem menos pela Hyperion. É, aliás, um disco premiado, Hyperion, por um pianista, Luís Duarte, que levou assim o nome de Lopes Graça à escala global, porque a Hyperion é das mais importantes editoras discográficas. Então, este disco, dedicado inteiramente a Lopes Graça, pela mão do pianista Luís Duarte, inclui a obra Álbum do Jovem Pianista, do qual, ou da qual, vamos escutar dois excertos: Canto dos Pequenos Pedintos pelos Santos e Jornada Gloriosa.

Assim, a música de Fernando Lopes Graça, uma concepção simples porque foi concebida para um jovem pianista. É o álbum do jovem pianista. Escutámos aqui dois certos, tem 20 certos. Escutámos aqui Canto dos Pequenos Pedintos pelos Santos e Jornada Gloriosa, aqui na interpretação do Luís Duarte, neste disco editado recentemente pela Hyperion. Já agora, o disco inclui as 11 glosas e 5 embalos, e esses embalos, têm 3 desses embalos que nunca foram gravados, portanto estão aqui pela primeira vez registados em disco, este feito, podemos assim dizer, deste pianista Luís Duarte, que de resto pôde contar, digamos assim, com o apoio, a divulgação desta edição aqui na RTP Antena 2. E vamos agora mergulhar num universo, é um compositor que eu adoro, tenho no coração Jacques Ibert. Não é muito conhecido, mas é daqueles que dá gosto de descobrir, porque é um compositor que trabalhou no século XX, na primeira metade do século XX, sobretudo, e faz parte daquela escola que explorou muito o timbre dos instrumentos. Lembramos sempre do Stravinsky, daquelas da história do soldado, em que se ouve os instrumentos um a um. E a escola francesa, o Poulenc também está incluído, aqui o Jacques Ibert e muitos outros compositores, no início do século, entretiveram-se a descobrir as tessituras e a natureza de cada um dos instrumentos. E ele tem imensa música de câmara, o Jacques Ibert, e nós vamos ouvir 5 peças para oboé, clarinete e fagote, e onde justamente o exercício é esse, é perceber, porque às vezes num contexto de orquestra ou até mesmo com um quarteto de, ou melhor, inserido num agrupamento com cordas ou até com metais, é mais difícil distinguir a natureza dos instrumentos. Pode sempre haver uma peça a solo, não é? A solo absoluto. E há muitas peças do século XX a solo. Mas esta junta de 3 instrumentos numa formação que não é assim tão frequente, oboé, clarinete e fagote, e onde se percebe a natureza desses instrumentos, melódica, claro, e também a natureza do universo do compositor Jacques Ibert. Vamos então ouvir 5 peças para trio, oboé, clarinete e fagote de Jacques Ibert.

Houve aqui um acidente, que eu peço desculpa por esta alteração. Vamos continuar a escutar estas 5 peças em trio para oboé, clarinete e fagote de Jacques Ibert, aqui explorando o universo da música de câmara deste compositor francês. Foi aqui um acidente a operar este leitor de CDs. Vamos ouvir a partir da terceira peça desta sequência.

Bem, as minhas desculpas por esta escuta mais ou menos acidentada da música de Jacques Ibert. Deu para perceber, em todo o caso, a natureza deste universo, sim, muito luminoso, muito sorridente, bem disposto também. Aqui as peças para oboé, clarinete e fagote. Parámos inadvertidamente o leitor de CDs, ainda usamos CDs aqui neste canal de rádio, e também por o facto do CD não estar assim tão em condições, porque teve ali umas paragens, mas pronto. É a música de Jacques Ibert, que escutámos aqui por Pauline Osterrijk no oboé, Hans Colbert no clarinete e Peter Gasterland no fagote. A música francesa. Daqui até à hora certa ainda vamos ouvir este estudo de Chopin, do seu primeiro caderno, é o estudo número 12, que ficou conhecido como o Estudo Revolucionário, por Boris Berezovsky.

0: o chamado estudo revolucionário de Chopin, aqui na leitura de Boris Berezovsky. E com isto, chegamos à hora certa.
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2: E passam agora praticamente 2 minutos das 8 da manhã. 7 horas e 2 minutos na Madeira e nos Açores. Vamos às notícias com Guilherme Sousa.

0: Pelo menos 15 pessoas morreram na sequência de uma vaga de ataques russos que atingiram na última madrugada a região de Kiev. Os ataques com mísseis balísticos atingiram vários pontos da capital ucraniana, armazéns e zonas residenciais. As equipas de resgate foram mobilizadas para procurar pessoas que pudessem estar debaixo dos escombros. Os bombardeamentos russos ocorrem um dia depois da Ucrânia ter atacado os centros logísticos de uma das maiores empresas de retalho da Rússia, ataques que fizeram pelo menos 5 mortos. Donald Trump admite que um acordo para fazer circular em segurança os navios no Estreito de Hormuz pode chegar nas próximas horas, entre hoje e amanhã. Em declarações à Fox News e depois a bordo do Air Force One, onde viajou para Las Vegas, o presidente norte-americano afirmou aos jornalistas que o acordo está para breve. Marco Rubio, o secretário de Estado norte-americano, já tinha anunciado ontem que havia progressos nas negociações com o Irão e com Oman em relação ao Estreito de Hormuz. Entre abril e junho deste ano, 7 pessoas morreram em contexto de violência doméstica em Portugal. Os dados foram divulgados ontem, revelam que só no segundo trimestre as autoridades deram resposta a quase 8 mil ocorrências. A APAV, a Associação de Proteção das Vítimas de Violência Doméstica, registra um aumento das denúncias, assume que é também consequência de uma sociedade mais consciente.
1: Por um lado, acreditamos que esta maior consciencialização da comunidade, que também vem sendo trazida pela maior visibilidade do fenómeno da violência doméstica, por outro lado, também não podemos ignorar, e também face àquilo que é a realidade que nos chega aos serviços, que temos de facto muitos pedidos de ajuda e também muitos deles de maior complexidade das próprias situações, ou seja, não apenas uma questão numérica e também de alguma forma que acabam por ser alimentados e validados, digamos assim, por alguns movimentos que nós vemos numa perspectiva mais digital, que têm a ver com os movimentos ligados à invalidação da participação das mulheres.
0: Declarações de Carla Ferreira, da APAV, no segundo trimestre deste ano, registaram 7 mortes em contexto de violência doméstica, menos uma do que no período homólogo do ano passado. Começa esta quarta-feira o Festival Internacional de Cinema de Locarno, na Suíça. O festival conta com 2 filmes portugueses, o do realizador luso-suíço Basílio da Cunha, O Jacaré, que integra a competição internacional, e Guerrilha do Asfalto, inspirado na história das FP25, de Manuel Ricardo Sousa Margarida Vaz.
2: Ele é calminho, ele é fofinho, ele é afável, mano.
3: É um orgulho para Basílio da Cunha ter mais um filme da Reboleira candidato ao Leopardo de Ouro. Nasceu na Suíça, mas é em Portugal que se sente em casa.
4: Minha casa é a Reboleira, ou seja, ir para Locarno, estou muito feliz de ir lá mostrar o filme e poder partilhar a minha visão deste mundo, que é um mundo onde eu vivo, onde eu tenho os meus amigos todos, mas não me sinto em casa como me sinto na Reboleira. Reboleira que é a minha casa.
3: Com O Jacaré, o cineasta luso-suíço completa um ciclo de filmes sobre a Reboleira.
4: É um filme que celebra essa comunidade, é um filme sobre a memória, mas sem nostalgia. É um filme de verão, quente, luminoso, há violência, mas há humor, e pronto, há um jacaré no meio e muita música, muito funk de Cabo Verde dos anos 70 que atravessa todo o filme e que traz também uma energia brutal.
3: Outra presença portuguesa em Locarno é Guerrilha no Asfalto. As FP 25 de Abril são o ponto de partida, mas Edgar Pera dá-lhe outra dimensão.
5: É também um filme sobre a guerrilha no cinema, um filme que no Festival de Locarno poderá unir aqueles que são os cinéfilos e os criadores de filmes.
3: O filme não está em competição, é uma vantagem para o cineasta Edgar Pera.
5: Num certo ponto de vista é muito mais artístico, se podemos dizer, permite uma atenção maior e mais descomprometida, é um privilégio.
3: Guerrilha no Asfalto e O Jacaré são 2 longas-metragens portuguesas no Festival de Cinema de Locarno.
6: Adoro O Jacaré na taça da piscina!
0: O festival que arranca hoje na Suíça.
7: As notícias que vieram aqui à antena com o contributo de Guilherme Sousa. Bem-vindo a este programa da manhã, hoje com a apresentação de João Almeida. Passam agora 7 minutos das 8 da manhã. Nesta quarta-feira, 5 de agosto, vamos ter um céu pouco nublado ou limpo em todo o território continental. Vento geralmente fraco ou moderado, a não ser por vezes forte, na faixa costeira a sul do Cabo Raso e também nas terras altas, claro. Com ligeira subida das temperaturas máximas no interior, 35 graus em Castelo Branco. Em Faro, Beja, Évora e Bragança, o termómetro vai chegar aos 33. Setúbal, Porto Alegre, 31. Santarém, Viseu, Vila Real e Braga com 30. Lisboa, 29. Coimbra e Guarda, 28, Leiria, Sagres, 26, Sines, 25 e, finalmente, Aveiro, Porto e Viana do Castelo. Vamos ter 24 graus de máxima nessas cidades, digamos que são as menos quentes desta quarta-feira, de acordo com a previsão do Instituto Português do Mar e da Atmosfera. Ora, hoje é dia de concerto promenade, que vai ter uma transmissão a partir das 7 da tarde aqui na Antena 2, com grande música, como é habitual, três peças de referência na interpretação de uma orquestra que vem da Alemanha. É a Orquestra de Câmara Filarmónica de Bremen, com a direção de Omer Meyer-Welber. Vamos ter a 4ª Sinfonia de Schumann e também a Sinfonia 44 de Haydn, portanto duas sinfonias que têm no meio, que levam no meio, um dos concertos para violino. Ele concebeu três concertos para violino, de Max Bruch. Vamos ouvir o primeiro concerto, o concerto número 1, na interpretação de Daniel Lozakovic, mas agora espreitamos o terceiro andamento desse concerto, assim o andamento mais animado, com o final é allegro energico, diz tudo esta designação do terceiro andamento deste primeiro concerto de Max Bruch, mas aqui na versão de Chloe Hanslip, uma grande violinista, aqui com a Sinfónica de Londres, dirigida por Martin Brobbins.

O final deste concerto para violino número 1 de Max Bruch, aqui na interpretação de Chloe Hanslip, com a Sinfónica de Londres, dirigida por Martin Brabins, e que trouxemos aqui porque vai soar logo ao vivo o concerto Promenade no Royal Albert Hall de Londres, que inclui este concerto para violino número 1. Logo à noite, ou melhor, a partir das 7 da tarde, vai ser interpretado por Daniel Lozakovic, com a Orquestra de Câmara Filarmónica de Bremen, da Alemanha. É assim, esta designação, German Chamber Philharmonic Bremen Orchestra, com Omer Meir Velber na direção da orquestra, e que de resto vai também incluir esse concerto a Sinfonia 44 de Haydn e a 4ª Sinfonia de Schumann. Portanto, um programa que vai do clássico ao romântico e que vai certamente encher as medidas, como é hábito, digamos assim, quase automático nas temporadas dos concertos Promenade, que nos chegam todos os anos a partir da nossa rádio congénere, a BBC3, a rádio clássica do Reino Unido, a rádio irmã, se quisermos, da Antena 2, no âmbito da União Europeia de Radiodifusão. Ora, por falar de música ao vivo, não esquecer que hoje começa a primeira récita da Turandot de Puccini na Opera Fest. Vai ser no Convento da Cartuxa, em Caxias, e que vai contar com grandes vozes, uma grande orquestra, antes de mais, a Orquestra Filarmónica Portuguesa, sob a batuta de Oswaldo Ferreira, e com grandes solistas, Olesya Golovneva, esta cantora russa que vai dar a voz ao personagem da Turandot. Depois, este cantor mexicano naturalizado alemão, Rodrigo Garul, que vai dar a voz a Calaf, aquele que canta o Nessun Dorma, não é? Na área mais conhecida da Turandot. E vamos ter também Ermin Aseric a fazer um dos papéis também, aliás, um dos papéis fundamentais da Turandot, no papel de Liu, muito importante, a Aida Pascu, a cantora romena, e depois temos um lote de cantores portugueses para os restantes personagens desta ópera de Puccini: Nuno Dias, Tiago Amado Gomes, Bruno Almeida, Alberto Sousa, Luís T. Caetano, não é o Luís Caetano da Antena 2, e Diogo Oliveira, são as vozes que vão dar corpo a esta obra, que foi a última ópera de Puccini, que ele deixou incompleta, mas que acabou por ser concluída por um seu discípulo, e que vamos conhecer de resto nesta encenação. É uma encenação notável de Daniela Kerk, que vem da Alemanha, de Wiesbaden, do Teatro de Wiesbaden, e que vai apresentar uma coreografia muito original, muito peculiar. Tudo isto acontece no Convento da Cartuxa, hoje e amanhã, e também dias 8 e 9 de agosto, às 9 da noite, sempre, no Convento da Cartuxa, em Caxias, Oeiras, no âmbito da Opera Fest. Ora, em jeito de aperitivo, deixamos aqui um dos momentos cruciais da Turandot, com a área In Questa Regia. Não vamos ouvir a Maria Callas, vamos ouvir outra voz. Não há só, apesar de ser maravilhosa, a Callas, e podemos sempre voltar a ela. Mas, felizmente, a ópera não estão cingidas a uma ou duas divas. Há imensas vozes notáveis, e a que vamos escutar é uma delas, Giovanna Casola. Ela interpreta a personagem de Turandot na versão da orquestra do Maio Musical Florentino, com direção de Zubin Mehta.

É de tirar o fogo, como sempre acontece com o Puccini, tem este condão de nos arrancar de dentro para fora, normalmente. Com esta voz formidável de Giovanna Casola, a orquestra do Maio Musical Florentino, sob a direção de Zubin Mehta, aqui a espreita dela, digamos assim, da Turandot, que vai soar hoje à noite e amanhã também, e depois dias 8 e 9, sempre às 9 da noite, no Convento da Cartuxa, em Caxias, no âmbito da Opera Fest. Esta história que decorre na China antiga, uma ópera que foi estreada praticamente há 100 anos, em Milão, em 1926, e que agora vai ao palco da Opera Fest numa encenação ou numa produção do Teatro de Wiesbaden, com a encenação de Daniela Kerk, com a Orquestra Filarmónica Portuguesa sob a batuta de Osvaldo Ferreira. Ainda voltaremos a ouvir um excerto desta ópera, que é que havia de ser? O Nelson Dorma, não é verdade? Como é que a gente pode pesquisar, esgravatar esta ópera sem pormos o Nessun Dorma? Bem, não vamos pôr a versão do Pavarotti, é o que fica aqui dito, porque já a escutámos ontem, portanto, ontem não, anteontem, mas vamos certamente espreitar ainda hoje na emissão deste programa essa versão. Falamos de ópera, não é? Então, agora vai um bocadinho de piano, mas totalmente relacionado com uma ópera, e é a ópera, porque é talvez a mais famosa, enfim, pelo menos aquela que é talvez a mais popular, a Carmen de Bizet. E então, essa Carmen de Bizet, há suítes com a ópera, com as principais músicas da ópera, e há também estas variações Carmen que têm a ver, evidentemente, evocam a ópera de Bizet, que foram concebidas por Vladimir Horowitz, um grande pianista russo emigrado, digamos assim, e que fez furor ao longo de décadas no século XX, e que vamos aqui escutar essa versão do Horowitz, das variações Carmen de Bizet, nas mãos de um outro grande pianista do nosso tempo, um virtuoso chamado Arkady Volodos.

Esta é para arrancar a plateia aos aplausos. Parece um daqueles extras notáveis deste pianista. Hoje tem 54 anos, Arkady Volodos, ou Volodos, melhor dizendo, Arkady Volodos, mas quando gravou isto tinha 24 aninhos. Portanto, foi há 30 anos que ele registou este disco com estas Variações Carmen na versão de Horowitz, evocando naturalmente a ópera de Bizet. E já agora, porque temos aqui no mesmo disco outro brinco, outra brincadeira, melhor dizendo, e é um brinco também deste pianista, porque ele próprio, o Arkady Volodos, concebeu uma versão muito peculiar da Marcha Turca de Mozart e deu nisto.

Mais outro aplauso com o virtuosismo, enfim, isto parece impossível, parece que não é possível tocar isto só um computador, mas não, isto foi registado nos anos 90, tinha 24 anos este pianista, Arkady Volodos, ele concebeu, não tocou apenas, adaptou, se quisermos, fez uma espécie de uma paráfrase da marcha turca de Mozart, e resultou neste esplendor virtuosístico ao piano. Ele já esteve muitas vezes em Portugal, normalmente na Gulbenkian, e é uma referência no sentido do domínio do instrumento. Não quer dizer que haja pessoas que gostem. Há muitos melómanos que preferem um género, um perfil, vá lá, muito diferente, mais para a expressão. Há outros que adoram esta afirmação. Enfim, felizmente a música é para encaixar em muitos gostos e como dizes o adágio popular, gostos não se discutem, não é verdade? Então, vamos agora para um universo que continuamos na União Soviética, foi onde este homem nasceu em 72 e portanto ainda havia a União Soviética. No ano a seguir, 73, morreu o compositor que agora vamos aqui abordar, Alexander Mosolov. Ele é, portanto, um compositor da era soviética, digamos assim, e concebeu a peça que se segue e que condiz bastante com aquele universo industrial, podemos assim dizer, concepção também, que vigorou durante décadas na União Soviética. Aqui o título desta peça é Zavod, que evoca uma fundição de aço, uma fábrica de aço, e a orquestra, digamos assim, simula aquela mecânica de um grande aparelho industrial, simula a fábrica do aço de uma forma magistral, a meu ver. Vamos ter aqui a Sinfónica da União Soviética, portanto é uma gravação evidentemente antiga, ainda dos anos 80, antes da queda do Muro de Berlim e antes da implosão da União Soviética, esta Sinfónica da União Soviética dirigida por Evgeny Svetlanov. Portanto, a música Zavod, a fundição do aço, de Alexander Mosolov.

A interpretação ao vivo desta peça intitulada Zavod, a Fundição do Aço, de Alexander Mosolov, aqui numa interpretação histórica, podemos dizer, da Orquestra Sinfónica da União Soviética, sob a direção de Evgeny Svetlanov, esta música que ilustra, no fundo, uma época. E se quisermos agora um contraste, quase que podemos dizer absoluto, vamos mergulhar no universo de Ravel e a sua pavana para uma princesa defunta que vamos conhecer com um trompista notável, polaco, Zdzisław Szostak. Espero ter pronunciado decentemente. Este é um maravilhoso intérprete, como vamos ouvir, com a Sinfónica da Rádio Katowice. E com esse nome que eu disse, impronunciável, é o do maestro. O do trompista é Zbigniew Zuk.

Maravilhosa música de Maurice Ravel, Pavane para uma princesa defunta, aqui com Zbigniew Suk na trompa e a Rádio Sinfónica, a Orquestra Sinfónica da Rádio Katowice, dirigida por Zdzisław Szostak. A música intemporal dá sempre gosto e vamos passar agora a música que é de agora, é do nosso tempo, é portuguesa e, a meu ver, também é intemporal. É um disco maravilhoso do Euterpe Guitar Duo, portanto, de dois guitarristas, e que nos apresentam peças maravilhosas neste disco. É um disco que eu chamo a atenção porque vale mesmo a pena. Já agora, os guitarristas deste duo é Pedro Batista e Tito Zisfan, e eles abrem o disco com uma peça de Ricardo Abreu intitulada Se o Tempo Tivesse Tempo. É muito pertinente este título, quase em jeito de desejo.

a música de Ricardo Abreu, Se o Tempo Tivesse Tempo, aqui consta neste disco intitulado Reminiscências Iridescentes, do Euterpe Guitar Duo. Estes dois guitarristas, um português, outro de origem romena, mas já a viver há muitos anos em Portugal, Pedro Batista e Titus Isfan, conceberam este disco Reminiscências Iridescentes. É o Euterpe Guitar Duo. Nós vamos espreitar outra peça muito interessante também, de uma compositora portuguesa que tem uma espécie de um nickname, que é Nikne, N-I-K-N, e que concebeu uma das peças que consta neste disco do Euterpe Guitar Duo, essa obra que agora vamos ouvir. Intitula-se First Conflict e é inspirada numa música de Pat Metheny, por causa do ritmo, que se vai perceber logo no início, porque os guitarristas batem no tampo da guitarra com o ritmo desse...

Delicious. Não é o que está escrito. Podemos ir daquele compasso. Olha, eu acho que já chega. Compasso 39. Compasso 30. Compasso 30. Já paraste? Compasso 39.

0: A música intitulada First Conflict, da compositora Nikn, N-I-K-N. Ela começou a estudar composição na Escola Superior de Música de Lisboa em 2022. Tem, sobretudo, formação musical, já agora a licenciatura em direção coral, e tem várias peças para obras corais, digamos assim, mas também concebeu esta peça para o Euterpe Guitar Duo, muito engraçada, porque lá no meio encena-se uma espécie de um conflito, daí esta designação, First Conflict, é baseada numa peça de Pat Metheny, num dos discos de Pat Metheny intitulado First Circle, aqui é First Conflict, e em que um dos intérpretes é como se dissociasse do parceiro. Neste caso, a voz que escutamos é a de Pedro Batista, digamos, a refilar, podemos dizer, com Tito Zisfane na guitarra, uma peça deliciosa que consta neste disco intitulado Reminiscências Iridescentes, e já agora é da editora La Madre Guido, é uma editora catalã, penso eu, de prestígio, de distribuição à escala global, La Madre Guido, ou La Madre Guido, que tem também o apoio da Antena 2, e que consta e que tem diversas peças, todas elas maravilhosas, de compositores do nosso tempo, compositores atuais, digamos, até custa dizer isto porque parece que é uma exceção, mas compositores vivos, vivos entre nós, e que estão com o seu talento a contribuir para este disco notável. Do Euterpe Guitar Duo, Reminiscências Iridescentes. E com isto, atropelámos às 9 da manhã. Daqui a pouco vamos retomar a emissão com a evocação do Opera Fest e também com os concertos Promenade.
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0: Passam 5 minutos e meio das 9 da manhã, 8 horas e 5 minutos na Madeira e nos Açores. Bem-vindo a este programa da manhã, hoje com a apresentação de João Almeida. Nesta quinta-feira, quarta-feira, 5 de agosto, vamos ter o céu pouco nublado ou limpo em todo o território. Vento geralmente fraco ou moderado, a não ser por vezes forte, na faixa costeira a sul do Cabo Raso e também nas terras altas, como é costume, com a ligeira subida das temperaturas máximas no interior, 35 graus em Castelo Branco, já em Faro, Beja, Évora e Bragança o termómetro vai chegar aos 33, Setúbal e Porto Alegre 31, Santarém, Viseu, Vila Real e Braga 30, Lisboa 29, Coimbra e Guarda 28, Leiria e Sagres 26, Sines 25 e finalmente em Aveiro, Porto e Viana do Castelo vamos ter 24 graus de máxima. Ora, hoje é dia de concerto Promenade de Londres, Royal Albert Hall. Vamos ter esta orquestra, que é a Orquestra de Câmara Filarmónica Alemã de Bremen, com a direção de Omer Meyerwelber e com um programa que tem, além do concerto para violino número 1 de Max Bruch, com Daniel Lozakovich no violino, vamos ter duas sinfonias. A Sinfonia número 44 de Haydn e também a Quarta de Schumann, onde consta este scherzo.

Ora bem, é o andamento que agora viria a seguir, colado a este, o quarto andamento da quarta Sinfonia de Schumann, que vai soar logo a partir das 7 da tarde em mais um concerto promenade. Aqui escutámos esta versão peculiar da orquestra da Gewandhaus de Leipzig, sob a direção de Ricardo Chailly, mas logo vai soar a Orquestra de Câmara Filarmónica Alemã de Bremen, com a direção de Omer Meyer-Welber. Vai soar esta quarta Sinfonia de Schumann e também a Sinfonia 44, para além do Concerto para Violino número 1 de Max Bruch. A Sinfonia 44 de Haydn é a primeira a primeira obra deste concerto, depois o concerto para violino de Max Bruch e depois a Sinfonia número 4 de Schumann, que a Antena 2, a RTP Antena 2, vai transmitir a partir das 7 da tarde, hoje mesmo, mais um concerto promenade daqueles que a BBC 3 organiza anualmente em Londres. Na edição deste ano inclui esta música de Haydn, Schumann e Max Bruch. Ora, por falar em música ao vivo, vamos ter Opera Fest, com mais, ou melhor, com o início, a primeira récita de uma de duas óperas que vai constar neste programa. Falamos da Turandot, de Puccini. Há de ser também apresentada mais adiante as Bodas de Fígaro de Mozart. Hoje, amanhã e também dias 8 e 9 de agosto, sempre às 9 da noite, no Convento da Cartuxa, em Caxias, Oeiras, a Turandot de Puccini, com grandes vozes, Olesya Golovneva, Olesya Golovneva, no papel de Turandot. Também Rodrigo Garul faz de Calaf, do personagem. Ermina Seric, Aida Pascu, um da Bósnia, ela da Roménia, ocupam os principais papéis. Aida Pascu vai fazer de Liu, é uma das personagens principais desta ópera de Puccini, que estreou há 100 anos. Temos também no elenco diversos portugueses: Nuno Dias, Tiago Amado Gomes, Bruno Almeida, Alberto Sousa, Luís T. Caetano e Diogo Oliveira, todos eles acompanhados pela Orquestra Filarmónica Portuguesa sob a batuta de Osvaldo Ferreira, e já agora com uma encenação que vem da Alemanha, do Teatro de Wiesbaden, com a assinatura de Daniela Kerk, a grande ópera que fechou a carreira de compositor de Puccini. Ele não a chegou a concluir, mas ela depois foi completada por um discípulo, digamos assim. Foi estreada praticamente há um século, em Milão, e vai hoje à cena essa história que remete para a China antiga e que vai hoje à cena em Caxias. Ora, vamos lembrar aqui um dos momentos mais icónicos, certamente o mais popular, uma das grandes áreas de Puccini, que consta nesta ópera de Turandot, quando Calaf diz, anuncia ao mundo que ninguém durma, nem som dorma. Podíamos, evidentemente, trazer aqui a interpretação de Pavarotti, Luciano Pavarotti, já que ele ficou conhecidíssimo por causa desse desempenho nesta Turandot de Puccini, mas vamos apostar numa outra voz, aquela que consta no disco que é interpretado pela orquestra do Mai Musical Florentino sob a direção de Zubin Mehta, e a voz em questão é Sergei Larin, Nessun Dorma, da Turandot de Puccini, por Sergei Larin.

E pronto, continua por aqui esta ópera de Puccini, Turandot. Aqui escutámos a voz de Sergei Larin com a Orquestra do Maio Musical Florentino, dirigida por Zubin Mehta. Logo vamos poder à noite ouvir no Convento da Cartuxa em Caxias, a partir das 9 da noite, a voz de Rodrigo Garul com este personagem Calaf a cantar o Nessun Dorma e toda a ópera da Turandot sob a direção de Oswaldo Ferreira e com o contributo decisivo da Orquestra Filarmónica Portuguesa. 9 da noite, hoje e amanhã, no Convento da Cartuxa, em Caxias, Oeiras, a Turandot de Puccini, no âmbito da Opera Fest. E nós vamos agora mergulhar num disco absolutamente notável, com uma dupla revelação. Por um lado, um homem que mais fez, digo eu, pelo acordeão nos últimos tempos, como pedagogo, como professor, também como ativista, como grande, grande intérprete e ainda como compositor, porque é isso que vamos ver aqui. É Paulo Jorge Ferreira, não no papel de intérprete, como normalmente costumamos ver, é um grande acordeonista, mas sim como compositor. Ele concebeu 24 estudos para acordeão e esses 24 estudos são interpretados neste disco por nem mais nem menos 12 acordeonistas. Num certo sentido, representam um tributo de uma nova geração. Portugal sempre teve acordeonistas relevantes, mas nos últimos tempos, e muito por causa desta Escola Superior de Acordeão, muito por ação de Paulo Jorge Ferreira, nomeadamente em Castelo Branco, têm surgido sucessivas gerações de acordeonistas absolutamente incríveis. Quer dizer, acho que quando ouvimos esses acordeonistas, muitas vezes no Fall Fest, que é o festival dedicado ao acordeão, com a organização justamente de Paulo Jorge Ferreira, vimos uma qualidade que nos deixa absolutamente, enfim, alegres e felizes por haver um talento desta magnitude no acordeão e na música em Portugal. Vamos então ouvir 12 estudos, nem mais nem menos, desses 24, portanto metade destes estudos. Porquê? Porque cada um deles é interpretado por acordeonistas distintos. Vamos seguir por esta ordem, vamos ouvir no acordeão Jorge Queiro, Jéssica Reis, Pedro Santos, André Sousa, Inês Vaz, Rafael Nunes, Fernando Brites, Francisco Martins, Carisa Marcelino, José Valente, João Barradas e Fábio Palma. Os 12 acordeonistas que vão aqui desvendar-nos 12 dos 24 estudos que constam neste disco da obra de Paulo Jorge Ferreira.

E pronto, foi apenas uma amostra. Bem, podia ser mais curta, também podia ser maior. Todos estes estudos são maravilhosos, levam à assinatura de Paulo Jorge Ferreira, o grande vulto da divulgação do acordeão em Portugal, como pedagogo, como ativista, podemos dizer, porque ele planeia imensos eventos, imensos festivais, o Fall Fest, que tem sido uma montra incrível de talento e também de internacionalização, porque vêm imensos intérpretes de primeira linha à escala global e que criam a experiência necessária, o humus, onde aparecem estes extraordinários intérpretes. O que é aqui notável é que este homem, Paulo Jorge Ferreira, ao conceber estes 24 estudos, entregou a sua interpretação. Ele podia tranquilamente fazer ele próprio a interpretação dos estudos, não é? Já agora, um estudo por cada uma das... Uma escala de dó a dó tem 12 tons, incluindo os sustenidos, os bemóis. E esses 12 tons podem ser em tonalidade maior ou menor. Portanto, 12 vezes 2, maior ou menor, dá 24 estudos. E é por isso que, sempre que falamos de estudos, ou muitas vezes, quando falamos de estudos, falamos numa abordagem quase sistémica, ou sistemática, melhor dizendo, à escala, ao teclado, digamos assim, e neste caso é adequado falar de teclado porque estamos a falar de um acordeão, podem ser botões, podem ser teclas, em todo o caso são sempre teclas, digamos assim, e são 24 estudos que, no fundo, exercitam o recurso, aquilo que está contido dentro dessas 12 notas, ou aquilo que é possível conceber a partir dessas 12 notas. São exercícios, no fundo. E o que é interessante é que este homem, este acordeonista, compositor, como vemos, Paulo Jorge Ferreira, conseguiu mobilizar 12 acordeonistas, todos eles, sem exceção, bem reveladores do nível e da qualidade que o acordeão atingiu em Portugal. Nós ouvimos, por esta sequência, Jorge Caeiro, Jéssica Reis, Pedro Santos, André Sousa, Inês Vaz, Rafael Nunes, Fernando Brites, Francisco Martins, Carisa Marcelino, José Valente, João Barradas e Fábio Palma. João Barradas, aquele do jazz, que evidentemente toca, aliás, todos os géneros, como bem sabemos, e que também tem feito imenso pelo acordeão. É um gosto poder detectar tanto talento, tanto na interpretação como na composição, e é isso que tem acontecido. Bom, como falamos de grandes intérpretes, vamos agora passar para outro grande intérprete. Foi uma surpresa quando pudemos assistir a um concerto dele na Escola Superior de Música de Lisboa. Falamos do pianista João Paulo Moreira. Ele acabou de lançar há pouco tempo este disco intitulado Begin. Tem uma certa ironia, porque ele não tem idade, já tem uma certa idade, enfim, já não é um jovem, já passou dos 30, não é? Mas o Begin é no sentido de um início, por um lado, porque é o primeiro disco a solo, e também daquela atitude das pessoas que nunca se dão conformadas com a música, estão sempre a começar, ou a recomeçar, se quisermos. Este disco é maravilhoso. Tem a suíte francesa número 5 de Bach, também a última sonata de Schubert, a Deutsch 960, e tem este estudo que eu não conhecia até o ouvir tocar e diz: oh meu Deus, isto existe! E tocado desta maneira. Camille Saint-Saëns é esse o compositor de que falamos, portanto, um romântico tardio francês. Ele concebeu um estudo, Opus 52, número 6, que ele chamou Em Forma de Valsa, e que é absolutamente magistralmente interpretado por este pianista português, João Paulo Moreira, um pianista de hoje, a tocar assim Camille Saint-Saëns.

Caramba! Camille Saint-Saëns, estudo Opus 52, número 6, em forma de valsa, aqui nas mãos de João Paulo Moreira. É isso, é um pianista português. Neste disco, Begin, inicia a carreira discográfica a solo. Para além deste Camille Saint-Saëns, consta também a suíte francesa número 5 de Bach e a última sonata, Deutsch 960, de Schubert. Um maravilhoso programa num maravilhoso disco deste grande pianista, podemos já dizê-lo assim. E para fecharmos esta nossa hora, vamos recuperar um concerto que é aqueles que eu guardo no coração, pronto. E não é, não precisa ser nem Bach, nem Beethoven, nem, pronto. É um compositor relativamente discreto, mas é tão bom. Falamos de Jean Sibelius, finlandês, concebeu um concerto para violino e o terceiro andamento desse concerto é uma coisa deliciosa. Eu acho que lembra, por estranho que pareça, não é? Estamos a falar de um nórdico, de um finlandês. Lembra a Espanha, lembra o universo espanhol. Não sei se ele tinha alguma afinidade com a Espanha, quem sabe, alguma história sentimental a ver com a Espanha, mas a verdade é que este terceiro andamento é uma demonstração de sensibilidade e de romance também, diria eu, ou pelo menos de estado animado da alma, não é? Então, vamos ouvir uma versão notável com o violinista Scholl Younglin, com uma orquestra que não é finlandesa, mas é sueca, a Sinfónica da Rádio Sueca, e com um grande maestro, Edsa-Pekka Salonen. Portanto, o terceiro andamento, Allegro ma non tanto, podia ser tropo, não é? Allegro ma non tanto, de Jean Sibelius, aqui a fechar este programa da manhã desta quarta-feira.

0: E mais nada, o Allegro ma non tanto deste concerto de Jean Sibelius, o compositor finlandês que concebeu esta peça já no século XX e que teve aqui o contributo de Cho Liang-lin no violino com o maestro Esa-Pekka Salonen numa gravação dos anos 80. E já agora há bocado eu dizia que era a orquestra da Rádio Sueca. Falso, não é. É a Orquestra Filarmonia que gravou esta obra em Londres e que escutámos aqui a fechar este programa da manhã da Antena 2. Daqui a pouco vem aí o Pedro Rafael Costa com mais uma seleção musical de música de todos os tempos. Eu regresso amanhã às 7 da manhã aqui à RTP Antena 2. Bom dia.
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Muito bom dia, bem-vindos a mais um espaço do fim da manhã da RTP Antena 2, entre as 10 e as 13 horas, com Pedro Rafael Costa. Passam 3 minutos das 10 da manhã, menos uma hora nos Açores. Vamos iniciar o programa de hoje com a música de Joseph Haydn. Vamos ouvir um dos octetos que o compositor escreveu e que incluem o baritone. São então conhecidos como os octetos com baritone. Esse é um instrumento que o músico que Nicolaus Esterházy tocava e apreciava particularmente. E Haydn escreveu então para o seu patrão uma série de obras que incluíam esse instrumento. É o caso deste octeto em Sol Maior, catalogado como o Bokken 10, número 4. Vamos ouvi-lo com Haydn Sinfonieta de Viena, na direção de Manfred Russ.

Escutámos o octeto com baritone, uma das obras que inclui então esse instrumento, como dizíamos há pouco, um instrumento que semelhante à viola, com semelhanças com a viola da gamba, também com a viola de amor, com a possibilidade ainda de ser tocado com os dedos como uma guitarra, um instrumento que floresceu algures no século XVIII e que foi apreciado aqui e ali pontualmente, e Nikolaus Esterházy, o patrão de Joseph Haydn, apreciou particularmente esse instrumento, sendo um tangedor do mesmo. Ora, nessa circunstância, Haydn escreveu um conjunto substancial de obras que incluem esse instrumento, esse baritone, entre os quais uma série de divertimentos a oito vozes, estes os octetos com baritone. Ouvimos um deles, concebido então para esse instrumento, o baritone, dois violinos, viola, violoncelo, violone e duas trompas. Barítono, o octeto com baritone, em sol maior, o Bocan 10, número 4, com Haydn, Sinfonieta de Viena, a direção de Manfred Russ. E continuamos com a música de Joseph Haydn. Vamos escutar agora a secção Glória, excertos de uma das suas missas, a Theresian Messa, esta catalogada como O Bocan 22, número 12.

Música de Joseph Haydn, escutámos as secções Glória da Missa em Si bemol maior, catalogada como Opokan 22, número 12, e conhecida como Theresian Messa, uma missa dedicada à Imperatriz Maria Teresa, Maria Teresa de Imperatriz de Nápoles e Sicília, que foi a esposa de Francisco II, o Imperador do Sacro Império Romano-Germânico. Joseph Haydn escreveu então esta missa em sua homenagem, Imperatriz, que aliás também ela cantora, e que sabemos que foi intérprete de algumas páginas escritas pelo compositor. Aqui ouvimos um conjunto de solistas com o Trinity Choir, a Rebel Baroque Orchestra, direção de Jane Glover. 10 horas 36 minutos. Vamos ainda ficar com a música de Joseph Haydn. Vamos agora ouvir um dos concertos para violino e orquestra. Um concerto em sol maior, que Haydn, onde Haydn escreve no frontispício da partitura Fato per Luigi, levando-nos a crer que a obra teria sido escrita para Luigi Tomasini, então o principal violinista da corte dos Esterházy e colega do compositor. Vamos ouvir então esse concerto para violino e orquestra em sol maior, figura no catálogo elaborado por Opokan como Opokan 7A número 4. Vamos então ouvir esse concerto de Joseph Haydn com Midori Seiler no violino e também o agrupamento Concerto Köln.

A música de Joseph Haydn. Escutámos o concerto para violino e orquestra em Sol Maior, o concerto numerado como número 4, o Bokan 7A número 4, o concerto fatto per Luigi, assim está escrito no frontispício da partitura, referindo-se a Haydn, certamente a Luigi Tomasini, que era o principal violinista da orquestra da corte do príncipe Esterházy, para quem Haydn também trabalhava. Haydn escreveu então, provavelmente, este concerto para Luigi Tomasini. Ouvimo-lo aqui na RTP Antena 2 com Midori Seiler no violino e o agrupamento Concerto Köln. 10 horas 56 minutos. Vamos até ao final da primeira hora deste espaço escutar ainda a música de Joseph Haydn. Agora vamos ouvir um excerto da ópera La Vera Costanza.

0: A música de Joseph Haydn, escutámos uma ária, um excerto do primeiro ato da ópera La Vera Costanza, uma gravação com Thomas Quasthoff e a Orquestra Barroca de Friburgo, esta direção de Gottfried von der Goltz.
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0: Mais uma vez, muito bom dia. Estamos na segunda hora deste espaço do fim da manhã da RTP Antena 2, entre as 10 e as 13 horas, com Pedro Rafael Costa. São neste momento 11 da manhã, 10 horas nos Açores. Vamos ouvir a música de Hector Berlioz, em concreto, uma das aberturas orquestrais, esta escrita a partir de King Lear, de Shakespeare. Vamos ouvir então esse Opus 4 de Berlioz, com a Sinfónica de Londres, dirigida por Colin Davis.

Hector Berlioz e a música sinfónica, a abertura inspirada pela peça King Lear de Shakespeare, esta abertura Opus 4 que ouvimos com a Sinfónica de Londres, dirigida por Colin Davis. E vamos ainda ficar com a música de Hector Berlioz. Depois da música sinfónica, vamos à música sacra. Escutaremos de seguida Introitus e Kyrie, um do excerto inicial, ou os excertos iniciais, da grande missa de Requiem.

escutámos em Troitos e Quíria da grande missa de Requiem de Hector Berlioz. Esta é uma gravação com o Toronto Mendelssohn, o Coro Mendelssohn de Toronto, a Laura Festival Orchestra, direção de Noel Edison. E depois da música de Berlioz, vamos escutar uma peça para piano de Arvo Pärt.

Escutámos uma belíssima pequena peça, Ferralina, uma das peças de Arvopärt, uma gravação com o pianista Jürgen Kruse. Esta gema musical será interpretada também num concerto do Porto Piano Fest, que hoje tem uma maratona de concertos. Este vai realizar-se às 18 horas no CARA, sede da Orquestra de Jazz de Matosinhos. Concerto com San Sung Aum, interpreta obras de John Corigliano, Franz Liszt, entre outros, e entre outros esta peça, pequena peça, Für Alina. 18 horas, CARA, sede da Orquestra de Jazz de Matosinhos, San Sung Aum. Mas um dos concertos foi já agora de manhã, hoje estará a decorrer por esta hora, não será ao meio-dia, um concerto já muito em cima da hora. O outro será então este às 18 horas anunciado e mais de seguida às 19h30, também hoje e no mesmo local, um outro pianista, Daniel Álvarez Veizaga, um concerto também do ciclo Residências Artísticas do Porto Piano Fest. Daniel Álvarez Veizaga, às 19h30, no mesmo local, na sede da Orquestra de Jazz de Matosinhos, no CARA. Aqui teremos, aqui interpretará a música de compositores, creio que todos eles da América Latina, se não do próprio intérprete, e também de Marvin Sandy, compositor que viveu no século XX, também Franz Terceros e Miguel Benhart. Vamos escutar uma curta peça desse Marvin Sandy, esse um compositor. Vamos ouvir uma curta peça, In Memoria, homenagem a Cava, que é um outro compositor também da América Latina. Vamos ouvir essa curta peça de Marvin Sandy.

Escutamos o pianista Walter Aparício a interpretar a obra In Memoriam, homenagem a Caba, o Opus 1B, de Marvin Sandy. Marvin Sandy, compositor boliviano, nasceu em 1938, morre em 1968, escreveu esta peça então em homenagem a um outro boliviano, Eduardo Caba, que morre em 1953. Uma gravação então com o pianista Walter Aparício. Marvin Sandy estará então presente, música deste boliviano estará presente num concerto, num dos concertos do ciclo Porto Piano Fest, em residências artísticas, como dizíamos há pouco, uma maratona de piano hoje neste evento no Porto Piano Fest, em digressão com meio-dia, daqui a pouco no Conservatório de Música, de Vila do Conde, com Michel Linne. Depois, mais logo às 18 horas, no CARA, sede da Orquestra de Jazz de Matosinhos, será San Sung Aum ao piano. E depois, um pouco mais tarde, às 19h30, no mesmo local, Daniel Álvarez Veizaga interpreta então obras da América Latina, entre as quais a música do boliviano Marvin Sandy. 11 horas 42 minutos aqui na RTP Antena 2. Para já vamos à música de Giacomo Puccini.

Nessun Dorma, um excerto da ópera Turandot de Giacomo Puccini, uma gravação com Jonas Kaufmann, também o coro e orquestra da Academia Nacional de Santa Cecília, direção de António Papano. E a música então de Puccini, em concreto esta ópera Turandot, estará em cena, estará em destaque na Opera Fest Lisboa e Oeiras 2026, decorre entre hoje e o próximo dia 11, e o dia 11 de setembro. Por agora, a música de Puccini, esta ópera Turandot, dia 5 hoje, 6, 8 e 9 deste agosto, ou seja, quarta, quinta, sábado e domingo, às 9 da noite, 21 horas, Convento da Cartuxa, em Caxias. Um vasto elenco, pode consultar mais em pormenores os dados sobre estas récitas no site da internet da Opera Fest Lisboa, operafestlisboa.com. Turandot, Giacomo Puccini, no Convento da Cartuxa, Caxias, hoje, amanhã e no fim de semana, sábado e domingo, 9 da noite, Convento da Cartuxa, Caxias, Puccini, Turandot. E por aqui, pela RTP Antena 2, vamos continuar com a música de Giacomo Puccini, compositor que, como se sabe, se debruçou sobre a ópera, mas o músico legou-nos algumas pequenas gemas musicais para lá das produções operáticas. Vamos ouvir uma delas, o Prelúdio Sinfónico.

Escutámos o Prelúdio Sinfónico, uma das peças orquestrais de Giacomo Puccini, uma gravação com a Sinfónica de Londres, dirigida por António Papano. Estamos a 4 minutos do meio-dia, vamos encerrar a segunda hora deste espaço do fim da manhã da RTP Antena 2, ainda com a música de Giacomo Puccini.

0: A Newsday, o final da Messa de Glória de Giacomo Puccini. Voltaremos a esta obra do compositor italiano noutras edições. Para já escutamos então o final, o andamento final, A Newsday, um gracioso andamento que ouvimos com Roberto Alenha. Thomas Hampson são as vozes solistas, também o coro e orquestra sinfónica de Londres e a direção de António Listas, também o coro e orquestra sinfónica de Londres e a direção de António Papano.
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0: Mais uma vez, muito bom dia. Estamos na terceira e última hora deste espaço do fim da manhã da RTP Antena 2, entre as 10 e as 13 horas, com Pedro Rafael Costa. Passa um minuto do meio-dia, menos uma hora nos Açores. Vamos escutar de seguida a música de Jan Dismas Zelenka. Este é um dos numerosos compositores de origem checa que avançaram para outras regiões da Europa. Este instalou-se em Dresden, ao serviço da orquestra, primeiro como um dos instrumentistas dos Violone, depois, mais tarde, um dos Hofkompositor, compositor da corte, um compositor que nos legou um conjunto substancial de obras. Entre essas obras, uma série de 6 sonatas para 2 oboés, violino, fagote e baixo contínuo, que figuram no catálogo das obras do compositor como ZWV, ou seja, Zelenka Werk Verzeichnis, este o número 181. Vamos ouvir a sonata número 5 desse conjunto de peças com o ensemble Zefiro.

Escutámos a sonata número 5 em Fá maior, de um conjunto de peças para dois oboés, fagote, creio que apenas uma delas inclui violino. São então dois oboés, fagote e baixo contínuo, ZWV 181, número 5. Concerto então, uma sonata então de Jan Dismas Zelenka, que escutámos com o agrupamento de Zéfiro. Zelenka, então, como dizíamos há pouco, nasceu no final do século XVII numa cidade situada na atual República Checa, mas como tantos outros ilustres compositores da época, rumou para outras paragens, direcionou-se para Dresden e aí passou a grande parte da vida e carreira, tendo sido primeiro um dos músicos dos instrumentos mais graves da orquestra, do violone, e depois tendo se tornado um Hofkompositor, compositor da corte, escreveu numerosas obras nesse contexto. Entre essas obras encontramos o melodrama de Santo Venceslau. Vamos ouvir o início dessa obra de Jan Dismas Zelenka.

Escutámos as secções iniciais do melodrama de Sancto Venceslau, esta catalogada, obra catalogada como ZWV 175, a música de Jan Dismas Zelenka, com o agrupamento Música Florea, direção de Marek Strinkler. Esta é então uma das obras de Jan Dismas Zelenka, compositor de origem checa, que se instalou em Dresden ao serviço da corte, primeiro como um dos músicos das cordas graves, do violone, depois tornou-se um dos compositores da corte. Zelenka, e nessa corte, esplendorosa corte de Dresden, que no século XVIII albergava um grande número de intérpretes, grandes intérpretes e grandes compositores. Além de Zelenka, um outro também habitou nessa localidade, também nasceu noutras paragens, nasceu numa localidade situada atualmente na Polónia, sensivelmente contemporâneo de Zelenka, Sylvius Leopold Weiss. Este foi um ilustre alaudista. Passou praticamente também toda a vida e carreira ao serviço da orquestra. Aí morre em 1750. Vamos ouvir algumas peças. Vamos ouvir o início de uma sonata, a sonata número 26 em Fá Maior, do manuscrito de Londres.

Escutámos Adamante Corrente, início da sonata número 26 em Fá Maior, do manuscrito de Londres, a música do compositor e alaudista Silvius Leopold Weiss, com o alaudista Michel Cardin. E vamos mudar de ambiente, avançamos agora até pleno romantismo, vamos ouvir a música de Max Bruch, que viveu no século XIX, morre já no início do século XX. Vamos escutar da sua autoria uma peça, um romance, opus 85, para viola e orquestra.

A música de Max Bruch, escutámos deste compositor do período romântico, Romance para Viola e Orquestra, Opus 85, uma belíssima peça que ouvimos com Vittorio Benaglia na viola e a Orquestra Sinfónica de Pazardzik, a direção de Alexander Gordon. E mais música de Max Bruch, uma outra obra, um dos concertos para violino e orquestra, bem como a Sinfonia número 4 de Schumann e a Sinfonia 44 de Haydn, logo no concerto de prom da BBC, que transmitiremos aqui a partir das 19 horas na RTP Antena 2, com Daniel Lozakovic no violino, a Deutsche Kammerphilharmonie de Bremen, e a direção de Omar Velber. Mais logo então, às 19 horas aqui na RTP Antena 2, um dos proms da BBC, este que se realizou no passado dia 31 de julho. Estamos a 6 minutos da 1 da tarde, estamos no final de mais um programa do fim da manhã da RTP Antena 2, entre as 10 e as 13 horas, com Pedro Rafael Costa. Vamos ainda ficar até ao final do programa com a música de Max Bruch, num outro género musical. Vamos escutar o início da oratória Arminius, Opus 43. Esta é uma gravação com a orquestra de Göttingen, a direção de Hermann, coro e orquestra de Göttingen, a direção de Hermann Max.

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Viva, seja bem-vindo a esta tarde de quarta-feira com a RTP Antena 2, hoje dia 5 de agosto. Estamos juntos a partir da 1 da tarde, depois de um fim de manhã com Pedro Rafael Costa. Também o destaque feito para a música de sempre, em trajetórias e em diálogos ao longo de diferentes geografias, por diferentes intérpretes e compositores, com especial atenção para a música tocada e composta a partir do território português. 13 horas e 2 minutos, meio-dia e 2 nos Açores, Mafalda Serrano a fazer-lhe companhia, de segunda à sexta-feira até às 4 da tarde. Para hoje, a leitura da música de Chopin, depois uma viagem até a Itália e a atenção à música de Luís Costa. Fique bem, deixemos então passar a música. Até já.

O Noturno em Dó Menor, de Frédéric Chopin, integrado tal qual nos surge e é dado a escutar no álbum The Chopin Project, é uma edição da Deutsche Grammophon de 2015 e que constitui um dos momentos centrais de um projeto singular concebido pelo compositor islandês Ólafur Arnalds em colaboração com a pianista Alisara Hoth. Não se trata de uma gravação tradicional de Chopin, como podemos ouvir. O objetivo claro dos autores foi o de propor uma nova experiência de escuta da música do compositor polaco através de uma abordagem sonora contemporânea que preserva integralmente o texto, a escrita musical de Chopin, mas envolve-a numa nova dramaturgia acústica. A ideia foi então de partir da admiração profunda de Arnalds, um compositor com 39 anos, nascido no dia 3 de novembro de 1986, partindo então dessa admiração e, em simultâneo, da convicção de que muitas gravações procuravam uma perfeição técnica excessivamente padronizada. E assim, a questão que orienta o seu projeto foi o de considerar o espaço, os microfones, a acústica e a própria tecnologia de gravação como elementos interpretativos. Concebeu então uma gravação como a exploração com a proximidade física do som, a respiração da intérprete e também as ressonâncias naturais do piano e a dimensão quase tátil da escuta. A interpretação da faixa Eyes Shut propõe então uma introdução outra para o Noturno em Dó Menor de Chopin. E prosseguimos com a escuta de Legrenzi, Lumi Potete Piangere, é um excerto da ópera intitulada La Divisione del Mondo, de 1675, de Giovanni Legrenzi, do álbum Via Crucis, gravado em 2010. Ouvimos a melodia na interpretação de Núria Real, soprano, com o contratenor Filipe Jaruski. Prosseguimos ainda com Legrenzi e depois um breve instante para ouvirmos Donald Sulzen e Anna Caterina Antonacci na leitura de António Sesti.

Ouvimos de António Sesti Intorno a Lidl Mio por Ana Caterina Antonacci e Donald Sulzen, antes Lumi Potete Piangere e também a Sonata Sexta para quatro violas de gamba por Jordi Savall, aqui juntando a Harmonia das Nações ao Caminho Feito na Tarde com a Música Nova na RTP Antena 2, Giovanni Legrenzi, que foi um autor batizado em agosto de 1626, num dia 12 em Clusone, foi um compositor organista também considerado como um dos maiores autores da Escola de Veneza do final do século XVII, exerceu uma imensa influência no desenvolvimento da linguagem do barroco no norte da Itália. E ouvimos também de António Sesti, como referimos, Anna Caterina Antonacci, interpretando um fragmento da sua obra Intorno a Lidl Mio, que é exatamente uma ária barroca composta por Sesti para a ópera Orontia de 1649, com palavras de Giacinto Andrea Ciconini. A rainha Orontia canta docemente enquanto o seu amado dorme, pedindo aos ventos e aos sonhos que o apanham com um imenso carinho. Este universo é aquele que abre então a viagem com a tarde na RTP Antena 2, prestando homenagem a Pietro António Sesti, um autor nascido em Arezzo no dia 5 de agosto de 1623, também autor italiano do período barroco. Era cantor, num caso um tenor e organista, também conhecido como Marco António Sesti. A música que connosco procede traz a assinatura de um autor que ficará também hoje ao longo da tarde em alguns momentos connosco na escuta da grande música, Leos Janáček, com um ciclo Pohádka, que escutaremos de acordo com a sua versão de 1923. Um primeiro momento com moto, um segundo momento com moto também, e um terceiro que nos surge é um allegro, que assim nos dá a obra do compositor em três andamentos, chamemos-lhe assim, três momentos importantes de Pohádka, que pertence à obra ao período de plena maturidade de Janáček. É uma obra que encontramos designada também como conto de fadas, ou mais literalmente como um conto para violoncelo e piano, uma obra de câmara. É a mais conhecida de Leos Janáček para esta formação e uma das páginas mais originais do século XX. A versão de 23, que é hoje comumente interpretada, representa o culminar de um longo processo de revisão que o autor inicia 13 anos antes, em 1910, reformulando toda a obra em vários momentos e vai reduzindo a sua escrita até alcançar aquela que considera ser uma síntese de grande concentração expressiva e que é publicada em 1924, considerada então como escrita definitiva. A inspiração literária provém de um poema épico, é o conto do Czar Berendê, de Vassili Zhukovsky, que é um dos grandes escritores do romantismo russo. O interesse de Janáček pela cultura russa era muito intenso, estudava a língua, frequentava o círculo russo de Brno e encontrava na literatura russa uma dimensão moral, ética, psicológica que influenciou diversas obras da sua maturidade. Ficamos com Pohádka, então, na interpretação de Matias Johansson e Andreas Hering.

Ouvimos a versão de 1923 de Pohádka, o conto de Leos Janáček, que foi interpretado por Matthias Johansson e Andreas Hering. Aqui o compositor desenvolvendo uma obra que tem três andamentos, primeiro e segundo com moto e o terceiro alegro, Pohádka, que não corresponde a um ciclo descritivo, nem sequer procura nenhum tipo de narração, embora tenha uma inspiração acolhida no poema épico intitulado O Conto do Czar Berendê, de Vassili Zhukovsky, uma obra na qual o compositor procura desenvolver de alguma forma aquilo que chama a melodia cantada, ou, isto numa tradução livre, aqui a presença de uma linguagem que se afasta definitivamente do romantismo tradicional e que cria as tais frases extremamente breves e os motivos fragmentários, as mudanças súbitas, na qual desenvolve a tal técnica da melodia da fala, procurando reproduzir a música com os ritmos e as inflexões da língua do idioma checo. A viagem na tarde com RTP Antena 2, com trajetórias hoje pensadas, homenageando Luís Costa, aqui será tocado pelo trio Pangea. Iremos ouvir a obra de um compositor e também de um pianista, que é um dos nomes cimeiros na música portuguesa, nascido em Barcelos, no Monte de Fralães, no dia 25 de setembro de 1879, veio a viver até ao dia 7 de janeiro de 1960 e é um autor que, tendo sido um homem muito viajado, teve como mestres famosos Bernardo Moreira de Sá, Viana da Mota, Ferruccio Busoni, foi colega, companheiro de Konrad Ansorg, também de Bernardo Steffenhagen. Uma arte como intérprete que era muito apreciada, colaborou com os primeiros nomes do virtuosismo mundial, como Häkking, Pau Casals, Cortot, Friedman, Enesco, Arani e Sinatra, entre muitos outros, e numa atuação em Londres, que decorreu em 1922, recebeu da crítica os mais rasgados elogios. As suas obras foram largamente aplaudidas na Alemanha, em França, na Bélgica, também nos Estados Unidos, e foi apontado como um dos grandes talentos do momento. E dirigiu grandes orquestras, nomeadamente escreveu sobre ele na década de 50 que o Norte de Portugal não tinha artista que se lhe pudesse comparar, como pianista, como professor, como compositor, uma das mais altas e inconfundíveis vozes do nosso meio, do meio musical das últimas décadas. Ouviremos o trio com piano, regressando à tonalidade de Dó menor, que nos levou a iniciar a hora, a primeira hora de viagem, com a RTP Antena 2, com a escuta do Projeto Chopin, no qual ouvimos o compositor Olafur Arnalds com a pianista Alice Sara Roth. Retomamos então esta tonalidade para ouvir o Opus 15 de Luís Costa, neste caso com o primeiro andamento Allegro con fuoco, o segundo andamento Adágio, o terceiro andamento Scherzo e o quarto andamento Allegro assai. O trio Pange é connosco na tarde com a RTP Antena 2.

0: Ouvimos um primeiro momento de um conjunto de músicas de partituras que foram gravadas pelo Trio Pangea. O Trio Pangea tem desenvolvido um trabalho muito importante no âmbito da exploração do repertório do século XX e também da música contemporânea, e tem feito esse trabalho como uma investigação também em torno de partituras esquecidas da história da música portuguesa, e tem interpretado um número consagrado também com estas gravações, um número importante de repertório para trio, neste caso com a autoria de Luís Costa, e o disco tem também, é o primeiro volume dos trios com piano portugueses, com obras de Cláudio Carneiro e Sérgio Azevedo. Escutámos o trio com piano em dó menor, regressando a esta tonalidade que abrimos com o Chopin na primeira hora da tarde, RTP Antena 2, e cruzamos já os primeiros minutos da segunda hora com as últimas notas do Opus 15 deste autor, Luís Costa, que hoje está connosco em especial destaque e escuta sublinhada aqui na tarde com a RTP Antena 2. Vamos ficar juntos também, já há poucos minutos depois da hora certa, para escutar a música de Robert Schumann, que é, aliás, uma das grandes apostas para o BBC Proms de hoje na RTP Antena 2.
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0: Passam 4 minutos das 2 da tarde, 4 das 13 nos Açores. Mafalda Serrano consigo neste espaço que é um pouco um espaço de conversa, de partilha, de uma agenda que se vai abrindo e de uma trajetória pela música de sempre que fazemos consigo, revisitando a obra de compositores portugueses, contemporâneos e também pertencentes a um universo, um tempo já mais longínquo e... claro, trazendo também o convite para que possa escutar hoje com a RTP Antena 2 a temporada dos Proms, que neste fim de tarde de hoje nos traz o maestro israelita Omer Meir Velber e a Filarmónica

Que estará, é a Filarmonia de Câmara de, da Alemã, de Bremen, vão interpretar sinfonias de Haydn e de Schumann. Referimos há pouco a presença deste compositor e a meio do programa está um concerto exuberante, sempre popular, é o concerto para violino número 1 de Bruch, com o solista sueco Daniel Losakovic. Escutaremos então a abrir de Joseph Haydn a Sinfonia número 44 em Mi menor, Trauer, fúnebre, depois de Max Bruch o tal concerto para violino número 1 que tem a tonalidade de Sol menor e Robert Schumann com uma versão revista de 1851 para a sua Sinfonia número 4 em Ré menor. O programa traz estes solistas, é a partir das 19 horas que poderemos ouvir um concerto que aconteceu no dia 5, aliás, que tem lugar que acontece a 5 de agosto, a partir do Royal Albert Hall de Londres, e ficamos com uma outra interpretação de Schumann. Esta, já claro, mais antiga, teve lugar antes e traz-nos também outras obras para daqui a pouco ouvirmos nesta tarde em que Luís Costa tem posição de destaque ao longo do dia. O trio com piano em dó menor que ouvimos corresponde ao Opus 15 de Luís Costa, tem de facto um lugar particularmente significativo no catálogo da música de câmara do compositor e, tal como nos dizem os intérpretes do trio Pangea, o ensino de Luís Costa influenciou gerações de músicos portugueses, sendo este trio que ouvimos uma obra que representa a maturidade do seu estilo neoclássico e que inclui o tal adágio que ouvimos, que é talvez um dos mais comoventes que alguma vez este autor acabou por compor. Ouvimos uma obra que foi concluída em 1937, o Scherzo que ouvimos está datado desse ano, e foi estreada em 1938, uma obra que faz parte do espólio manuscrito do autor, que é conservado na Casa de Música e que permite confirmar a estrutura da obra, bem como esclarecer a atribuição definitiva do número do Opus 15 desta partitura que ouvimos. E continuamos com este compositor, que teve um percurso marcado por viagens, internacionalizações e também pelo reconhecimento do público de vários países relativamente à sua obra. Como dissemos, teve como mestres músicos famosos como Viana da Mota, Ferruccio Busoni e, claro, também a proximidade que podemos desenhar com Robert Schumann. Escutaremos agora uma polonese, é o Opus 53, Heroica, de Luís Costa, e depois destes breves momentos vamos ficar com o concerto para violoncelo. A tonalidade escolhida é de Lá menor, corresponde ao Opus 129 de Robert Schumann. Vamos escutar Jean-Guilhem Queiraz com a Orquestra Barroca de Friburgo e Pablo Eras Casado.

escrita absolutamente virtuosística de Luís Costa, o compositor que ouvimos por Bruno Beltoise, também ele intérprete que esteve connosco na primeira hora da viagem da RTP Antena 2, pela música deste compositor, desta vez com o trio Pangea, que integra também Leo Beltoise no violino e depois de Leo Beltoise também Sara Corda no violoncelo, e a escuta deste agrupamento que nos traz um sabor tão singular das suas investigações e experiências musicais através de um repertório que inclui muitas estreias de novas obras, ao mesmo tempo que vai criando e oferecendo interpretações originais de obras clássicas e românticas também para trio. Ouvimos Fiandeira, que é o Opus 2 de Luís Costa, por Bruno Beltoise. Faz parte de um disco intitulado O Piano Português e que é dedicado à obra deste compositor. E antes, porque fazemos este paralelo hoje entre a música de Chopin e de Luís Costa, escutámos um pianista, também ele com o mesmo nome, Luís Costa, homónimo, tocando uma polonese, que é o Opus 53, a heroica do compositor, e que é talvez das obras mais conhecidas do compositor, de Chopin, uma peça criada para piano solo, composta cerca de 1842 e que foi publicada um ano depois, uma das suas obras mais admiradas e também talvez uma das mais amadas, mais as favoritas do grande público deste período, do período romântico. Prosseguimos com Robert Schumann. Como dissemos, o concerto para violoncelo que nos traz a Orquestra Barroca de Friburgo, com a direção aqui de Pablo Eras Casado, que também serve como um convite para aquilo que podemos escutar mais logo, que é exatamente a presença de Daniel Lozakovic no violino, solista para o Concerto para Violino de Bruck, com a Filarmonia de Câmara Alemã de Bremen, a direção de Omer Meyer-Welber. Vai ser durante o BBC Prom de hoje, na RTP Antena 2, que acompanha a temporada com o maestro israelita e estes músicos que nos propõem a Sinfonia número 44 de Haydn para abrir o programa, que foi escrita no auge da sua fama na Europa, e também prossegue com Max Bruch, evocando o auge do romantismo num primeiro concerto para violino, e por fim a Sinfonia número 4 de Schumann, que é talvez o complemento extrovertido e mais expansivo, com aquela inspiração que em menos de uma semana lhe permitiu, no período de intensa inspiração de 1841, compor a obra. O antigo maestro principal da Orquestra Filarmónica da BBC, Omer Meyer-Welber, vai dirigir então uma das principais orquestras da Europa a partir das 19 horas desta quarta-feira. Ficamos com outros músicos para o concerto para violoncelo, com violoncelo de Robert Schumann, e que tem, como dissemos, o número de opus 129.

Ouvimos o concerto para violoncelo na tonalidade de Lá menor, é o opus 129 de Robert Schumann, uma obra que foi concluída num período muito breve, cerca de 15 dias, entre o dia 10 de outubro e cerca do dia 24 a 25 de outubro de 1850, pouco depois de Schumann assumir o seu cargo de direção musical em Düsseldorf. Nunca foi uma obra que tivesse sido executada durante a vida de Schumann, foi antes estreada em abril de 1860, 4 anos após a morte do compositor. É uma obra que foi composta para violoncelo solo, também para 2 flautas, 2 oboés, 2 clarinetes, 2 fagotes, 2 trompas, 2 trompetes, tímpanos e cordas. Uma obra escrita no final de uma vida muito breve e que é considerada uma das obras mais enigmáticas de Schumann, devido à sua estrutura, à extensão, à qualidade imensa da escrita, nomeadamente do primeiro momento da abertura, e que aqui trazemos um pouco como convite para a escuta da Sinfonia número 4 em Ré menor, que vai encerrar, numa versão revista de 1851, uma atuação do concerto que tem hoje lugar em BBC Proms na RTP Antena 2. Momento de destaque, o concerto para violino de Bruch, também com a Filarmonia de Câmara Alemã de Bremen, interpretando Haydn. E a meio do programa, este concerto para violino número 1, que tem como solista o sueco Daniel Losakovic. Música na tarde com RTP Antena 2, ainda a memória das notas tocadas por Jean-Guilherme Queiraz com a Orquestra Barroca de Friburgo e Pablo Heras Casado, nos 3 momentos, um alegro, do opus 129 de Robert Schumann, depois o Adágio e, por fim, um último andamento final, é Vivace. Música de Arvo Pärt, também para ouvir no dia de hoje.

A música de Arvopar também connosco neste dia 5 de agosto, quarta-feira, vai ser às 18 horas, no CARA, sede da Orquestra de Jazz de Matosinhos, um ciclo intitulado Residências Artísticas, que propõe, no âmbito do Porto Piano Fest, um concerto com Samsung Home, que nos traz Georg Philipp Telemann, as Fantasias 33, nomeadamente a segunda em Ré menor e a número 7 em Sol maior, também de Wolfgang Amadeus Mozart, a Fantasia Köchel 397, Franz Liszt com a obra Après une lecture du Dante, uma fantasia que é uma quasi sonata, e por fim Arvopart, antes de John Corigliano, a fantasia nomeadamente deste autor para piano, e de Arvopart, a obra que é talvez uma das suas mais conhecidas, Für Alina, que ouvimos por Katia Bunyatsvili. A música que prossegue connosco na tarde com a RTP Antena 2 tem por breves momentos a assinatura de William Hawley.

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8: Seja então bem-vindo à

Lista, o sueco Daniel Losakovic, acontece hoje às 19 horas e é a partir do Royal Albert Hall de Londres. A música ainda na tarde, com o destaque para a obra composta por Luís Costa, porque diariamente temos sempre presente a importância de levar até si a música que é feita em Portugal e interpretada por artistas, por instrumentistas portugueses. Para já, vamos ficar por França, com Maurice Ravel, ali entre os anos de 1914 e 1915, ficamos com uma obra de um compositor, também maestro, pianista, que escreveu três canções que se intitulam Nicolette, Trois Beaux Oiseaux du Paradis e Ronde. Chamamos a atenção para o segundo momento. A música vai ser interpretada por Philippe Caillard, com um ensemble vocal que tem exatamente o seu nome. Maurice Ravel, Trois Chansons de Ravel, que fazem parte do número de catálogo 69 do compositor e com o qual ficaremos antes de darmos entrada de novo numa fantasia para piano e orquestra de Luís Costa, já daqui a pouco.

O ensemble Philippe Cayer dirigiu e executou, Philippe Cayer neste caso, as três canções de Maurice Ravel que ouvimos, a primeira é Nicolette, a segunda canção intitulada Trois Beaux Oiseaux du Paradis e a terceira, La Ronde. São três canções que foram escritas para coro a capela por Maurice Ravel, com letras da sua própria autoria. Começou a escrever a obra no final do ano de 1914, em resposta à primeira eclosão da Primeira Guerra Mundial, na qual esperava ser convocado para combater pela França, e enquanto esperava durante alguns meses, escreveu o texto e a música destas três canções na tradição das chamadas chansons françaises, isto do século XVI, e concluiu a obra em 1915, com uma publicação depois que aconteceu no ano seguinte. São canções que tiveram a sua estreia em 1917, foram interpretadas por um conjunto coral dirigido por Louis Aubert e permanecem como sendo, até ao momento, a única composição para coro capela que conhecemos de Maurice Ravel. Louis-François Marie Aubert foi um compositor francês. A música que hoje junta o nome de Luís Costa enquanto pianista ou de Luís Costa compositor vai continuar connosco. Fizemos esta proposta na primeira hora com a interpretação do pianista Luís Costa para uma obra de Chopin, e agora ficamos na sua companhia para escutar a Orquestra Filarmonia das Beiras com Rui Pinheiro interpretando uma obra do compositor Luís Costa. É uma fantasia para piano e orquestra, corresponde ao Opus 20 do autor. Sabemos que Luís Costa é hoje o autor português que trazemos esta tarde com especial atenção. O primeiro momento é escrito em modo moderato, o segundo momento lento e o terceiro desta fantasia para piano e orquestra corresponde ao modo allegro assai.

Ouvimos a Fantasia para piano e orquestra do compositor Luís Costa. O piano também, um intérprete homónimo, Luís Costa, com Rui Pinheiro e a Orquestra Filarmonia das Beiras. É Fantasia para piano e orquestra, corresponde ao Opus 20 do autor e é a única grande obra concertante que foi terminada por Luís Costa, a obra para piano e orquestra, que representa o culminar da sua escrita. Os primeiros esboços datam do início do ano de 1951. A obra foi terminada nesse mesmo ano e estreada em 1954 no Porto com Helena Moreira de Sá e Costa como solista e a Orquestra Sinfónica do Porto, sob a direção de Franco Savini, faz parte do espólio do compositor e documenta um longo processo também de revisão, testemunhado com muitas versões até chegar à forma definitiva. Ao contrário de um concerto clássico, com três momentos independentes, Luís Costa optou por chamar esta sua obra uma fantasia, privilegiando assim uma estrutura contínua, livre, aberta, embora claramente articulada em três grandes secções que escutámos, o moderato, o lento e o allegro assai, uma linguagem, um idioma que permanece sempre fiel ao universo estético do compositor, de quem conhecemos ainda uma outra obra, mas desta vez uma obra que foi terminada por um outro compositor, é um poema para violoncelo e orquestra, isto quanto à sua música concertante, mas obra esta que foi completada e orquestrada por Pedro Faria Gomes. 15:30, 14:30 nos Açores, ficamos com a obra que estreia a abertura do Opera Fest Lisboa e Oeiras 2026, a ter início neste dia 5 de agosto, decorre até 11 de setembro e é liderado pela soprano Catarina Mulder, com uma produção da Ópera do Castelo. Está de volta na sua 7ª edição e celebra Turandot e a criação contemporânea, afirmando a vitalidade imensa da ópera independente.

Mesa Machiakis aqui com Giacomo Puccini em grande destaque neste excerto do terceiro ato de Turandot. Ouvimos também, juntamente com esta soprano, a Aros Symphony Orchestra e a direção de Tobias Rienborg. É exatamente uma obra que ficou inacabada por Puccini. Há pouco mencionámos que também o poema de Luís Costa para violoncelo e orquestra foi completado e orquestrado por Pedro Faria Gomes, e assim aconteceu com Turandot, tendo-se estreado a ópera em 1926 no Alla Scala em Milão, sob a direção de Arturo Toscanini, numa versão que foi acabada pelo discípulo do compositor Franco Alfano. Quanto a Turandot de Puccini, que abre hoje o sétimo Opera Fest, vai ser às 21 horas. O mote da edição é mesmo o enigma, a partir de múltiplas questões relacionadas com a existência dos sentimentos humanos, conjuga grandes clássicos com novos caminhos abertos para a ópera. Abre hoje com Puccini, sob a direção musical do maestro Osvaldo Ferreira, protagonizada pela soprano Olésia Golovneva, no convento da Cartuxa, em Caxias, isto nos arredores de Lisboa. Realiza-se entre Lisboa e Oeiras, o Opera Fest, a partir de hoje, decorre até 11 de setembro, e é um festival um pouco fora da caixa, no qual se frui ópera com o mesmo entusiasmo da música ligeira, isto com afirmação dada à Agência Lusa pela diretora artística, a soprano Catarina Mulder, quando da apresentação desta edição no final do mês de maio. Turandot, que ficou inacabada, e a promessa de uma surpresa quanto à versão a apresentar no festival, isto por Catarina Mulder, que disse mesmo que o público vai ter de ir ver in loco e ir escutar ao vivo. Acrescentou que se trata de uma versão apresentada no Stadttheater, o teatro estatal da cidade de Wiesbaden, na Alemanha, estreada em 2024 com a encenação assinada por Daniela Kerk, que participou na edição anterior do Opera Fest. Tudo bons motivos para escutarmos Giacomo Puccini e muito mais, muitos caminhos abertos, como diz Catarina Mulder, um pouco inesperados, surpreendentes, fora da caixa, para escutar a música de sempre.

Já próximo do final da terceira hora da tarde com a RTP Antena 2, ouvimos de Max Richter a interpretação de Hilary Hahn com a Cory Smith para Mercy e depois Tu Mancavi, Atormentar-me, crudelíssima, assim, esta esperança num arranjo de Leopold Stokowski, que nos propõe uma nova leitura de António Sesti, tal qual a promessa também de uma leitura da ópera Turandot, com todas as surpresas prometidas para o início do Opera Fest, que tem hoje o seu começo e que vai decorrer nos próximos dias, com promessa de muitas surpresas e de novas interpretações. Portas abertas para novas leituras do universo da ópera. António Sesti pela Filarmónica de Bruxelas, com a direção de Richard Egar, nesta leitura proposta por Leopold Stokowski, e ainda com Renato Criscuolo e o ensemble Roma Barroca Lorenzo Tozzi, para a leitura de Chi non prova star lontano.

A leitura proposta para uma obra, um noturno em sol menor de Frédéric Chopin por Olafur Arnalds, compositor que com a pianista Alice Sarawat criou um registro intitulado The Chopin Project. É uma edição Deutsche Grammophon que conta já com 11 anos e que constitui um dos momentos centrais de um caminho singular, uma exploração que é concebida pelo compositor da Islândia em colaboração com Alice Sarawat. Não pretendem de maneira alguma uma gravação tradicional de Chopin, mas o objetivo dos autores é o de proporcionar uma experiência da escuta da música do autor polaco através de uma abordagem sonora contemporânea, preservando integralmente o texto musical de Chopin, mas envolvendo-o numa nova dramaturgia acústica. Assim também a proposta de uma leitura aberta de Turandot para a 7ª edição do Opera Fest, sob o mote de um enigma que se vai descobrindo, uma ópera inacabada de Puccini, que foi depois terminada pelo discípulo do compositor Franco Alfano. Catarina Mulder a sublinhar este caráter aberto da interpretação, e também nós amanhã lhe prometemos um momento de rádio bem próximo com a arte contemporânea portuguesa, a escrita musical bem próxima dos sons reais, da vida real, daquilo que somos. Também o Opera Fest, que é produzido pela Ópera do Castelo, segue o exemplo de programar este ano uma estreia absoluta com duas óperas, A Vida Secreta de Coisa, de Francisco Lima da Silva, e O Último Andamento, de Pedro Finisterra. Daqui a pouco outras músicas. Acertamos o relógio às 16 e ficamos com o programa O Nosso Tempo, que hoje nos propõe uma leitura eterna de um músico de sempre, Ravi Shankar. Fique bem, tenha então uma ótima tarde neste dia 5 de agosto. Mafalda Serrano, consigo de novo amanhã, a partir das 13 horas.

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uma das figuras mais lendárias da história da música indiana. Ravi Shankar foi porta-voz de tradições que por si chegaram não só a outras geografias, mas também a novas gerações. Mestre do sitar, grande divulgador da música clássica indiana, aberto a diálogos e cruzamentos, cruzou-se ao longo da vida com figuras como Yehudi Menuhin, John Coltrane ou também Philip Glass, e George Harrison chegou a descrevê-lo como o padrinho da world music. A sua obra, é claro que assenta sobre os mais firmes alicerces de tradições da música indiana, mas os concertos que juntaram o sitar a orquestras, os discos gravados ao lado de grandes instrumentistas e compositores, inclusivamente a obra Sicânia, fazem de Ravi Shankar mais do que um mero embaixador de uma cultura. E é com este grande compositor indiano do nosso tempo que vamos ficar ao longo da próxima hora. De abril de 1920, em Varanasi, nas margens do rio Ganges. É aqui que a história começa, pois foi ali que nasceu Ravindra Shankar, o mais novo dos 7 filhos de um advogado e mais tarde político, e também da filha de um proprietário de terrenos em volta da povoação. O pequeno Ravindra, esse despertou muito cedo para as artes performativas e para a dança em particular, isto antes mesmo da música e de resto. Ele passou parte da juventude com a companhia de dança do irmão Uday, com o qual viajou à Europa e às Américas nos anos 30, ganhando mundo e surgindo aí os primeiros sinais de ligação com a cultura ocidental. Um muito jovem Benjamin Britten foi então um entre os muitos que então o viram a dançar. A dada altura, Ravindra simplificou o nome e passou a ser conhecido como Ravi. E um pouco depois, quando no final da década de 30 se tornou difícil fazer digressões no mundo ocidental porque se aproximava uma guerra, deixou a dança e focou atenções na música. Tinha então 18 anos, aprendeu a tocar o sitar e estudou música clássica indiana com um dos grandes mestres daquele tempo. Ragas, estilos musicais, técnicas instrumentais e de composição. Todo o mundo de heranças era assimilado e em meados dos anos 40, Ravi Shankar estava já a tocar em público, começando então também a gravar discos. Os primeiros discos, esses surgiram em 1947, ainda no formato de 78 rotações. Ravi ocupou o cargo de diretor musical numa estação de rádio a partir de 1949 e pouco depois a sua música ganhou visibilidade no cinema, assinando a banda sonora para Pater Pancali, assim como os dois filmes seguintes que completaram a mítica trilogia de Apu de Satyajit Ray e que são títulos marcantes, de facto, na história do cinema indiano. É bom notar que o seu percurso no cinema esse já tinha começado antes desta parceria com Satyajit Ray e incluiria, bem mais tarde, a música para Gandhi, em 1982, um filme de Richard Attenborough. Mas escutemo-lo aqui, agora, ao serviço do cinema de Satyajit Ray, na verdade, com uma improvisação criada sobre a música composta para Pater Pancali.

Em 1952, o diretor de uma estação de rádio em Delhi apresentou o violinista Yodi Manuin a Ravi Shankar. E três anos depois, Manuin convidou-o para tocar em Nova York. Esta foi a primeira de uma série de atuações que, nos anos seguintes, não só revelaram a música indiana a muitos públicos ocidentais, como fizeram de Ravi Shankar um nome cada vez mais familiar. Em 1956, gravou o seu primeiro álbum, e isto aconteceu nos estúdios Abbey Road, em Londres. Tinha o título Music of India, Three Classic Ragas on Sitar, e o disco foi lançado pela His Master's Voice, conhecendo mais tarde novas reedições, com capa diferente, apresentando o LP apenas o título Three Ragas, ou seja, Três Ragas. Esta gravação levou a sua música ainda mais longe. A sua música, e uma vez mais, a música da Índia, abrindo assim novas frentes de atenção, não apenas para o som do sitar, mas também para as próprias formas musicais e até mesmo a possibilidade de as fazer evoluir. De resto, o dicionário New Grove explica que a contribuição de Ravi Shankar para a história da música indiana implica a criação de novas abordagens a formas clássicas, referindo, sobretudo, as propostas de ciclos rítmicos menos convencionais. O cenário estava então a mudar. Em apenas três anos, Ravi Shankar deu por si a gravar para a World Pacific Records, que não só foi a casa editorial de alguns dos seus lançamentos nos anos 50 e 60, como também uma porta para que o gosto e até mesmo a curiosidade em dialogar com outras músicas encaminhasse definitivamente o músico por entre as rotas e também os destinos de vários entre os grandes talentos do seu tempo, e isto desde os passos da música clássica ocidental aos da cultura pop-rock. Aqui fica um exemplo.

Este é um dos momentos do primeiro encontro em estúdio entre Ravi Shankar e Yu Demanuin. E quando aconteceu? Bom, em 1966, ou seja, um ano antes de Ravi Shankar editar o disco gravado ao vivo em Monterrey e que o levaria a lares de muitos jovens amantes do rock and roll, o músico juntou-se em estúdio ao violinista Yu Demanuin para gravar West Meets East, um disco que arrebataria um Grammy para melhor gravação de música de câmara e que incluía na capa um breve glossário sobre expressões usadas na música indiana. Ora, este gosto pelo diálogo entre músicas e experiências teve continuidade em mais discos, em concreto dois, um deles gravado em 1968 e 76, completando assim uma trilogia que, no formato de LP, uniu, e muito bem, Ravi Shankar a Yu Demanuin. As décadas de 50, 60 e 70 apresentaram Ravi Shankar a várias figuras espalhadas por várias geografias e também géneros musicais. Além de Yu Demanuin, Ravi Shankar conheceu e também partilhou alguns ensinamentos sobre música indiana com John Coltrane. Ficou impressionado pela personalidade de John Cage e passou ainda por Darmstadt, onde atuou, mas de lá regressou sem grande entusiasmo com o que dos outros escutou. Outra figura que se cruzou com o seu percurso nesta etapa foi um muito jovem Philip Glass, que então foi chamado para fixar em partitura a música que Ravi Shankar estava então a criar para o filme Chappaqua, de Conrad Rooks, um filme em cujo elenco surgiam nomes como os de Allen Ginsberg, William Burroughs ou Ornette Coleman. Anos mais tarde, Glass e Shankar voltariam a encontrar-se para criar um álbum em conjunto, mas já lá iremos. Para já, foquemos na viragem para os anos 70, pois foi aí que Ravi Shankar foi desafiado pela London Symphony Orchestra para um trabalho em conjunto e, como resposta, compôs um concerto para sitar e orquestra que André Previn dirigiu e gravou em disco em 1971. 11 anos depois, uma outra colaboração sinfónica surgiu com Ragamala, que foi estreada em 1981 no Avery Fisher Hall em Nova York e gravada em disco um ano depois em Abbey Road pela London Philharmonic Orchestra, dirigida por Zubin Mehta.

0: ouvimos o segundo andamento de Ragamala, Ravi Shankar, aqui com a London Philharmonic Orchestra, no início da década de 80. Ora, ao mesmo tempo que o compositor criava pontes de diálogo entre a música indiana e a música clássica ocidental, outros universos entraram na sua órbita. E agora, vamos recuar um pouco no tempo, regressamos à década de 60, pois foi aí que Richard Brook, da World Pacific Records, foi o responsável pela apresentação da música de Ravi Shankar aos californianos Byrds, e estes, por sua vez, levaram-na a George Harrison dos Beatles. E, de facto, a partir de Norwegian Wood, This Bird Has Flown, que é um dos grandes clássicos dos Beatles, começou, de facto, a ser notório uma curiosidade maior pela música indiana entre as canções dos Fab Four. Mas este interesse não terminou com o fim dos Beatles, e depois da separação do grupo, o próprio George Harrison trabalhou em várias ocasiões com Ravi Shankar. Produziu, por exemplo, a banda sonora do documentário Raga, ou o EP Joy Bangala, ambos de 1971, o ano do célebre concerto pelo Bangladesh, no qual ambos colaboraram. E foi precisamente no minuto que antecedeu a atuação do músico indiano em Concert for Bangladesh, que teve lugar em agosto de 1971, no Madison Square Garden, em Nova York, foi aí que nasceu uma das frases mais célebres de Ravi Shankar. Ele e os músicos tinham entrado em palco e, sentados, afinaram os instrumentos. Mal acabaram de os afinar, a plateia essa irrompeu num aplauso de grande entusiasmo, e o músico disse então: "Bom, se gostaram de nos ouvir a afinar, espero que gostem mais ainda quando estivermos de facto a tocar."
1: Thank you. If you appreciate the tuning so much, I hope you'll enjoy the playing more. Thank you.
0: Ravi Shankar a falar às massas em 1971, mas este não foi o primeiro evento de grande escala na sua vida. No final dos anos 60, a sua música começou de facto a chegar aos palcos dos grandes concertos e festivais de rock. A sua atuação num teatro em São Francisco em 1967 tinha já gerado um álbum ao vivo, mas mais marcante ainda foi a Ravi Shankar at the Monterey International Pop Festival, um disco também gravado ao vivo, que levou então a sua música à tabela dos álbuns mais vendidos nos Estados Unidos. Dois anos depois, ou seja, em 1969, uma outra atuação fez história, desta vez no Festival de Woodstock. Ao atuar nestes grandes festivais pop-rock, Ravi Shankar, sem surpresa, aprofundou uma relação com novos públicos. Mas, na verdade, não descuidou nunca os públicos que já o escutavam antes desta etapa mais voltada para a comunicação para as massas. E Ravi Shankar chegou mesmo a integrar o catálogo da editora Deutsche Grammophon. E entre 78 e 1980, a editora alemã registou e editou 3 álbuns com música de Ravi Shankar e que, anos mais tarde, já em 2010, foram depois reunidos na antologia The Master.

Estamos a ouvir uma das gravações de Ravi Shankar para o catálogo da Deutsche Grammophon. E isto acontece numa altura de um certo desencantamento com os caminhos da cultura pop-rock que o tinham levado a um certo afastamento gradual desses mesmos universos de colaboração com espaços mais mediáticos. Mesmo assim, houve momentos para reencontros e um deles foi registado ainda na década de 70, mais concretamente em 1973, no álbum Shankar Family and Friends, no qual colaboraram George Harrison, Ringo Starr, Klaus Voormann e também Billy Preston. Ora, este disco nasceu de uma série de gravações realizadas entre Los Angeles e o Oxfordshire, no Reino Unido, juntando familiares e amigos numa aventura comum. O lado A é todo ele feito de canções e uma delas é nada mais, nada menos do que I Am Missing You, a belíssima canção quase pop de Ravi Shankar, cantada pela sua cunhada Lakshmi Shankar.

I Am Missing You, Ravi Shankar, família e amigos e entre os amigos, George Harrison e a parceria com o ex-Beatle não se esgotou aqui e vale a pena citar ainda o álbum Chants of India, gravado um pouco mais tarde, já em 1997, um disco que resultou de duas sessões de gravação produzidas pelo ex-Beatle, uma delas captada na Índia e a outra no estúdio do próprio George no Reino Unido. Ora, da discografia de Ravi Shankar nos anos 80 e 90, ressaltam ainda, por exemplo, Inside the Kremlin, ou seja, a gravação de uma atuação no Palácio da Cultura, no Kremlin, em Moscovo, em 1988, e depois, de 1990, o álbum Passengers, o resultado de uma série de diálogos com o velho amigo Philip Glass. Eles lançaram propostas um ao outro, dividiram o trabalho de composição, tocaram ambos nas peças compostas pelos dois, e mesmo tendo torcido o nariz a algumas liberdades que Philip Glass então tomou, Ravi Shankar entrou em estúdio para gravar a sua participação neste projeto comum que soava assim.

Este é um excerto de Offering, uma das composições de Ravi Shankar para este conjunto de diálogos com Philip Glass, que se traduziu em mais um desafio com um final feliz. No fundo, foi deste mesmo gosto em aceitar desafios que nasceu, e aqui já em fim de vida, o desejo em compor uma ópera, Sukanya. Foi a única ópera assinada por Ravi Shankar, criada sobre um libreto do escritor e académico indiano Amit Chowdhury. Ravi Shankar começou a trabalhar neste projeto em 1995, mas a obra, na verdade, foi deixada inacabada. E depois da sua morte, em 2012, coube então ao compositor e maestro britânico David Murphy o desafio de a concluir. E assim foi. E em maio de 2017, ou seja, 5 anos depois da morte de Ravi Shankar, Sukanya teve finalmente estreia na Royal Opera House, em Londres, surgindo em disco 3 anos depois.

Ouvimos The Forest, um fragmento da ópera Sukanya. E agora, a rematar este breve percurso sobre a vida e a obra de Ravi Shankar, temos de sublinhar que o músico foi pai de 3 filhos e entre eles estão a cantora Norah Jones e também a instrumentista Anushka Shankar, sendo esta última a que segue mais de perto as heranças da música do seu pai e que, a dada altura, até chegou mesmo a tocar com ele. Por isso, a fechar este percurso, ficamos com outra das composições de Ravi Shankar para orquestra, uma sinfonia, a sua única sinfonia. Foi estreada no Royal Festival Hall, em Londres, em julho de 2010, com a filha Anushka, no sitar.

0: palavras que o vento não leva.
1: Que aconteceria se o semblante humano exprimisse fielmente todo o sofrimento que tem por dentro? Se todo o suplício interior se revelasse na expressão? Seríamos capazes de voltar a conversar? Seríamos capazes de voltar a trocar palavras sem termos de esconder o rosto entre as mãos? A vida seria definitivamente impossível se a intensidade dos nossos sentimentos pudesse ler-se nas nossas feições. Do livro de Émile Cioran, Nos Cumes do Desespero. A humanidade deve-lhe alguns dos parágrafos mais desassombrados e intensos sobre o vazio da sua condição.
0: Palavras que o vento não leva.

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9: Portugal está solidário com a Ucrânia, diz o Ministério dos Negócios Estrangeiros, depois do mais recente bombardeamento russo que provocou 17 mortos. A taxa de desemprego registrou em junho o valor mais baixo em 15 anos. Neste jornal vamos conhecer os dois filmes portugueses no Festival de

0: Depois do ataque russo da última noite, o presidente ucraniano voltou a pedir aos aliados que forneçam defesas antiaéreas ao país, em especial interceptores de mísseis balísticos. Também através das redes sociais, Volodymyr Zelensky sublinha que os parceiros europeus devem compreender que os atrasos na entrega ou a relutância em fornecer sistemas antimísseis balísticos levam a estas perdas de vidas humanas. Os bombardeamentos russos nos arredores de Kiev atingiram várias infraestruturas, uma estação ferroviária, armazéns e alguns edifícios de habitação. A Força Aérea Ucraniana admite ter sido incapaz de interceptar qualquer dos mísseis russos disparados por falta de munições de defesa antiaérea. A Polícia Judiciária apreendeu 5 toneladas de cocaína num navio porta-contentores que ontem foi alvo de buscas no Porto de Sines, no distrito de Setúbal. A operação contou com a cooperação da Marinha e da Força Aérea. Foram detidas 3 pessoas, 2 passageiros deste navio em situação clandestina irregular e 1 elemento da tripulação. Os 3 são suspeitos de envolvimento num esquema criminoso para a introdução de grandes quantidades de droga da América Latina no continente europeu. A 5 meses do final do ano, já foi apreendida mais cocaína em Portugal do que em todo o ano passado. O balanço foi feito esta tarde em conferência de imprensa pelo diretor da Unidade Nacional de Combate ao Tráfico de Estupefacientes, João Oliveira.
1: Apesar de estarmos só em início de agosto, ou seja, ainda temos uns meses pela frente até ao fecho do ano, já foi apreendida uma quantidade de cocaína superior ao total apreendido durante todo o ano de 2025. Efetivamente, é verdade. Temos mais cocaína apreendida em Portugal este ano, até ao dia de hoje, do que tivemos o ano passado durante o seu total.
0: Desde o início do ano, as autoridades portuguesas apreenderam cerca de 28 toneladas de cocaína em várias operações. A taxa de desemprego fixou-se em 5,3% no segundo trimestre deste ano. Trata-se do valor mais baixo da taxa de desemprego em junho desde 2011, conclui o Instituto Nacional de Estatística. O desemprego recuou ainda face ao trimestre anterior e na comparação com o mesmo período do ano passado. Entre abril e junho, a população empregada aumentou 1,9%, já a população desempregada diminuiu 13,1%. O INE revela ainda que a proporção da população empregada em teletrabalho, isto é, que trabalha a partir de casa com recurso a tecnologias de informação e comunicação, foi de 21,3%, representando o valor mais elevado desde 2023. A uma semana do eclipse solar, a Ciência Viva promete reforçar a oferta de óculos certificados para a ocasião. São óculos próprios, com proteção especial para os olhos e que podem ser reservados previamente. Camila Vidal.
2: A Ciência Viva, Agência para a Cultura Científica e Tecnológica, disponibiliza gratuitamente os óculos que permitem observar, em segurança, o eclipse. Cada pessoa pode reservar um par de óculos online, explica Ivone Fachada, da direção da agência Alusa.
3: clubedavisão.pt, fazer um registro individual e levantar os seus óculos do eclipse certificados em qualquer ponto do país, desde que seja numa das óticas que tem stock, porque o stock foi reforçado.
2: Há muitos locais onde os óculos esgotaram, outros onde o que está à venda pode não ser seguro. Deve procurar óculos com a norma ISO 12312-2. E mesmo aqueles mais antigos, guardados em casa desde os últimos eclipses, podem não servir agora.
3: Não tenham furos, riscos, que não estejam danificados, que tenham uma marca da comunidade europeia visível e que mencionem também o regulamento da União Europeia 2016/425, além da norma do ISO 12312-2.
2: Pode parecer inofensivo, mas olhar diretamente para o eclipse, sem óculos ou com equipamento errado, pode mesmo ter consequências graves para a saúde, alerta Ivone Fachada.
3: Queimaduras na retina, permanentes, podem ficar com uma visão distorcida durante algum tempo, no pior dos casos, uma perda permanente da visão.
2: E até a saúde dos telemóveis pode ficar em risco.
3: Câmaras e telemóveis também ficam danificados pela luz solar direta, se não forem utilizadas com os filtros apropriados.
2: Eclipse total para ver de óculos postos, a 12 de agosto, entre as 6:30 da tarde e as 8:30 da noite, só volta a

0: acontecer daqui a mais de 100 anos, a Terra, a Lua e o Sol perfeitamente alinhados. A Lua tapa por completo a luz solar, mas há locais do país mais sortudos do que outros para se olhar para o céu. Bragança vai ser o local ideal.
1: Nos Açores, o eclipse solar será visível a cerca de 73% e em todas as ilhas do arquipélago. Um fenómeno, Inês Linhares, que pode ser observado durante cerca de 2 horas.
2: Não será total, mas é muito respeitável.
3: Nós vamos ter um eclipse solar que o tal cone de sombra cobre parte da região do Portugal continental, mas também as regiões autónomas. No caso dos Açores, o que vai acontecer é que vai ser possível ver uma parte do disco solar tapado pela Lua da volta de 72%, 73%. Ou seja, já é um eclipse solar muito respeitável.
2: Pedro Mota Machado, astrofísico açoriano e comissário nacional do eclipse do Instituto de Astrofísica e Ciências do Espaço.
3: O fenómeno começa por volta das 5h30 da tarde, tem um máximo, ou seja, quando o Sol está mais tapado pela Lua, por volta das 6h30 hora dos Açores, e termina uma hora depois, portanto, é cerca de 2 horas.
2: Há cuidados a ter. Procurar um horizonte desimpedido a oeste e, claro, usar os óculos de eclipse.
3: Não se olha com óculos escuros, não é suficiente, nem com radiografias antigas, nem com vidro reformado, por favor, nada disto. É relativamente fácil encontrar os óculos de eclipse, há muitos que vão ser oferecidos. Mesmo com os óculos de eclipse, não se deve olhar de uma forma contínua para o Sol. Deve-se olhar durante uns segundos e depois desfiar o olhar, eventualmente o instrumento de proteção que estamos a olhar passar para um amigo, um familiar, e depois da roda voltar a ver. Dá para todos.
2: Neste baile cósmico, Sol e Lua alinham-se a 12 de agosto e fazem do dia noite. O eclipse solar será visível de todas as ilhas dos Açores. Para vê-lo, basta fazer um registro no Clube da Visão Eclipse 2026 e levantar os óculos nos locais assinalados. Mesmo com óculos, o olhar deve ser breve. De resto, é procurar um local com o horizonte desimpedido a oeste e esperar que o céu esteja descoberto.
1: Os Açores vão poder observar o eclipse solar a cerca de 73% na próxima semana. 20 cidadãos estrangeiros aprenderam a falar português na Madeira num curso de verão promovido pela Universidade da Madeira e a Direção Regional das Comunidades. Esta foi a 9ª edição deste curso de língua portuguesa. Os participantes, de 6 nacionalidades diferentes, são todos residentes na Madeira. O curso durou 4 semanas. Para além da língua portuguesa, Marco António Sousa, os participantes aprenderam também culturas e tradições da ilha onde escolheram viver.
4: São oriundos de países como os Estados Unidos da América, a Ucrânia, a Irlanda, a Suécia ou a Venezuela e procuram aprender um pouco mais da língua portuguesa. Um curso que contou com outra componente, além da parte teórica, explica Idalina Camacho, a formadora.
5: Dar-lhes algumas ferramentas para aprenderem a língua portuguesa, porque em 4 semanas é praticamente impossível, portanto fui mais lhes dar essa formação, esses instrumentos para eles pois, autonomamente irem à procura. E também uma outra componente, que é a de visitas a vários pontos de interesse aqui na ilha, como forma de os integrar na comunidade. Em um turno foram aulas e no outro turno saídas ao exterior.
4: Joseph Master, canadiano na Madeira há 1 ano, gostou da experiência.
6: Visitamos museus, lugares muito bonitos, como o Arquivo da Madeira, muito, muito interessante, onde encontramos livros de século XVI, o Museu de Fotografia, Charabamba. Aprendemos muito sobre cultura, sobre música e sobre música madeirense. É muito, muito interessante.
4: Para Marta Orodnzic, polaca a viver na Madeira há 4 anos, a formação também permite acompanhar a educação da filha.
7: Estou muito cheia da vossa cultura, vossa energia, e podia compreender melhor a minha filha, que agora fica na escola aqui.
4: Anastácia Tretiakova, ucraniana, aprende português para poder aproveitar ainda melhor a ilha que descreve como paraíso.
8: Foi muito útil para melhorar o meu português e para entender a cultura de Portugal. Eu vivo aqui 4 anos e sou da Ucrânia E eu gosto de viver aqui. Este é paraíso.
4: Os relatos de alguns dos participantes nas 4 semanas do curso de Língua Portuguesa, Literatura e Cultura Madeirense, uma parceria entre a Universidade da Madeira e a Direção Regional das Comunidades.
1: Os números oficiais mostram que a população estrangeira duplicou nos últimos 4 anos na Madeira. A região ganhou perto de 12 mil estrangeiros. Os teatros Variedades e Capitólio, em Lisboa, vão apresentar mais de 40 espetáculos de teatro, cinema, música e humor até ao final do ano. Em comunicado, a Empresa Municipal de Gestão e Animação Cultural, EGEAC, responsável pelos 2 teatros, apresentou a programação. Para além das várias peças previstas a partir de setembro, estão também agendadas outras atividades. O Teatro Variedades, por exemplo, volta a receber o Clube de Leitura e terá também visitas guiadas aos bastidores. Já o ciclo A Jazz no Parque Mayer mantém-se, mas transita do terraço do Capitólio agora para o Teatro Variedades. Há 2 longas-metragens a representar Portugal no Festival Internacional de Cinema de Locarno, na Suíça. O realizador Edgar Pera vai estar na sessão não competitiva com o filme Guerrilha no Asfalto. Já o cineasta Basílio da Cunha, uma presença regular em Locarno, compete pelo prémio principal com o filme O Jacaré. Trata-se, Margarida Vaz, do fecho de um ciclo sobre as raízes portuguesas do realizador.
9: Ele é calminho, ele é fofinho, ele é afável, mano.
10: É um orgulho para Basílio da Cunha ter mais um filme da Reboleira candidato ao Leopardo de Ouro. Nasceu na Suíça, mas é em Portugal que se sente em casa.
11: Minha casa é a Reboleira, ou seja, ir para Locarno, estou muito feliz de ir lá mostrar o filme e poder partilhar a minha visão deste mundo, que é um mundo onde eu vivo, onde eu tenho os meus amigos todos, mas não me sinto em casa como me sinto na Reboleira. A Reboleira que é a minha casa.
10: Com o Jacaré, o cineasta luso-suíço completa um ciclo de filmes sobre a Reboleira.
11: É um filme que celebra essa comunidade. É um filme sobre a memória, mas sem nostalgia. É um filme de verão, quente, luminoso. Há violência, mas há humor. E pronto, há um jacaré no meio e muita música, muito funk de Cabo Verde dos anos 70 que atravessa todo o filme e que traz também uma energia brutal.
10: Outra presença portuguesa em Locarno é Guerrilha no Asfalto. As FP 25 de Abril são o ponto de partida, mas Edgar Pera dá-lhe outra dimensão.
12: É também um filme sobre a guerrilha no cinema. Um filme que no Festival de Locarno poderá unir aqueles que são os cineastas e os criadores de filmes.
10: O filme não está em competição, é uma vantagem para o cineasta Edgar Pera.
12: Num certo ponto de vista, é muito mais artístico, se podemos dizer. Permite uma atenção maior e mais descomprometida. É um privilégio.
10: Guerrilha no Asfalto e O Jacaré são 2 longas-metragens portuguesas no Festival de Cinema de Locarno.
13: Adoro O Jacaré na Batata na Piscina!
1: A edição 79 do Festival de Cinema de Locarno começa esta quarta-feira e termina a 15 de agosto. Este ano, a atriz Isabella Rossellini vai receber o prémio honorário. A ópera Turandot de Puccini abre a edição deste ano do Opera Fest no Convento da Cartuxa, em Caxias, nos arredores de Lisboa. A direção musical está a cargo do maestro Osvaldo Ferreira. A apresentação pretende assinalar os 100 anos da última ópera de Puccini, que ficou inacabada e só estreou em 1926, em Milão, numa versão terminada pelo discípulo do compositor Franco Alfano. Turandot é a primeira ópera de um cartaz que se prolonga até 11 de setembro. Enigma é o mote desta edição do Opera Fest. A diretora artística e soprano Catarina Mulder pretende conjugar os grandes clássicos de ópera com novos caminhos. Um quarteto de música forte e livre apresenta esta noite sons experimentais nos Jardins da Gulbenkian, em Lisboa, no programa de jazz em agosto. Chamam-se The Sleep of Reason Produces Monsters. O jornalista Mário Rui Cardoso conversa com o programador do festival, descodificando o nome dos artistas.
14: Antes de mais, a explicação do nome da banda por Rui Neves, o programador do jazz em agosto.
15: Podem dizer... É um nome assim rebuscado. Isto trata-se precisamente de uma obra de Goya que tem este nome: The Sleep of Reason Produces Monsters.
14: Na Água Forte de Francisco Goya, O Sono da Razão Produz Monstros, vê-se uma mulher de cabeça deitada numa mesa e por cima dela corujas, morcegos, monstros. E a música que se ouve neste quarteto cujo nome se inspirou na obra de Goya. Tem trompete e saxofone, bateria eletrónica e a anglo-iraniana Mariam Rezaei a convocar todo o tipo de monstros através da manipulação de pratos gigantescos.
15: É um grupo que tem a saxofonista dinamarquesa Mette Rasmussen, a Mariam Rezaei, o Lucas Koenig na bateria e o Gabriel Mitelli, que é italiano. É um grupo free, livre. E a música que fazem é a música que caracteriza a personalidade individual de cada um deles, que é muito forte, que é muito forte. O Gabriel Mitelli é dos melhores trompetistas de Itália neste momento.

0: A música que eles fazem é... é o que eu posso dizer, é free, organizado. Vai agitar as águas.
1: É este o som dos The Sleep of Reason Produces Monsters, que regressam ao jazz em agosto depois de terem impressionado o público ano passado. O concerto é às 9:30 da noite, no anfiteatro ao ar livre. O jazz em agosto enche de música os jardins da Gulbenkian em Lisboa até ao próximo dia 9. O Jornal da 2 está de regresso amanhã à rádio, depois das 5 da tarde. Esta e todas as outras edições estão disponíveis na internet.
2: Edição de Augusto Henriques. Para amanhã, quinta-feira, dia 6, em Portugal continental, previsão de céu pouco nublado ou limpo, com maior nebulosidade no litoral centro até ao início da manhã. Temperaturas máximas previstas 24 graus no Porto, 31 em Lisboa e 35 em Faro. Os Açores com muitas nuvens e aguaceiros. Nos três grupos, em Ponta Delgada, as temperaturas vão andar entre os 19 e os 24 graus. Para a Madeira, previsão de céu geralmente pouco nublado, apresentando-se períodos de muita nebulosidade na ilha de Porto Santo e na vertente norte da Ilha da Madeira até ao início da manhã e a partir do fim da tarde. O Funchal vai chegar aos 30 graus.
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música a que Felix Mendelssohn se dedicou no ano de 1841 para uma campanha de angariação de fundos para a construção de uma estátua de homenagem a Beethoven em Bona. Foi uma iniciativa do editor Pietro Mecchetti, que em janeiro de 1842 fez publicar uma coletânea com obras de Mendelssohn, Liszt, Chopin e Ignaz Moscheles, cujas receitas reverteram a favor da construção deste monumento. A estátua ainda hoje lá está, na Münsterplatz. Estamos a ouvir as Variations Sérieuses Opus 54. Uma obra que Jung Anes An leva amanhã, a partir das 6 da tarde, à sede da Orquestra de Jazz de Matosinhos, no âmbito do Porto Piano Fest. Também amanhã, na sede da Orquestra de Jazz Matosinhos, no âmbito do Porto Piano Fest, um pouco mais tarde, a partir das 7:30, Vassilis Gavaris apresenta-se com obras de Prokofiev, Liszt, Nikos Kalkotas, Mikis Theodorakis, Nicolas Economou e Oscar da Silva. E à hora do almoço, a partir da 1 da tarde, no Museu Romântico do Porto, é a vez de Christine Hutta, que interpreta a música de Scarlatti, Debussy e Albéniz. Nós vamos querer escutar alguma da música que soará nestes 3 concertos ao longo das próximas horas, no dia em que a compositora Betsy Jolas chega aos 100 anos, depois de um percurso em que estudou sob orientação de Darius Milhaud e de Olivier Messiaen no Conservatório de Paris, em que trabalhou como assistente Messiaen antes de se fixar nos Estados Unidos, onde deu aulas em universidades como a Universidade de Yale, Harvard, Michigan e Califórnia. Vamos também ter a oportunidade de nos debruçarmos sobre a sua obra, sem esquecer as novidades discográficas. Hoje, com destaque para a nova gravação da Orquestra da Rádio de Munique, sob a direção de Howard Griffiths, de sinfonias de Paul Wranitzky, um contemporâneo de Haydn e de Mozart, e para o novo registro de obras de Rodion Shredin, Stravinsky e Sergei Taneyev, pelas pianistas Ekaterina Tsematis e Paulina Kulikova. Agora, são 5:23, temos-nos para já na música de Domenico Scarlatti. Vamos escutar a sonata para tecla em Mi Maior, Kirkpatrick 135, música que soará amanhã a partir de 1 da tarde no Museu Romântico do Porto, no âmbito do Porto Piano Fest, no concerto de Christine Hutta. Vamos escutar a interpretação de Ivo Pogorelitsch.

Música que Domenico Scarlatti concebeu na década de 1740 em Madrid, onde esteve ao serviço da infanta Maria Bárbara, então rainha consorte de Espanha, depois de ter passado cerca de 7 anos em Lisboa, na corte de Dom João V. Ficámos com a sonata para tecla em Mi maior, Kirkpatrick 135. Não é possível determinar a data exata em que foi escrita, uma vez que o manuscrito autógrafo se perdeu. A sonata chegou-nos através de uma cópia feita pelo próprio compositor. É uma das obras que Christine Hutta leva amanhã, a partir da 1 da tarde, ao Museu Romântico do Porto, no âmbito do Porto Piano Fest. Aqui ficámos com o registro de Ivo Pogorelitsch. Também amanhã, no âmbito do Porto Piano Fest, um pouco mais tarde, a partir das 6 da tarde, Jung Kyung Anes An apresenta-se na sede da Orquestra de Jazz Matosinhos com música de Mendelssohn e de Beethoven. Nós vamos escutar uma das obras que integra o programa, as Variations Sérieuses Op. 54 de Mendelssohn. Vamos ficar aqui com a versão de Jean-Yves Thibaudier. Estamos no ano de 1841.

As Variações Sérieuses, Opus 54 de Felix Mendelssohn, música que Kyung Hannes Ahn leva amanhã a partir das 6 da tarde à sede da Orquestra de Jazz de Matosinhos no âmbito do Porto Piano Fest. Trata-se de uma obra que o compositor escreveu no ano de 1841 para uma campanha de angariação de fundos para a construção de uma homenagem, de uma estátua de homenagem a Beethoven em Bona. Aqui ficamos com uma gravação do pianista Jean-Yves Thibaudet. A 20 minutos das 6, vamos fechar a primeira hora do fim de tarde aqui na RTP Antena 2 com música de Betsy Jolaz. No dia em que a compositora chega à respeitável idade de 100 anos, vamos aqui escutar um trabalho que lhe foi encomendado pela Orquestra da Gewandhaus de Leipzig e pela Orquestra Sinfónica de Boston em 2019 e que seria estreada nesse ano em Leipzig. Tem como título Cartas de Bachville, uma referência a Leipzig, onde Bach trabalhou entre 1724 e 1750, e evoca a música do compositor através de citações. Vamos escutar uma gravação da Orquestra Sinfónica de Barcelona sob a direção de Ludovic Morlot.

Uma vénia a Betsy Jolas, uma compositora que chega hoje aos 100 anos, depois de um percurso notável em que estudou sob orientação de Darius Milhaud e de Olivier Messiaen no Conservatório de Paris, e em que integrou o corpo docente de universidades como a Universidade de Yale, de Harvard, do Michigan e da Califórnia. Aqui ouvimos da sua autoria Cartas de Parville, uma obra que seria estreada em Leipzig e que evoca a música de Bach. Betsy Jolas reduz estes ecos da obra de Bach a pequenos gestos reconhecíveis que refletem, nas palavras da compositora, a forma fragmentária como a música de Bach é tantas vezes ouvida hoje em dia. Ficamos com um registro da Orquestra Sinfónica de Barcelona sob a direção de Ludovic Morlot. É assim que fechamos a primeira hora do fim de tarde aqui na RTP Antena 2. Seguimos daqui a nada com música de Sergei Prokofiev.

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Christoph Graupner, um compositor alemão que viveu entre 1683 e 1760 e que esteve grande parte da vida ao serviço do conde Hesse Darmstadt. Christoph Graupner era um compositor muito respeitado no seu tempo. Prova disso é o facto de que Bach só assumiu a posição de Thomas Cantor em Leipzig em 1723 graças à recusa do conde Hesse Darmstadt em deixar que o seu mestre de capela, que tinha sido escolhido para o cargo, se mudasse para Leipzig. Estamos a ouvir o concerto para flauta, cordas e baixo contínuo em Fá Maior, GWV 323. É música a que vamos querer regressar ao longo da próxima hora, na nova gravação do Neues Bachisches Collegium Musicum, sob a direção de Reinhard Goebel. Vamos também

Nota para piano número 2 em Ré menor opus 14 de Sergei Prokofiev, música que soará amanhã a partir das 7:30 da tarde na sede da Orquestra de Jazz de Matosinhos, num concerto de Vassilis Gavaris que decorre no âmbito do Porto Piano Fest. Vamos ficar aqui com uma gravação de Lucas Ganiuchas. Estamos no ano de 1913.

Um trabalho que Sergei Prokofiev escreveu em 1913 em memória de Maximilian Schmitov, um amigo do compositor que tinha sido seu colega no Conservatório de São Petersburgo e que pôs fim à vida nesse ano. A sonata para piano número 2 em Ré menor opus 14 trata-se de música de período em que Prokofiev fez a sua primeira viagem ao estrangeiro, a Londres e a Paris, e em que se cruzou pela primeira vez com Sergei Diaghilev, que lhe encomendaria uma série de bailados nos anos seguintes. É música que soará amanhã, a partir das 7:30 PM, na sede da Orquestra de Jazz de Matosinhos, num concerto de Vassilis Kavaris, que decorre no âmbito do Porto Piano Fest. Ficamos com os andamentos finais, numa gravação de Lucas Ganiuchas. Agora são 6:13, recuamos praticamente 200 anos até ao início da década de 1730 para escutarmos o concerto para flauta, cordas e baixo contínuo em Fá Maior, GWV 323 de Christoph Graupner, um compositor que viveu de 1683 a 1760. Vamos escutar um novo registro, Neues Bachisches Collegium Musicum, sob a direção de Reinhard Goebel. O solista é o flautista Max Wolbers.

Christoph Graupner, um compositor que viveu entre 1683 e 1760 e que nos deixou mais de 1400 cantatas. Christoph Graupner esteve grande parte da vida ao serviço do Conde de Hesse-Darmstadt. Foi precisamente em Darmstadt que concebeu a música que aqui escutamos, o concerto para flauta, cordas e baixo contínuo em Fá Maior, GW 323. Ficámos com este excerto do primeiro de uma série de álbuns que o Neues Bachisches Collegium Musicum, sob a direção de Reinhard Goebel, está a dedicar à música da cidade de Leipzig antes da chegada de Bach em 1723. Um registro lançado com a chancela da Pentatone. O solista aqui foi o flautista Max Vobas. Não deixamos as novidades discográficas, regressamos à música russa do início do século XX. Vamos dedicar os próximos minutos ao Prelúdio e Fuga, Opus 29, de Sergei Taneyev, uma obra de 1910. Vamos ficar com a versão para piano a quatro mãos, na nova gravação de Ekaterina Tsematis e Paulina Kulikova.

Sergei Taneyev, um músico que se destacou sobretudo como pianista, seria ele, nomeadamente, a estrear os dois concertos para piano de Tchaikovsky. A par do trabalho como pianista, Sergei Taneyev foi também professor no Conservatório de Moscovo, instituição que dirigiu entre 1885 e 1889. Aqui escutámos uma das obras que nos deixou, o Prelúdio e Fuga, Opus 29, de 1910. Ficámos com um novo registro de Ekaterina Tsemates e Paulina Kulikova, lançado com o selo da Genuine. Ainda pelos novos álbuns, deixamos a música do período romântico, recuamos até ao final da década de 1790 para escutarmos uma das sinfonias de Paul Vranitsky, um compositor natural da cidade de Brno, na região da Morávia, que viveu grande parte da sua vida em Viena, onde concebeu uma série de trabalhos para a corte imperial. Vamos escutar o primeiro andamento da sua sinfonia Mi bemol maior, opus 35, número 3, P32, numa nova gravação da Orquestra da Rádio de Munique, sob a direção de Howard Griffiths.

Um excerto do novo álbum que a Orquestra da Rádio de Munique sob a direção de Howard Griffiths dedicou às sinfonias do Opus 35 de Paul Vranitzky com o selo da CPO, que ficamos com a Sinfonia Mi Bemol Maior Opus 35 número 3 P32, uma obra do final da década de 1790. A 20 minutos das 7, vamos fechar a segunda hora do fim de tarde aqui na RTP Antena 2 com o tema e as primeiras variações das variações sobre um tema original Opus 36 de Edward Elgar, uma obra que é conhecida habitualmente como as Variações Enigma. Trata-se muito provavelmente do trabalho de Elgar que mais contribuiu para o sucesso do compositor além fronteiras na passagem do século XIX para o século XX. Ainda hoje é uma das suas obras mais tocadas. Vamos aqui ficar com a versão da Orquestra Filarmónica de Londres sob a direção de Paul Daniel, um maestro que hoje chega aos 68 anos.

A arte do maestro Paul Daniel no dia em que chega aos 68 anos, depois de um percurso em que desempenhou as funções de diretor musical e de mestre principal de instituições como a Opera North, a Filarmonia do Norte de Inglaterra, a Orquestra Nacional Inglesa, a Orquestra Sinfónica do Oeste da Austrália, a Orquestra de Bordeaux, Aquitânia. Ouvimos-lo aqui à frente da Orquestra Filarmónica de Londres na interpretação do tema e das primeiras variações das Variações Enigma de Edward Elgar. É assim que fechamos o fim de tarde de hoje aqui na RTP Antena 2. A emissão segue com a transmissão de mais um prom da BBC, hoje com música de Haydn, Max Bruch e Robert Schumann, na interpretação da Orquestra de Câmara de Bremen, sob a direção de Omer Meir Velber, com o violinista Daniel Lozakovic. Eu sou o António Pires Veloso. Da minha parte é tudo. Obrigado por estar com a Rádio Pública. Até amanhã.

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Boa tarde. Hoje está de volta aos Proms Omar Meyer-Welber, ex-maestro titular da Filarmónica da BBC, para um programa de alma austro-germânica. Vamos contar com o jovem violinista sueco Daniel Losakovic, que está também de regresso, 4 anos depois da sua estreia nos Proms, desta vez para interpretar o concerto para violino número 1 de Max Bruch, ou seja, a obra que deu ao compositor um estatuto de fama imediata, sobretudo em territórios onde se falava o alemão. A fechar, teremos a 4ª Sinfonia de Schumann, obra que, de certa forma, deixou o público algo perplexo por alturas da sua estreia. De resto, passou mais de uma década durante a qual a Sinfonia conheceu uma revisão profunda para que ela voltasse a ser ouvida. E hoje é reconhecida como uma das mais inspiradoras entre as que foram escritas por Schumann. Mas para já, a abrir, composta num momento de auge de fama do compositor na Europa, vamos ficar com a Sinfonia número 44 de Haydn. De facto, há uma grande variedade de sinfonias de Haydn à disposição de qualquer programação e, historicamente, os maestros nos Proms têm optado sobretudo por aquelas numeradas a partir da Sinfonia número 80. Ora, assim sendo, a Sinfonia número 44 é uma exceção, somando até aqui um total de 8 apresentações nos Proms, incluindo a que vamos escutar. A primeira ocorreu em 1976, sob a regência de Christopher Seaman, à frente da Northern Sinfonia. Hoje, a 8ª vez da Sinfonia número 44 de Haydn surge numa interpretação da Filarmónica de Câmara Alemã de Bremen, sob a direção de Omar Meyer-Welber.

Ouvimos a Sinfonia número 44, em Mi Menor, Treuer, de Joseph Haydn, pela Filarmónica de Câmara Alemã de Bremen, sob a direção de Omer Meyer Welber. Agora avançamos na década de 70 do século XVIII para a década de 60 do século XIX para ouvir o concerto para violino número 1 em Sol Menor, de Max Bruch. Como observa o texto na folha de sala dos Proms, este concerto é o eco de uma história de ingenuidade profissional, insegurança juvenil e de mudanças nas tendências musicais. O que se passou então? Max Bruch vendeu todos os direitos à sua editora por uma quantia relativamente modesta, assim quase nada por um concerto que, dada a sua popularidade duradoura, poderia ter-lhe rendido uma verdadeira fortuna. Ele sentia-se constrangido por admitir a importância da ajuda dos violinistas Johann Joachim, um grande amigo de Brahms, e de Ferdinand David, a quem Mendelssohn tinha dedicado o seu concerto para violino durante as fases de criação da obra. E passou anos a negar quaisquer contribuições de ambos. Contudo, e apesar de ter escrito muitas outras composições, desde sinfonias e óperas, a música coral e vários outros concertos para violino, nunca conseguiu repetir o sucesso inicial deste seu concerto número 1, que vamos escutar pela Filarmónica de Câmara Alemã de Bremen, sob a direção de Omer Meyer Welber. Como solista, vamos ter o jovem Daniel Lozakowicz.

Estamos na RTP Antena 2, a acompanhar os promos da BBC. Ouvimos o concerto para violino número 1, em Sol Menor, de Max Bruch, com Daniel Lozakovich como solista, ao lado da Filarmónica de Câmara Alemã de Bremen, sob a direção de Omer Meyer-Felber. E agora, a fechar o programa de hoje, ficamos com a 4ª Sinfonia de Robert Schumann, que, na verdade, começou por ser a segunda que compôs. Mas viajemos no tempo até 1840, o ano do seu casamento com a pianista e compositora Clara Wieck. Até então, tinha criado um expressivo corpo de canções. Então, em 1841, mudou o foco da sua atenção para a música orquestral, criando, entre outras obras, a Sinfonia Primavera, número 1, e uma segunda sinfonia, a Sinfonia em Ré Menor. No entanto, quando esta última teve a sua estreia, em dezembro de 41, a sua estrutura de veras original deixou o público desconcertado. A sinfonia ficou em silêncio por cerca de uma década. E foi quando Schumann assumiu o cargo de diretor musical municipal em Düsseldorf, em 1850, decidiu que era o momento certo para a resgatar. Um ano depois, concluiu uma revisão profunda da obra, com uma estrutura mais evidente, com uma temática mais unificada. E hoje é uma referência do romantismo.

fechar o programa hoje nos Proms, a Sinfonia número 4 em Ré menor, Opus 120 de Robert Schumann, pela Filarmónica de Câmara Alemã de Bremen, sob a direção de Omer Meyer-Welber. Amanhã, os Proms estão de volta à mesma hora, com a Sinfonia número 1 de Gustav Mahler. Boa tarde.

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1: E agora ficamos com uma das sinfonias de Beethoven, a Sinfonia número 6, também chamada a Sinfonia Pastoral.

0: escutámos a Sinfonia número 6, a Pastoral de Beethoven, com a Orquestra do Concertgebouw, dirigida por Wolfgang Savalis.
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3: Vamos transmitir uma gravação cedida para a Radiodifusão do Sudoeste da Alemanha.

No programa de hoje, um concerto realizado na Liederhalle, em Stuttgart, no dia 18 de julho de 2025. Participou neste concerto o oboísta François Lele e a Orquestra Sinfónica da Radiodifusão do Sudoeste da Alemanha. Foi dirigida por Andrés Orozco Estrada, na Sinfonia número 2 de Brahms, no concerto para oboé de Richard Strauss e iniciar de Ludwig van Beethoven. Abertura Egmont. Opus 84. Toca a Orquestra Sinfónica da Radiodifusão do Sudoeste da Alemanha, sob a direção de Andrés Orozco Estrada.

Ludwig van Beethoven, abertura Egmont, Opus 84, pela Orquestra Sinfónica da Radiodifusão do Sudoeste da Alemanha, sob a direção de Andrés Orozco Estrada. Estamos a transmitir um concerto realizado na Liederhalle em Stuttgart, no dia 18 de julho de 2025, e que prosseguiu com música de Richard Strauss. Concerto para oboé e orquestra em Ré maior, pelo oboísta François Lelay e Orquestra Sinfónica da Radiodifusão do Sudoeste da Alemanha, sob a direção de Andrés Orozco Estrada.

Richard Strauss. Concerto para oboé e orquestra em Ré maior, pelo oboísta François Lele e Orquestra Sinfónica da Radiodifusão do Sudoeste da Alemanha, sob a direção de Andrés Orozco Estrada. Estamos a transmitir um concerto realizado na Liederhalle em Stuttgart, no dia 18 de julho de 2025, e que terminou com música de Johannes Brahms. A Sinfonia número 2 em Ré maior, Opus 73, pela Orquestra Sinfónica da Radiodifusão do Sudoeste da Alemanha, sob a direção de Andrés Orozco Estrada.

Johannes Brahms, Sinfonia número 2 em Ré Maior, Opus 73, pela Orquestra Sinfónica da Radiodifusão do Sudoeste da Alemanha, sob a direção de Andrés Orozco Estrada. Transmitimos um concerto em que participou igualmente o oboísta François Lele, preenchido com obras de Brahms, Richard Strauss e Beethoven. Realizado na Liederhalle em Stuttgart, no dia 18 de julho de 2025. Foi uma gravação cedida pela Radiodifusão do Sudoeste da Alemanha.

Prossegue a emissão da RTP Antena 2 com música de Frédéric Chopin, concerto para piano e orquestra número 1, em Mi menor, opus 11, pelo pianista Sequeira Costa e Orquestra Real Filarmónica sob a direção Gilbert Varga.

Frédéric Chopin, Concerto para piano e orquestra número 1, em Mi menor, opus 11, pelo pianista Sequeira Costa e Orquestra Real Filarmónica sob a direção de Gilbert Varga.

0: A pianista inglesa Claire Hammond, no estudo número 110 de Hélène de Montgerreuil, pianista e compositora da transição do século XVIII para o século XIX.
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0: Alexandra.
1: Olá, Luís.
0: Apesar de ser um dos músicos de jazz mais conceituados e de dirigir artisticamente o Jazz at Lincoln Center, a maior instituição ligada a este género musical, e também a Jazz at Lincoln Center Orchestra, Wynton Marsalis logrou continuar a sua produção artística. Em 2005, chegava assim ao mercado um álbum gravado ao vivo pelo trompetista.
1: É esse disco, intitulado Live at the House of Tribes, que partilhamos hoje.

0: A trompete de Wynton Marsalis em Green Chimneys, uma composição de Thelonious Monk, música do disco Live at the House of Tribes, editado em 2005 pela Blue Note.
1: A gravação deste álbum aconteceu na House of Tribes, em Manhattan. Em dezembro de 2002, Wynton Marsalis apresentou-se naquele espaço perante um público de apenas 50 pessoas. Ao seu lado em palco estavam Wessel Anderson, saxofone alto, Eric Lewis, piano Kengo Nakamura, contrabaixo, e Joe Farnsworth, bateria. Em alguns temas participou também o percussionista Orlando Rodrigues.

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0: Just Friends, um tema composto por John Cleaner e Sam M. Lewis, música do disco Live at the House of Tribes.
1: Localizado em Nova York, o House of Tribes foi durante vários anos um centro cultural e teatro gerido pela comunidade de East Village. Wynton Marsalis conhecia bem o espaço, pois atuou ali por diversas vezes e em diferentes contextos musicais.

0: You Don't Know What Love Is, uma composição de Jane DePaul e Don Ray, música do disco Live at the House of Tribes.
1: O concerto de Wynton Marsalis no House of Tribes, em Nova York, em 2002, terminou em festa e no espírito popular do jazz de Nova Orleans. A alimentar o ambiente esteve o tema Second Line, composto por Paul Barberin. Referimos-nos a um bem conhecido baterista daquela cidade do Louisiana, com atividade musical na primeira metade do século XX.

0: Wynton Marsalis em Second Line, música do disco Live at the House of Tribes, editado em 2005 pela Blue Note. Boa noite, Luís.
1: Boa noite, Alexandra.

Seguimos nos próximos minutos com a música francesa do período barroco, do compositor Jacques-Martin Hautetert, pela dupla Joana Amorim, no Traverso, e Fernando Miguel Jaloto, em Cravo.

0: Air de Monsieur Lambert, goûtons un doux repos, et air de Monsieur de Bussy, pourquoi du rossignol dans ce sombre séjour? Duas peças de coleção R e Brunette, do compositor e flautista Jacques Martin Hauteterre, interpretadas por Joana Amorim no Traverso e Fernando Miguel Jaloto no Cravo.
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Muito boa noite. A volta ao mundo hoje com a celebração Handel. Em Handel Goes World, Jean Kleb aborda a obra de Handel num diálogo intercultural, inspirando-se em estilos musicais de várias partes do mundo. São ao todo 14 curtas peças de Handel em arranjos para piano solo, arranjos de melodias famosas de Handel que revelam uma viagem musical repleta de ritmo, imaginação e diversidade estilística. Estas adaptações vêm da música clássica e romântica até ao jazz e são, acima de tudo, inspiradas nas músicas do mundo. Sons africanos e orientais, ragtime, música caribenha, tango, salsa, samba, bossa nova, música tradicional dos Balcãs, música minimalista e até pop. Por exemplo, o famoso coro de Aleluia ressoa numa versão reggae, enquanto a famosa sarabanda de Handel surge sob uma luz mais jazzística. Reinterpretações criativas e lúdicas das obras de Handel, há a possibilidade de as partituras serem usadas para aulas de piano e também para ser tocadas em recitais. As peças estimulam uma abordagem criativa e lúdica aos temas de Handel. O compositor, maestro e professor Jean Kleb nasceu em Santo André, no Brasil. Ele tem ascendência alemã e brasileira. Vive na Alemanha desde 1991. Tem obras para coro, piano e ensembles de câmara que vão desde a música moderna até às músicas do mundo. Afirma ter um forte compromisso em fundir a música coral europeia com diversas culturas, como as da América Latina, Norte de África e Ásia. Além de compositor, é também intérprete de piano e clavicórdio. Aqui o próprio Jean Kleb ao piano a interpretar este Handel Goes World.

A volta ao mundo com a celebração Handel em Handel Goes World. Jean Kleb abordou a obra de Handel num diálogo intercultural, inspirando-se em estilos musicais de várias partes do mundo. Ao todo, 14 curtas peças de Handel em arranjos para piano solo, arranjos de melodias famosas de Handel que revelam uma viagem musical repleta de ritmo, imaginação e diversidade estilística. Essas adaptações vão da música clássica e romântica até ao jazz, mas são, acima de tudo, inspirados nas músicas do mundo. Sons africanos e orientais, ragtime, música caribenha, tango, salsa, samba, bossa nova, música tradicional dos Balcãs, música minimalista e até pop. Por exemplo, o famoso coro de Aleluia ressoou numa versão reggae, enquanto a famosa sarabanda de Handel surge numa luz mais jazzística. O compositor, maestro e professor Jean Kleb nasceu em Santo André, no Brasil. Ele tem ascendência alemã e brasileira. Vive na Alemanha desde 1991, tem obras para coro, piano e ensembles de câmara, que vão desde a música moderna até às músicas do mundo. Afirma ter um forte compromisso em fundir a música coral europeia com diversas culturas, como as da América Latina, Norte de África e Ásia. Além de compositor, é também intérprete de piano e também de clavicórdio. Aqui vai ser o próprio Jean Kleb a interpretar um excerto do álbum Clavicolors, que tem títulos como Baiano, toque de bossa e samba do Beethoven, em adaptações de peças de compositores como Dowland, Bach, Beethoven e também Handel.

celebração Handel com Jean Kleb. Além de compositor, também intérprete de piano e clavicórdio, aqui o próprio Jean Kleb em clavicórdio e a interpretar um excerto do álbum Clavicolors, disco que tem títulos como Baiano, Toque de Bossa e Samba do Beethoven. Em adaptações de peças de compositores como John Dowland, Bach, Beethoven e Handel. E assim termina este episódio de Volta ao Mundo, um programa que teve apresentação e realização de André Pinto. Votos de ótima noite.

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